0: principais referências para acompanhar o mercado de trabalho no Brasil.
1: A taxa de desocupação ficou em 5,4% no trimestre encerrado em junho de 2026, uma redução de 0,7 ponto percentual em relação ao trimestre de janeiro a março de 2026. Na comparação com o mesmo período do ano passado, a queda na taxa foi de 0,4 ponto percentual. O levantamento da Pesquisa Nacional por Amostra de Domicílios, PNAD Contínua, feita pelo IBGE, mostrou que no segundo trimestre deste ano eram quase 6 milhões de desocupados no país, 700 mil a menos que no primeiro trimestre. Queda no número de desocupados, aumento na quantidade de ocupados. São mais de 103 milhões de brasileiros com uma ocupação, um crescimento de 1% em relação ao trimestre anterior. Já o rendimento médio real dos trabalhadores ficou em R$ 3.738, um crescimento de 2,8% em relação ao mesmo período do ano passado. Luana Karen, para a Voz do Brasil.
2: Parte dos recursos das casas de apostas online, as bets, será destinada ao Fundo de Aparelhamento e Operacionalização das Atividades FIM da Polícia Federal.
0: Criado em 1997, o FUNAPOL se destina a financiar gastos com operações e aparelhamento da PF, como armas e veículos.
3: Agora é lei. Parte da arrecadação com as apostas de cota fixa, as conhecidas bets, vai reforçar o caixa da Polícia Federal. O dinheiro vai para o FUNAPOL, o Fundo para Aparelhamento e Operacionalização das Atividades FIM da PF. O fundo foi criado em 1997 para financiar a infraestrutura, os custos de operações e a modernização de equipamentos da Polícia Federal, como veículos e armas. A nova lei autoriza ainda a destinação de recursos do FUNAPOL para o custeio da saúde dos servidores da Polícia Federal. O texto da lei nasceu de uma medida provisória enviada pelo governo federal, que foi alterada e aprovada pelo Congresso Nacional. O repasse da arrecadação das bets vai ocorrer de forma gradual, 1% em 2026, 2% em 2027 e 3% a partir de 2028. Além disso, a lei autoriza o governo federal a repassar até R$ 200 milhões ao FUNAPOL ainda este ano, usando recursos livres do Tesouro Nacional. Além da fatia vinda das bets, o fundo conta com outros recursos para cobrir os seus custos globais. Transferências voluntárias de entes federativos ou de organismos internacionais e doações de pessoas físicas ou jurídicas, nacionais ou estrangeiras. Luciana Colares de Holanda, para a Voz do Brasil.
2: O Conselho Nacional de Política Energética aprovou novas regras para a comercialização do gás natural no Brasil.
0: Com isso, fica permitida a venda direta do gás natural pertencente à União por meio de leilões.
2: Os detalhes você vai ouvir agora na matéria de Márcia Fernandes.
4: Com as novas regras para a comercialização do gás natural no Brasil, fica permitido que a União leiloie o gás e, assim, outras empresas explorem, vendam e distribuam o produto. O gás extraído do pré-sal e que pertence à União poderá ser comercializado pela Empresa Brasileira de Administração de Petróleo e Gás Natural. Para isso, estão previstos dois leilões, um deles ainda para este ano, como apontou o ministro de Minas e Energia, Alexandre Silveira.
5: Vai sim, nos leilões de curto prazo, que são abertos, servir as térmicas do setor elétrico, e os leilões de longo prazo ficaram destinados à indústria de base nacional, que é a indústria da cerâmica, a indústria do vidro. Vai ser o primeiro e fundamental passo para que as nossas infraestruturas sejam melhor utilizadas a favor do Brasil.
4: O gás natural pode ser usado como fonte de energia em casas, comércio e indústrias. Com a mudança, ficará permitida a venda direta do gás natural da União ao mercado, com prioridade à indústria de base, inclusive nos setores químico e siderúrgico. Reportagem Márcia Fernandes.
0: O que pode influenciar a próxima safra brasileira? Clima, custos de produção, mercado internacional e mudanças nos hábitos de consumo estão entre os fatores que entram no radar do setor.
2: Em Brasília, um encontro reuniu especialistas e representantes do agronegócio para discutir os cenários para a safra 2026-2027.
6: Antes da próxima safra chegar ao campo, uma série de variáveis já começa a ser observada. O comportamento do clima, a oferta de fertilizantes, as condições do mercado internacional e até o que o consumidor quer colocar no prato podem interferir nas decisões de quem produz. Em um cenário de mudanças no comércio global, especialistas também acompanham fatores que podem influenciar o fluxo internacional de alimentos. Um espaço fundamental para o agronegócio brasileiro, destaca o ministro da Agricultura e Pecuária, André de Paula.
7: Nós somos importantes do ponto de vista econômico, 38 milhões de brasileiros trabalham com o agro, mas nós temos um papel de enorme relevância do ponto de vista social também.
6: O Outlook Agro Brasil reúne em Brasília representantes do setor público, da iniciativa privada e especialistas para analisar diferentes cenários para o ciclo 2026-2027. A programação inclui debates sobre logística, abastecimento de insumos e gestão dos riscos climáticos. Também entram na discussão os fertilizantes, que têm impacto direto nos custos de produção, as transformações no consumo de alimentos e os desafios do cenário internacional para o setor, explica Laudemir Miller, presidente da Apex Brasil.
8: O aumento de tarifa não ajuda na previsibilidade, inclusive aumenta a incerteza. E o Brasil se coloca justamente num caminho diferente. O Brasil se coloca como um parceiro estável, como um parceiro que negocia.
6: No fim, a discussão volta para quem está no campo. Representantes de setores como proteínas animais, carnes, óleos vegetais, algodão, etanol de milho, cafés especiais e frutas apresentam as expectativas para o comércio internacional. As análises também buscam apoiar o planejamento de produtores, cooperativas e empresas para a próxima safra. A representante do setor privado, Tânia Regina Zanella, diretora executiva da Organização das Cooperativas Brasileiras, defende que todos os segmentos precisam estar unidos na busca de soluções para os desafios do setor.
9: Mas os desafios não são só os de hoje, e sim daqui a 5, 10 anos, como que a gente, de fato, está pensando e preparando para esse futuro? Qual o norte de gestão de risco para o campo? Qual será a política de diversificação de mercados aí todos os nossos embaixadores que estão presentes, parceiros do setor produtivo agro aqui no nosso país, para garantir que tenhamos sempre, cada vez mais, as portas abertas.
6: Mais do que antecipar números, o evento propõe um exercício de entender o que o campo brasileiro pode encontrar pela frente e como o setor pode se preparar para diferentes cenários. Reportagem Pablo Mundim.
0: Após participar do encontro de agronegócio, o ministro do Desenvolvimento, Indústria, Comércio e Serviços, Márcio Elias Rosa, afirmou que o governo brasileiro vai tentar uma nova negociação com os Estados Unidos para diminuir a lista de produtos que foram sobretaxados.
2: Neste mês, os Estados Unidos aplicaram novas tarifas para produtos brasileiros que entram no mercado norte-americano. Essa lista atinge 23% dessas exportações.
10: O que nós vamos discutir a partir do mês de agosto, no momento em que for possível, né, é a ampliação da lista de exceções, a eventual redução de tarifas, a rediscussão do mérito, a discussão muito improvável, mas a rediscussão do mérito, e o Brasil, como volto a dizer, está aberto para negociação.
0: De acordo com o Ministério do Desenvolvimento, Indústria, Comércio e Serviços, cerca de 52,7% das exportações brasileiras para os Estados Unidos não estão alcançadas pelas sobretaxas.
2: Nessa categoria estão, por exemplo, café, carnes, ferro fundido, aeronaves, suco de laranja, frutas, vários produtos químicos e a maior parte das exportações de celulose.
0: Hoje é Dia Nacional e Internacional de Combate ao Tráfico de Seres Humanos, um crime que envolve falsas ofertas de emprego, promessas de estudo no exterior e oportunidades divulgadas nas redes sociais que podem esconder situações de exploração.
2: Em 2025, o protocolo operativo padrão de atendimento às vítimas brasileiras de tráfico internacional de pessoas do Ministério da Justiça e Segurança Pública identificou 84 vítimas brasileiras.
0: Mas esse é um crime em que há subnotificação, o que indica que o número pode ser muito maior.
2: Mais da metade das pessoas identificadas no ano passado tinham sido levadas ao Camboja, na Ásia, para serem exploradas em centros de golpes virtuais.
0: Esse é um tipo mais recente de destino do tráfico de pessoas. Mas existe também o tráfico para outros tipos de trabalhos forçados, exploração sexual, adoção ilegal de crianças, entre outras modalidades.
2: Os dados sobre raça e cor mostram que pessoas pretas e pardas constituem a maioria das vítimas nas bases que coletam essas informações.
0: Homens costumam ser mais traficados para trabalhos análogos à escravidão e mulheres para exploração sexual.
2: Mais cedo, nós conversamos com a ministra substituta do Ministério dos Direitos Humanos e da Cidadania, Caroline Reis, sobre esse tipo de crime, como denunciar e que precauções podem ser tomadas. Acompanhe. Olá, ministra, seja muito bem-vinda à Voz do Brasil para a gente falar desse tema que é tão sensível, né? Que é o tráfico de pessoas. Eu queria que a senhora começasse falando para a gente quais são as formas mais comuns de tráfico. Para quais finalidades o tráfico de seres humanos é mais comumente utilizado? É trabalho? Prostituição? Quais são os tipos mais comuns?
11: Bom, os tipos mais comuns são para exploração sexual, né, em geral, de mulheres e meninas, também para exploração de trabalho. Então, muitas pessoas são tiradas dos seus locais para ter esse trabalho forçado, sem garantia de dignidade e de direitos, né, trabalhistas nesses locais em que eles são forçados aí. E também para fazer outras questões relacionadas a coisas forçadas, né, nesses outros países.
0: Ministra, é muito comum que as vítimas sejam atraídas por um sonho, né? Promessas de conhecer o mundo, de ter um emprego dos sonhos, de receber valores muito vultosos, né? Quais são os sinais de que algo pode estar errado na proposta?
11: Geralmente, propostas que são muito atrativas e que tenham assim, vantagens muito grandes, sem grandes retornos, elas devem ser tratadas como um risco. Então, as pessoas devem verificar altos pagamentos, poucos direitos que são providos, retornos que sejam muito altos, parte dessas promessas de outras pessoas. Isso indica riscos de tráfico de pessoas.
2: Bom, ministra, a gente conversou mais cedo com a Cíntia Meirelles, que é presidente no Brasil da organização não governamental Êxodos, que é uma organização especializada em tráfico de pessoas. E ela falou sobre a importância das pessoas denunciarem quando elas desconfiarem. Vamos ouvir e aí depois eu sigo com a nossa conversa.
12: Na dúvida, a família tem que denunciar, ainda que não consiga fazer com que a pessoa que está iludida acredite, denuncie. O segundo ponto é trazer a razão e a lógica. Então, por exemplo, se alguém recebe uma proposta de trabalho e essa empresa está pagando esse passaporte, pergunte se a empresa tem um documento oficial, um contrato assinado. Ao mesmo tempo que essas pessoas são aliciadas pela internet, elas podem utilizar a mesma internet para fazer uma verificação simples. Se essa pessoa existe, se existe um contato dessa empresa, se existe um site dessa empresa, se essa empresa aplicou um visto de trabalho. Porque, assim, outro detalhe. Ninguém sai do Brasil para ir trabalhar em outro país sem ter um visto de trabalho em seu passaporte. E sempre canais de denúncia. É muito importante denunciar.
2: Ministra, quais são os canais de denúncia, então, que ela menciona aí, né? Quais são os canais de denúncia disponíveis no Brasil? E para brasileiros que possam estar nessa situação fora do país também, como eles podem procurar ajuda?
11: O principal canal de denúncia é o Disque 100. O Disque 100 ele é coordenado aqui pela nossa Ouvidoria Nacional dos Direitos Humanos, mas o canal do Disque 100 ele pode ser acessado por várias formas, tanto ligação, como WhatsApp e também pela internet. Então, a pessoa em qualquer lugar do mundo ela pode acessar o Disque 100. Esse serviço ele funciona todos os dias da semana e também 24 horas por dia.
0: Existem outras dicas de autoproteção também para quem está indo viver uma experiência de trabalho no exterior, por exemplo, compartilhar o roteiro de viagem com a família, manter cópia de documentos, alguma coisa assim?
11: Sim, o mais importante é a pessoa verificar bem a proposta que está sendo oferecida, desconfiar de propostas que são com muitos benefícios e poucas exigências, né? Em troca, e a pessoa deve manter contato perene, né, constante com a sua família, falando sobre o roteiro da viagem, falando sobre as formas e por onde ela esteja passando, e jamais dar documentos para que fique aos cuidados de um terceiro.
2: E aí, lembrando também que a pessoa pode deixar cópias também dos seus documentos pessoais aqui no Brasil com a sua família, né? Para tentar também ter aí um pouco mais de garantia, né?
11: Isso mesmo. Isso é muito importante. As pessoas que estão aqui no Brasil, familiares, amigos, é muito importante que eles estejam sabendo sobre a viagem, sobre os passos dessa pessoa e também mantenham documentação, mesmo que seja cópia, aqui no país.
2: Agora, ministra, mesmo já estando em situação de exploração, pode demorar para que a pessoa identifique que está numa situação grave, assim, né? Às vezes, ela tem uma dívida, promessas de ganhos futuros, expectativa de que a situação ali ruim é temporária e vai melhorar depois. Tudo isso pode deixar a pessoa um pouco confusa, né? O que que ajuda a identificar que se trata de uma situação de tráfico de seres humanos e de exploração?
11: Quando você tem a sua dignidade ali violada, em geral você não consegue sair, ter liberdade para sair, né, do seu local de trabalho. Em geral você é maltratado, as pessoas te tratam mal, podem, né, eventualmente te tratar com termos pejorativos. Qualquer indicação de maus tratos e de cerceamento da sua liberdade de ir e vir é um indicativo de que você está sendo submetido a tráfico de pessoas.
0: A gente está falando até agora de pessoas que são levadas daqui para o exterior e são exploradas lá. Mas existem também redes de tráfico de pessoas que trazem estrangeiros para o Brasil? Quais são as mais comuns e como é que o brasileiro pode desconfiar desse tipo de situação, ministra?
11: Sim, existem também tráfico de pessoas, infelizmente, que acontecem aqui em território brasileiro. Em geral, são pessoas estrangeiras que estão em situação de vulnerabilidade, não têm ali muita informação, têm uma dificuldade com a língua também, de acesso a serviços. Então, essas pessoas têm que buscar ajudas dos órgãos responsáveis. A gente tem aqui a nossa Política Nacional de Enfrentamento ao Tráfico de Pessoas, coordenada pelo Ministério da Justiça, mas em coordenação com vários órgãos do governo federal. Temos também que divulgar, né, os canais de denúncias existentes. E aqui no Disque 100, a gente também tem a opção de atendimento em outras línguas para facilitar o atendimento de migrantes que não falam português. E essas pessoas, principalmente, devem buscar informações e acessar os órgãos que são responsáveis por combater esse tipo de ilícito.
2: Lembrando que o Disque 100, né, a senhora mencionou, ele pode ser feito por ligação telefônica, pela internet. Quando a pessoa vai ligar, é só discar o número 100 de qualquer telefone?
11: Isso, é só discar o número 100 de qualquer telefone ou acessar um número no WhatsApp ou também acessar a internet, coloca Disque 100 que vai aparecer o local que ele pode fazer a denúncia via internet também.
0: Nós conversamos com a ministra substituta dos Direitos Humanos e da Cidadania, Caroline Reis. Muito obrigado, ministra, por sua entrevista aqui à Voz do Brasil.
11: Eu que agradeço. Obrigada.
2: Quem está esperando por uma perícia médica do INSS deve ficar atento.
0: Uma iniciativa da Perícia Médica Federal está antecipando o atendimento em agências de 14 estados.
2: Os detalhes na reportagem de Pedro Sardinha.
13: Atenção, segurados do INSS em todo o país. A Perícia Médica Federal está antecipando atendimentos em 37 agências espalhadas pelo Brasil. A ação contempla municípios de 14 estados: Alagoas, Bahia, Ceará, Goiás, Maranhão, Minas Gerais, Mato Grosso, Pará, Paraíba, Pernambuco, Piauí, Rio Grande do Norte, Rondônia e Tocantins. Quem explica como você pode garantir a sua vaga mais cedo é o diretor do Departamento da Perícia Médica Federal, Álvaro Fagundes.
14: O cidadão, sabendo que vai haver mutirão na sua cidade, ele pode ligar na Central 135 e solicitar a antecipação da sua perícia, assim como acessar o aplicativo Meu INSS. Além disso, a própria administração provê essa antecipação em muitos casos, naqueles casos que estão com longa espera, e avisa o requerente da nova data. Então, ele tem que ficar atento nas mensagens que eventualmente receba por mensagem de aplicativo ou por SMS.
13: Fique de olho no seu celular e lembre-se, mudar a sua perícia para uma agência mais rápida não altera o local onde você vai receber o pagamento do seu benefício. Não perca tempo. Acesse hoje mesmo o aplicativo Meu INSS ou ligue para o telefone 135. Reportagem Pedro Sardinha.
0: Guardar documentos é também preservar a história e a identidade de um povo.
2: Para incentivar iniciativas que cuidam desse patrimônio, está aberto um edital de apoio a projetos voltados à conservação e ao acesso de acervos documentais em todo o país.
15: Parte da memória do país está guardada em arquivos públicos, privados e comunitários. Nesses locais é feita a conservação, organização e digitalização dos acervos, um trabalho que pode ser financiado pelo edital Brasil Arquivos. A iniciativa vai destinar R$1.400.000 a 20 projetos. Cada um receberá R$70.000. O edital é uma parceria entre o programa ProMemórias, do Instituto Galo da Manhã, e o Arquivo Nacional. Podem participar projetos de preservação, organização, tratamento técnico, digitalização e difusão de acervos documentais. Um dos critérios do edital é regionalizar a seleção. Metade das vagas será distribuída entre as 5 regiões do país, com pelo menos 2 projetos de cada uma. A outra metade será preenchida pela classificação geral, independentemente da região. Nos dois casos, será respeitada a ordem de classificação. As inscrições são gratuitas e podem ser realizadas até o dia 2 de agosto. Acesse o edital e o formulário de inscrição pelo endereço promemórias.org.br. Reportagem Uriel Ricardo.
0: Está aberta até amanhã a indicação de vagas dos programas de pós-graduação do Brasil que desejam participar do Programa de Desenvolvimento Acadêmico Indígena.
2: A chamada prevê a concessão de até 300 bolsas, sendo 200 de mestrado e 100 de doutorado, para candidatos pertencentes a povos indígenas reconhecidos no território nacional.
0: As instituições interessadas devem informar o número de vagas que pretendem ofertar. A relação de habilitados será divulgada até 13 de agosto.
2: Saiba mais em gov.br/mec.
0: E essas foram as notícias do Governo Federal.
2: Uma realização da Secretaria de Comunicação Social da Presidência da República.
0: Com produção da empresa Brasil de Comunicação.
2: Fique agora com as notícias do Poder Judiciário e do Congresso Nacional. Boa noite.
0: Boa noite, até amanhã.
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18: STF determina que a União apresente novas informações sobre os recursos destinados à Comissão de Valores Mobiliários. Para o STJ, valor de indenização por dano moral decorrente da morte de uma pessoa não deve ser definido apenas pelo parentesco. E Semana Nacional do Sistema Eletrônico de Votação acontece de 3 a 9 de agosto. Boa noite, eu sou Marcela Luiza. O ministro Flávio Dino, do Supremo Tribunal Federal, determinou que a União apresente novas informações sobre os recursos destinados à Comissão de Valores Mobiliários, a CVM. Pablo Lemos.
19: O ministro negou o pedido do Partido Novo para obrigar o governo a reservar, desde já, uma verba mínima para a autarquia no orçamento de 2027. Apesar disso, Flávio Dino reafirmou que os recursos arrecadados com a taxa de fiscalização do mercado de capitais devem ser destinados à CVM, conforme determinação do Supremo. Na decisão, o ministro determinou que o governo informe a previsão de arrecadação da taxa em 2027, quanto pretende destinar à comissão no orçamento e qual o custo necessário para manter as atividades de fiscalização da autarquia. Flávio Dino destacou ainda que o fortalecimento da CVM é importante para combater fraudes e crimes financeiros envolvendo o mercado de capitais.
18: STJ entende que valor de indenização por dano moral no caso de morte deve considerar

0: votações simuladas, sessão plenária externa e ações de enfrentamento à desinformação. O TRE do Paraná vai promover 137 ações em todo o estado. O de Santa Catarina vai apresentar os procedimentos de preparação da urna eletrônica, as etapas da votação e os mecanismos de segurança e auditoria, entre outras atividades. O TRE do Rio Grande do Sul vai começar a programação com uma demonstração da parte interna da urna eletrônica no plenário do tribunal. Para mais informações sobre a Semana Nacional do Sistema Eletrônico de Votação, é só acessar o site tse.jus.br.
1: Justiça do Trabalho considera que nem sempre é preciso avaliar perícia médica para julgar comportamento de profissional demitido por justa causa. Rocine Gomes.
2: Um bancário da Caixa foi demitido por assédio ao atender uma cliente. Anos antes, ele já havia sido alertado e suspenso pelo comportamento inadequado. Em defesa, alegou que sofria de alcoolismo e tentou apresentar uma perícia médica para provar que não tinha consciência dos atos. Mas a Justiça do Trabalho rejeitou, porque entende que as provas do processo foram suficientes para mostrar que o profissional tinha capacidade de entender o que fazia.
1: Justiça Federal determina que município de Viana, no Maranhão, encerre atividades de lixão clandestino em até 6 meses. A decisão atendeu a um pedido do MPF, Sabrine Menezes.
3: Além disso, a Justiça determinou a apresentação do Plano Municipal de Gestão Integrada de Resíduos Sólidos e de um projeto de aterro sanitário que deve ser regularizado no prazo de 3 meses. O objetivo da decisão é recuperar a área degradada e regularizar a gestão de resíduos sólidos produzidos no município. Em caso de descumprimento da ordem de desativação do lixão, será aplicada uma multa diária de R$ 5.000.
1: 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Uma boa noite e até amanhã.
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6: Eu sou Paula Groba.
7: E eu sou Ricardo Nakaoka.
6: E estes são os destaques de hoje do Jornal do Senado, que começa agora.
7: Vítima de violência doméstica e mãe solo podem ter prioridade na reforma agrária.
6: Pix Pensão, nova lei cria transferência automática da

0: poderá tornar indisponível até alcançar o valor da dívida, depois dos prazos previstos em lei, hora e transferidos ao credor. Recebeu parecer favorável da relatora no Senado, a senadora Ana Paula Lobato, do PSB do Maranhão. Segundo ela, a iniciativa vai fortalecer a proteção de crianças e adolescentes que dependem da pensão atuário, educação e alimentação, por exemplo.
1: Enfrenta problemas judiciais diante de inadimplementos mensais. Ao permitir a transferência automática da prestação alimentícia, o projeto confere maior efetividade a decisão judicial já proferida.
0: A lei do Pix Pensão vai entrar em vigor um ano após a publicação, em julho de 2027.
2: E mulheres vítimas de violência doméstica e mães que criam os filhos sozinhas podem ter prioridade na distribuição de terras da reforma agrária.
3: O projeto está pronto para ser votado pela Comissão de Agricultura. A reportagem é de Marcela Cunha.
4: A proposta altera a lei da reforma agrária para facilitar a titulação de terras em nome de mulheres trabalhadoras da agricultura familiar. Na distribuição dos lotes, terão prioridade as trabalhadoras rurais responsáveis sozinhas pela família e as vítimas de violência doméstica. Para a senadora Tereza Cristina, do Progressistas de Mato Grosso do Sul, a medida amplia a autonomia econômica das mulheres.
5: Isso dá segurança. Nós temos muito alcoolismo na área rural, né? E às vezes o marido vai embora e deixa a mulher com 4, 5 filhos para criar, quando não quer que ela saia do lote, nos assentamentos. Elas tendo a segurança do título de propriedade da sua terra, para poder buscar crédito e tendo assistência técnica, elas podem fazer a diferença.
4: As regras serão detalhadas em regulamento depois de consulta pública. O projeto também beneficia famílias rurais com pessoas com deficiência. Já aprovado pela Comissão de Direitos Humanos, o projeto tem parecer favorável do relator, senador Wellington Fagundes, do PL de Mato Grosso, e se passar pela Comissão de Agricultura, seguirá para a votação no plenário.
2: A pauta climática avançou no Senado no primeiro semestre.
3: Com a previsão de intensificação do fenômeno El Niño nos próximos meses, projetos voltados ao enfrentamento dos eventos climáticos extremos e a adaptação às mudanças do clima devem ganhar prioridade na retomada dos trabalhos legislativos. Os detalhes com o repórter César Mendes.
6: O El Niño é um fenômeno climático natural que causa o aquecimento das águas do Oceano Pacífico.

0: ao projeto que flexibilizava regras para a contratação de jovens de 18 a 29 anos que nunca tiveram a carteira assinada.
1: A proposta reduzia a alíquota do FGTS e a contribuição previdenciária como incentivo para que empresas contratassem trabalhadores sem experiência. Ao vetar o projeto, o governo argumentou que a medida contrariava a Constituição e o interesse público. Autor da iniciativa, o senador Irajá, do PSD do Tocantins, afirma que a proposta representa uma alternativa para reduzir o número de jovens que não estudam nem trabalham.
2: Os adolescentes, os jovens, que tanto sonham e almejam ter uma profissão, ter a sua independência financeira, hoje não possuem nenhum tipo de perspectiva, porque o próprio mercado de trabalho justifica que esses jovens não têm experiência profissional. Ora, é um dilema. Se ele não tem oportunidade, como é que ele vai ter experiência?
0: Cada vez mais brasileiros têm usado a internet para participar das decisões do Senado. O balanço do primeiro semestre do site E-Cidadania aponta crescimento no uso da plataforma, que permite ao cidadão apresentar ideias para novas leis, manifestar opinião sobre projetos em análise e acompanhar audiências públicas e sabatinas.
1: Entre os assuntos que despertaram maior interesse da população estão propostas relacionadas à educação e sugestões sobre direitos e remuneração de militares. A reportagem é de Yasmin Rodrigues.
3: O programa E-Cidadania registrou mais de 8 mil ideias legislativas enviadas por cidadãos, que receberam mais de 500 mil apoios. Além disso, milhares de pessoas participaram de consultas públicas e de eventos interativos promovidos pelo Senado. Entre os assuntos que despertaram maior interesse da população estiveram ideias relacionadas à educação e sobre direitos e remuneração de militares. Segundo o coordenador do programa E-Cidadania, Alisson Bruno, a quantidade de apoios registrados já se aproxima de todo o volume alcançado em 2025. Ele ainda destacou que qualquer cidadão pode participar das atividades do Senado, inclusive pessoas surdas ou quem não possui acesso à internet.
4: É importante informar que essa ferramenta é o espaço onde as pessoas participam enviando as suas ideias para virarem projetos de lei. É possível enviar as ideias pela internet, escrevendo as ideias, ou até mesmo gravando um vídeo em Libras e nos enviando o link desse vídeo. E aqueles que não têm acesso à internet podem ligar para o telefone 0800 do Senado.
3: As ferramentas do programa E-Cidadania seguem abertas durante todo o ano. Para participar das atividades, é só acessar o portal em senado.leg.br/e-cidadania ou ligar na ouvidoria do Senado em 0800 061 2211.
0: Com edição de Paula Groba e trabalhos técnicos de Eliseu Caires, o Jornal do Senado fica por aqui. Acompanhe agora as notícias da Câmara dos Deputados. Boa noite.
1: Boa noite.

0: aprovada pela Comissão de Constituição e Justiça, altera o Código de Processo Civil. Hoje, quando uma pessoa entra na justiça pedindo a separação, o outro cônjuge precisa ser comunicado oficialmente antes da decisão do juiz. Pelo projeto, o magistrado poderá decretar o divórcio logo no início do processo. A outra parte será avisada oficialmente depois e poderá recorrer. Na prática, isso significa que o fim do casamento poderá ser reconhecido mais rapidamente pela justiça, enquanto outras questões do processo, como divisão de bens, pensão ou guarda de filhos, continuam sendo analisadas. Segundo a autora do projeto, a deputada Laura Carneiro, do PSD do Rio de Janeiro, a medida busca tornar mais rápida a dissolução do casamento e evitar conflitos prolongados entre os cônjuges.
1: Porque às vezes o casal continua sem se divorciar, impede que uma nova família seja constituída ou pior, vira uma grande chantagem entre cônjuges que não é saudável, especialmente para as crianças.
0: Segundo especialistas, a mudança acompanha entendimento já adotado pelo Superior Tribunal de Justiça, que admite a decretação do divórcio de forma antecipada em determinadas situações. A especialista em Direito Constitucional, Adriane Folt, explica que hoje a separação do matrimônio depende apenas da vontade de um dos cônjuges.
2: Podendo, então, o divórcio ser decretado de forma direta e imediata, sem a anuência da outra parte, sem a sua concordância.
0: O projeto que permite ao juiz decretar o divórcio de forma imediata no início do processo judicial segue para análise do Senado se não houver recurso para análise no plenário da Câmara. Da Rádio Câmara de Brasília, Sofia Peçanha.
3: Meio Ambiente.
4: Proposta impede punição de dono de imóvel rural com incêndio involuntário. O repórter José Carlos Oliveira nos conta como está a análise do projeto na Câmara.
5: As comissões de Agricultura e de Meio Ambiente da Câmara dos Deputados aprovaram um projeto de lei que isenta de sanção ou embargo o dono de imóvel rural que tenha ocorrido incêndio involuntário. A proposta do deputado Lúcio Moschini, do PL de Rondônia, altera a lei que criou a Política Nacional de Manejo Integrado do Fogo a fim de proteger o proprietário rural nos casos de queimada na vegetação nativa sem intenção nem negligência. Relator na Comissão de Meio Ambiente, o deputado Nilton Tato, do PT de São Paulo, explica a situação em que ocorrerá a isenção de punição ao proprietário rural.
6: Se é um proprietário de uma área for atingido por um incêndio que começou numa área vizinha, a legislação pode ter uma interpretação hoje, coloca ele no mesmo grau de responsabilização. Então, o que o deputado Moschini fez, e por isso é meritório o projeto dele, é de deixar muito claro de que aquele proprietário vizinho que foi atingido por um incêndio que não tem a responsabilidade, não venha a ter esta responsabilidade.
5: Nilton Tato fez ajustes pontuais no texto.
6: E o que a gente fez foi deixar mais explícito para que isso não venha causar algum dano, algum prejuízo, porque não é justo que um proprietário assuma dano de um crime que tenha acontecido em outra área e não na dele.
5: Falta apenas a aprovação da Comissão de Constituição e Justiça para a proposta ser encaminhada diretamente para a análise do Senado, sem necessidade de votação no plenário da Câmara. Da Rádio Câmara de Brasília, José Carlos Oliveira.
3: Previdência.
4: Comissão aprova projeto que institui auxílio para cuidador familiar. A repórter Maria Neves tem os detalhes da proposta.
7: A Comissão de Defesa dos Direitos da Pessoa Idosa da Câmara aprovou o projeto do deputado Marcos Tavares, do PDT do Rio de Janeiro, que institui auxílio financeiro de R$ 600 para cuidadores não remunerados de pessoas idosas ou com deficiência. Pelo texto, terá direito ao benefício cuidadores da família que residam na mesma casa de quem recebe o cuidado. O cuidador familiar também não poderá ter trabalho formal remunerado que impeça o cuidado. Além disso, deve estar com os dados atualizados no Cadastro Único do Governo Federal, o CadÚnico, e a renda mensal de cada integrante da família não pode ultrapassar um quarto do salário mínimo. Hoje, esse valor equivale a R$ 425. O relator, deputado Heriberto Medeiros, do PSB de Pernambuco, ressaltou que em 2024 entrou em vigor a Política Nacional de Cuidados prevista em lei. Segundo explica, a norma estabelece diretrizes para profissionalização e apoio a cuidadores, além de reconhecer o cuidado como dimensão fundamental da proteção social. No entanto, a legislação

0: legislação não prevê compensação financeira para situações em que familiares assumem a tarefa de cuidar de um parente de forma integral e permanente. Na opinião do deputado, a remuneração por esse trabalho vai melhorar, inclusive, o bem-estar de idosos e de pessoas com deficiência.
1: Projeto que irá beneficiar, dar atenção àquelas pessoas da família que cuidam dos seus familiares por necessidade. As pessoas idosas, pessoa com deficiência que não tem condições de pagar a um cuidador, esse cuidador da família que está dando essa atenção irá ter o auxílio de R$ 600 para a sua sobrevivência, mas também para cuidar com atenção, com cuidado, com zelo que verdadeiramente merece a pessoa idosa e a pessoa com deficiência.
0: Ainda de acordo com o texto aprovado, o auxílio financeiro ao cuidador não remunerado poderá ser recebido mesmo por quem já conta com outros benefícios de programas de transferência de renda, como Bolsa Família. Entretanto, a soma dos valores recebidos não pode ultrapassar um salário mínimo. Os cuidadores de famílias em que a renda de cada integrante seja maior que um quarto do salário mínimo poderão receber a metade do auxílio financeiro, no valor de R$ 300, por até 24 meses. A proposta que institui o auxílio para o cuidador familiar ainda será analisada pelas comissões de Previdência e Assistência Social, de Finanças e Tributação e de Constituição e Justiça. Da Rádio Câmara de Brasília, Maria Neves.
2: Habitação. Comissão aprova projeto que beneficia mulheres com medidas protetivas no Minha Casa Minha Vida. A repórter é Silvia Munhato.
3: A Comissão de Desenvolvimento Urbano da Câmara aprovou o projeto que altera as regras do programa Minha Casa Minha Vida para beneficiar mulheres sob medida protetiva. Pelo texto, essas mulheres poderão financiar um imóvel pelo programa, mesmo que já possuam outra casa ou tenham recebido subsídios habitacionais anteriormente, condições que normalmente impediriam o acesso ao benefício. A proposta original focava no financiamento de reformas de segurança nas residências atuais das vítimas. O texto aprovado é o relatório da deputada Natália Bonavides, do PT do Rio Grande do Norte, que permite a compra de

0: ter mais eficiência, durabilidade e sustentabilidade.
1: Você às vezes está viajando, queima uma lâmpada. Você chega num lugar, não tem lâmpada normal, o cara só tem lâmpada de LED. Você coloca, porque você não pode andar no escuro. Quando a polícia te para, você é multado por isso. E ele pode reter o seu veículo. Então o que nós estamos fazendo hoje é dando clareza a isso. O caminhão, ele pode ser feito a transferência de lâmpadas comuns para lâmpadas de LEDs, que além de ser mais eficaz, inclusive na iluminação, são lâmpadas que consomem menos energia. Então a gente está ajudando em vários sentidos. Primeiro, na sustentabilidade, e também na visão do caminhoneiro, que é tão importante no nosso transporte.
0: A proposta, que altera as regras atuais do CONTRAN sobre o uso de lâmpadas de LED em veículos, segue agora para análise na Comissão de Constituição e Justiça. Da

0: cria uma base legal importante para que empresas e plataformas digitais ampliem a oferta de recursos acessíveis, reduzindo barreiras ainda existentes no ambiente digital. O projeto, que amplia recursos de acessibilidade na internet, em transmissões de vídeo e em jogos eletrônicos, será analisado agora pelas comissões de Comunicação e de Constituição e Justiça. Da Rádio Câmara de Brasília, Daniele Lessa.
1: Educação. Avança na Câmara a proposta que muda a LDB para exigir das escolas a definição de uma estratégia de

0: culturais e espirituais em espaços públicos e privados. A repórter é Sofia Peçanha.
1: A Comissão de Direitos Humanos, Minorias e Igualdade Racial da Câmara dos Deputados aprovou o projeto que garante o direito ao uso de elementos culturais e espirituais por povos indígenas, comunidades quilombolas, povos e comunidades tradicionais e grupos de matriz afro-brasileira em espaços públicos e privados de uso coletivo. A proposta, apresentada pela deputada Célia Chacrabá, do PSOL de Minas Gerais, estabelece que itens como cocares, turbantes, tranças, vestes rituais, maracás e outros adornos simbólicos possam ser utilizados sem que isso resulte em restrição de acesso, constrangimento ou qualquer forma de discriminação. Durante a votação na comissão, a autora evidenciou a necessidade

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1: 11:40.

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1: Meia-noite 24.

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2: 1:38.

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1: 12:16.

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3: 2:30.

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1: 4 e 1.

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1: 4 e 5.

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2: 4:12.
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3: 4:19.

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1: 4:35.

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1: 5 e 4.
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3: 5:33.

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5: Maravilha, gente, já estamos na sexta-feira, está no ar a partir de agora mais uma super edição do nosso Sertanejo Classe A, tocando só modão pra você, hein? Sextou, sextou tudo, por aqui Beto Paulino, abrindo mais uma programação, onde quer que você esteja, seja muito bem-vindo, que Deus abençoe você, o nosso Papai do Céu esteja aí sempre abençoando você e sua família e todos que estão ligados com a gente aqui, valeu, muito obrigado pela companhia, viu? Já vem chegando aqui o primeiro modão de hoje. Hoje é o nosso Sertanejo Classe A, é bom demais da conta, sou.
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1: Maravilha, gente, tá aí finalizando o primeiro bloco do nosso Sertanejo Classe A, tocando só as melhores pra você. Daqui a pouco, depois do intervalo, tem mais. Não sai daí não, que daqui a pouco voltamos. É rapidinho, prometo, hein?
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4: Z12.
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1: Muito bem, gente, já estamos de volta com mais Sertanejo Classe A. Aumente o volume que vem chegando mais modão.
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1: Sensacional, tá aí, finalizando mais um super bloco do nosso Sertanejo Classe A, tocando só modão pra você, aquela moda de viola gostosa pra você ouvir aqui com a gente, né? Daqui a pouco, depois do intervalo, tem mais, não sai daí não, hein?
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4: 6:34.
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1: Já estamos de volta. Vem chegando mais músicas aqui no nosso Sertanejo Classe A. Aumente aí o volume.
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1: Tá aí, só o modão aqui no nosso Sertanejo Classe A, Beto Paulino com você. Olha, infelizmente já tá ficando por aqui mais uma edição, mas amanhã, sabadão, tem mais Sertanejo Classe A. Um forte abraço pra você, fique com Deus e até amanhã, gente.
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5: 91.7. 6h56.
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0: Olá, bom dia, 7 horas e 1 minuto, 7 e 1 na Cidade Clima do Brasil. Está no ar o Clube dos Aniversariantes desta manhã de sexta-feira. Ela chegou novamente, mais uma sexta-feira, mais o início de um belíssimo, de um final de semana incrível, né? Graças a Deus, chegamos mais uma vez para Juntos na Melhor Sintonia, programa Clube dos Aniversariantes. Um dos momentos mais especiais da programação Ipiranga FM. O momento em que passamos aqui, ó, para desejar os nossos parabéns, enfim, para manifestar o nosso carinho, para prestar a nossa homenagem, claro, né? Também de todos os familiares daqueles que hoje celebram o dom da vida, também aqueles que amanhã estarão aniversariando e aqueles que aniversariam também no domingo. São pessoas queridas, pessoas que estão sempre abrilhantando a grande audiência da Ipiranga FM com a sua sintonia, com a sua parceria aqui com a emissora também, né? Vocês que confiam em deixar o seu nominho para registro no dia em que vocês celebram aniversário, ou familiares que deixaram, né, o nominho de vocês e para que a gente possa lembrar de mandar um abraço e também lembrar a todos aqueles que, de repente, na correria do dia a dia, acabam não lembrando, esquecendo, enfim, né? Nem se dão conta aí, de repente, ouvindo aqui no rádio, pô, hoje é o aniversário de fulano, né? Vou mandar um abraço para ele, vou mandar uma mensagem de carinho, vai lá, manda no, hoje com o WhatsApp, né? Uma das ferramentas muito utilizadas na comunicação na atualidade. Então vai lá e manda uma mensagenzinha de carinho para essa pessoa aí na família, né? Que hoje celebra o dom da vida. Então vamos lá, carinhosamente abraçando os aniversariantes do dia, desse dia especial aí dessa sexta-feira. Hoje é dia 31 de julho, né? Foi-se o mês, hein? Acabou o mês aí de julho. Mês voou, simplesmente voou, né? 31 de julho chegou e hoje é o dia de Santo Inácio de Loyola. É dia mundial do guarda florestal e é aniversário de várias cidades, uma delas é Anápolis, hoje de aniversário, né? Hoje é aniversário da cidade de Anápolis. Santo Inácio de Loyola, para as nossas orações, é em memória litúrgica do fundador da Companhia de Jesus, os jesuítas. Para as nossas orações, então lembremos, coloquemos os nossos pedidos para intercessão junto a Deus Pai de Santo Inácio de Loyola. Agora 7:04, também lembrando, hoje data especial aí, temos uma sexta-feira incrível para viver, né? Uma mensagem bacana sobre esse dia que na verdade é o último do mês. É hora de renovar ciclo, renovar pensamento, renovar mentalidade, enfim, né, para que realmente tenhamos um final de semana incrível aí, né? Vamos aqui antes com a nossa homenagem, vamos citar aqui os nossos aniversariantes do dia. Hoje, dia 31, está de aniversário a Fabiana. Feliz aniversário, Fabiana. Feliz aniversário. Filha da Alcione, lá do Papiros. Alô, Fabiana, bom dia pra você, um grande abraço, felicidades, viu? Também de aniversário hoje a Maria Rosilda dos Santos, aqui de Palmeira. A senhora Leonilda Lederer Hartmann, do Quero Quero, também está celebrando hoje o dom da vida. E o menino Alain José Ferreira da Silva, neto da dona Terezinha, tá de aniversário hoje. Um grande abraço pra você, Alain José Ferreira da Silva, que Deus te abençoe de maneira poderosa. Um grande abraço, felicidade, tudo de bom a você e a todos os demais aniversariantes do dia de hoje. Amanhã, sabadão, na nossa lista que eu não tenho aniversariante, mas no domingão sim, domingão dia 2, nós teremos a Vitória Baptista Novakovski. A Vitória Baptista Novakovski, um abraço pra Vitória, que Deus te abençoe muito. Que você tenha muitas vitórias na sua vida, tá bom, Vitória? Bom dia pra você, um grande abraço, tá bom? Maria de Lourdes Gonçalves, aqui de Palmeira, também está celebrando o dom da vida hoje. Aliás, domingo, né, dia 2. E a senhora Elza Michalski Tresciok também estará aniversariando aí no domingão, dia 2. O Sidney Chinel, aqui de Palmeiras, também estará aniversariando no domingo. E o Ademar Chikoski de Souza. Ademar Chikoski. É isso mesmo o sobrenome? Chikoski de Souza. Abraço forte aí, parabéns, felicidade. Domingão celebrando o dom da vida, né? E o Dejanir Fantin Varchak, no Faxinal dos Quartins, mais conhecido como Dejanir Varchak, né? Tá aí, ó. Fantin é o segundo, o primeiro sobrenome dele. Então, Dejanir Varchak, um dos grandes ouvintes também, tá aí sempre interagindo. Ele, a dona Mara, a esposa, né? A filhota Lívia e o Renan, garotão esperto aí, né? Sempre na grande audiência da Ipiranga FM. Um grande abraço, felicidades e tudo de melhor para a vida de você. Também, amigão aí, o nosso querido Dejanir, né? Então, a vocês todos de aniversário hoje, recebam o nosso carinho, nosso abraço, os nossos sinceros parabéns.
1: Parabéns pra você.
0: Desejo de muita paz, saúde, sucesso, alegria. Tudo isso é o que interessa, né? Porque o resto não tem pressão. Você.

0: Essa é a nossa homenagem, portanto, a todos os aniversariantes do dia. Hoje, amanhã tem a programação aqui da rádio, né? Se alguém quiser estar participando, prestando... Lembrando de mandar um abraço também aos aniversariantes do dia de amanhã. Vai lá, vai mandando pra gente ao longo da programação. E a gente vai abraçando carinhosamente a todos.
1: Aquele abraço.
0: Aquele abraço a todos. 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
2: Bom dia!
0: Pra fechar nosso clube dos aniversariantes, de maneira muito especial aí, ó. Lourenço e Lorival pra vocês. Grande abraço, bom dia. Acabou de ouvir o sertanejo classe A agora há pouco, né? Mais uma dosezinha aí de sertanejão pra vocês aí, ó.
3: E

0: Bonito demais, chega a emocionar a gente esta música bonita de Lourenço e Lorival. Fica por aí que a gente volta já já com o programa. Canal aberto aqui na Ipiranga FM. Bom dia, bom dia, bom dia. Fica por aí, a gente volta já com esse programa aqui, ó.
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0: Isso, a gente volta já já com programação legal pra você nessa manhã gostosona demais. Fresquinha que tá, né? Meio carrancudinho aí de sexta-feira. Para renovar as energias, pensamento, espírito aí pra um finalzão de semana incrível.
2: Tá chovendo, não tá chovendo.
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0: Opa, 7h16 da manhã, bom dia. De volta por aqui, dando sequência na programação Ipiranga FM. Uma manhã gostosa de sexta-feira para todo mundo. É o que a gente deseja, né? 7h17 agora, 7h17 da manhã. Hoje, sexta-feira, 31 de julho de 2026. Sempre uma alegria muito grande estar com você, nosso melhor ouvinte. Hoje é dia de Santo Inácio de Loyola, também dia mundial do Guarda Florestal. Hoje, portanto, dia do Guarda Florestal, vamos ver aqui, ó, é em homenagem aos profissionais que protegem áreas naturais e a biodiversidade. Hoje é o aniversário do município que está em festividade hoje, locais, cidade de Anápolis, é um deles, né? Em Goiás e Lauro de Freitas, na Bahia também, aniversários dessas duas cidades. Hoje, portanto, 7h17 na Cidade Clima do Brasil. Uma excelente manhã para você, para a gente começar bem o nosso dia, começar bem a nossa programação, essa mensagenzinha para você. Bom dia, chegamos à última sexta-feira e ao último dia do mês de julho. É dia de olhar para trás com gratidão por tudo o que passamos, vencemos e aprendemos.
2: Que este encerramento traga paz ao coração e que você aproveite um final de semana maravilhoso para recarregar as energias. Um dia abençoado e feliz é o que desejamos a você. Sextou, sextamos, sextaremos por aqui. Sempre com a graça de Deus, né? Sextou aqui pela graça de Deus. Sextamos aqui é porque Deus nos conduziu até aqui, né? E se estaremos aqui amanhã ou depois, sim, só Deus sabe e será. Se estivermos é pela graça dele, né? Nada por mérito da gente, claro. Que desligares do céu, será desligado na... O que ligares no céu será ligado na terra, o que desligares no céu será desligado na terra e vice-versa, né? Então assim vamos fazendo o nosso dever do dia a dia também, né? As nossas... fazendo a nossa parte, né? Mas contando sempre com a graça de Deus, com a ação do universo que ele criou. Então assim, tenhamos dias melhores sempre. Vamos que vamos. 7h19, bom dia.
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2: A temperatura de momento é 13 graus na cidade clima do Brasil, mas vamos esquentar isso aqui com música boa, com alegria, com interatividade, com a sua participação com a gente, hein? O tempo para hoje em Palmeira, sexta-feira, 31 de julho de 2026, indica temperaturas amenas, com variação entre 12 e 21 graus, predomínio de sol entre nuvens e baixa probabilidade de chuva. É que nos diz aí o clima-tempo, máximas previstas hoje a 21 graus, mínimas ficam entre 12 e 13 graus. Neste momento, por exemplo, nós estamos com 13 graus de temperatura na cidade clima do Brasil. Vamos que vamos, acelerando por aqui, trazendo informações para você que está com a gente. Já começamos informando o seguinte, ó, a Secretaria Municipal de Saúde de Palmeira informa que a agenda de agosto para o transporte de pacientes já está aberta. Os moradores que possuem consultas, exames ou procedimentos agendados para o próximo mês devem entrar em contato com o setor responsável pelo transporte para confirmar o atendimento. O contato pode ser feito pelo WhatsApp 3252-7337, 3252-7337. Mais uma informação, o Paraná começa a se adequar a partir desta sexta-feira, hoje dia 31, ao novo modelo de CNPJ, que passa a permitir a combinação de letras e números. A mudança amplia a capacidade de criação de novos cadastros de empresas. Os CNPJs já existentes não serão alterados e continuarão válidos normalmente. O novo formato será usado apenas para novas inscrições. Então, a partir de hoje, novos CNPJs passam a ter combinação de letras e números. Muito bem, 7h21 agora, vamos seguindo com a programação. Trazendo música para a galera que está com a gente, ó, para participar comigo. É o 995-33669. Manda mensagem, confirma audiência, conta para mim de onde você sintoniza 91.7. Com muita alegria, vamos abraçando carinhosamente você que nos dá sempre a honra da audiência aqui na programação Ipiranga FM, tá bom? Hoje eu vou trazer uma mais, não é assim tão novinha, mas mais recente aí, uma gravação de Rio Negro e Solimões. Sucesso bom demais, Fivela com Fivela, bom dia.

0: E o Negro Solimões na sua manhã, Fivela com Fivela. Bom dia! Daqui a pouquinho tem mais músicas, mais informações, mais alegria no ar. Aqui com Ednilson, Miranda e você, juntos na melhor sintonia. Bom dia!
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0: É isso aí, já estamos de volta aqui. Bom dia para você ligado aqui na programação, 7h28 da manhã. Um grande abraço para você com a gente. Alô, meu amigo Chué, aí do Pinheiral de Baixo. É, manda uma música, Tô na esquina tomando um café com mandioca frita. Na esquina. Porque, pensei que a música é no bar da esquina, não é no bar da esquina então, né? Não. Abraço aí, garoto. Uma misturada aqui, mas valeu. Um abraço forte, viu? Obrigado pelo carinho. Tô na escuta, ele quis dizer aqui, né? Tô na escuta. Tomando um café com mandioca fria. Delícia, né? Isso é bom demais. Café reforçado, hein? Quem mais aqui com a gente na sintonia? Um grande abraço. Mandou pra gente uma mensagem, diz assim, ó. Sexta-feira é só agradecer ao julho que tá terminando, né? Que o último dia do mês venha para fechar os ciclos com chave de ouro. Que venham novas metas, alegrias e muitos motivos para agradecer. Bom dia. Mandou para nós aqui o Sidney, que é morador de Curitiba aí, né? Mora em Curitiba. Ele que, esses dias atrás, mandou uma mensagem para nós aqui falando aí que ele viveu aqui em Palmeira, né? A sua infância, num orfanato na cidade. E estudou no Colégio Estadual Imaculada Conceição. E ele gostaria de tentar contato com algum daqueles que estudaram com ele, viveram um tempo no orfanato evangélico Luz da Verdade, lá em 1995. Foi esse ano aí que ele esteve nesse orfanato. E aí tinha alguns colegas que ele não tem contato já faz tempo. Então ele gostaria de tentar contato com quem viveu essa época também. Alô, Sidney, um abraço para você, bom dia. Também por aqui na sintonia, Simone Ribas, um abraço, bom dia. Com a gente também a Cidinha, bom dia, Cidinha, um abraço para você. A Vani Costa tá com a gente também, ligadinha. O Antônio e a Suzana com a gente aqui no Pinheiral, também na escuta. Quem mais tá por aqui também na sintonia com a gente? A Larissa Rigoni, bom dia, um abraço. O seu Giovanni, obrigado pelo carinho, tá? Da sintonia. Patrícia Bassani tá aí com a gente na escuta também. O Laide Nilson, manda um abraço aí pro pai. Tá saindo para trabalhar e ouvindo sempre a Ipiranga FM. Olha, eu ainda estou descansando e ouvindo a programação. Um abraço aí pro senhor Miguel Bassani, né? Gente boa esse menino aí. Um abraço, senhor Miguel. Deus abençoe. Deus abençoe seu dia e bom trabalho, tá? Grande abraço. Adivaldo da Silva tá com a gente. Bom dia, um grande abraço também. Quem mais? Lúcio Schwartz e a Elisiane, tomando um mate e curtindo aí a rádio. Um abraço, obrigado, sempre na sintonia com a gente. Um abração forte aí. Essa erva bem verdinha. A gente tá uma delícia esse chimarrão, hein, Lúcio? Um abraço forte, bom dia. Quem mais tá por aqui? O Delmir Wendler Costa, compadre Dinho no Pinheiral. Roberto Rivelino, bom dia, ótima sexta-feira, hein? Pra sexta-feira essa música tá bom, hein? Tá bom, abraços, bom dia, tamo na escuta. O Robertão aí com a gente. A Odete também por aqui, Maria José também ligadinha. São ouvintes sempre abrilhantando a grande audiência da Ipiranga FM. Um grande abraço. E amanhã nós temos feira aqui no Mercado Municipal, na Vicente Machado. Também tem a feira de orgânicos ali na pracinha Domingo Teodoricos de Freitas, a pracinha do cemitério, né? Um abraço aí pra Vanessa e a Alcioni, acho que são elas, né? Vou estar promovendo amanhã a venda de bolo em fatias, ali na feira no Mercado Municipal, aqui na Vicente Machado. Ela faz o convite pro pessoal passar ali prestigiar a feira e também os produtos que elas estarão trazendo aí a partir de amanhã, hein? Novidade na feira municipal aqui na feira aqui do Mercado Municipal, né? Um abraço a todos os feirantes aí. Fala com a gente então, Vanessa, bom dia.
11: Bom dia, pessoal, tudo bem? Hoje eu e o Sionei venhamos aqui para convidar vocês para sábado que vem, tá prestigiando nós aqui na Feira Municipal de Palmeira. Nós vamos estar vendendo bolos em fatia, bolos bem gostoso, massa gostosa, bem molhadinho e bolos bem recheado. Aqui na feira também vocês vão conhecer outros produtores rurais que também vendem hortaliças, verduras, mel, vinho, defumados. Então tem muita coisa boa aqui. Esperamos vocês a partir das 6 horas no sábado que vem aqui na Feira Municipal.
0: Tá aí, amiga? Tá aí o convite, portanto, amanhã, hein? Sábado que vem, amanhã já. Então esse convite ela mandou para vocês que quiserem prestigiar, né? Tá aí aproveitando e gostando dos produtos que elas estarão trazendo. Bolos deliciosos amanhã, portanto, aqui na feirinha no Mercado Municipal, que é na Vicente Machado ali, né? Quase esquina com a Coronel Pedro Ferreira ali. Agora são 7h33, bom dia para você ligado com a gente. Vamos às informações, tem mais notícias aqui por aqui. A comunidade Nossa Senhora de Fátima tem um convite especial, promove neste sábado, dia 1º, amanhã, da tradicional venda de pastéis. A comercialização, começa a partir das 14h, com opções nos sabores de carne, requeijão e banana. É amanhã, portanto, venda de pastéis na comunidade de Fátima. Já é tradição, hein? O pessoal está sempre promovendo esse evento bacana aí. E a Igreja São José do bairro Farajá La Bacila também promove venda de pastéis amanhã, sabadão, dia 1º. Pastéis a partir de 15h. Serão oferecidos pastéis de carne, frango, requeijão, banana e palmito. São 5 opções em sabores, ao valor de R$ 5,00 cada. Amanhã, portanto, Farajá La Bacila, comunidade São José, também com venda de pastéis. E o convite é aberto a toda a comunidade prestigiar. Reforçamos que hoje, dia 31, atenção, hein, motoristas, hoje haverá a interdição total da rodovia PR-151, aqui no sentido Ponta Grossa, no quilômetro 371, próximo à Colônia Benfica, para a realização de mais uma etapa aí de um procedimento de desmonte controlado de rochas. A interdição está prevista para ocorrer entre 13 e 16 horas, entre 1 e 4 horas da tarde. A orientação aos motoristas é que programem seus deslocamentos com antecedência, se possível, utilizem rotas alternativas. Então, precisa ir à Ponta Grossa hoje? Vai pela manhã e retorna pela manhã, no máximo até 13 horas, se possível. Caso não, né, aí volta lá pela 376, enfim, por Vitimar Sul, para desviar, porque ficar parado 2 horas, 3 horas é complicado, não é? E ou outra alternativa, outra opção de rota que você possa encontrar, não é? Porque essa paralisação, essa interdição vai acontecer hoje entre 13 e 16 horas. Fiquem atentos aí para não, de repente, ficar parado tempão demais lá, né? 7h36, bom dia! Seguindo com a programação Ipiranga FM, olha, a área plantada com soja no Brasil deve crescer pela 20ª safra consecutiva. O primeiro levantamento para a safra 2026-2027 indica cultivo em cerca de 49 milhões de hectares, com expectativa de produção recorde de até 185 milhões de toneladas, se o clima ajudar. Tudo depende do clima, né? Os agricultores, eles trabalham sempre focado na produção, né? Fazendo altos investimentos, porque se não fizer, às vezes acaba não obtendo a produção desejada, né? Ou necessária. E acaba contando muito também com a questão aí do tempo, as intempéries que sempre estão presentes, agora com o efeito do Laninha, né? Também aí complicando. Mas vamos lá, 7h37, vamos torcer para que tudo corra da melhor maneira e os produtores tenham excelente safra, mantendo aqui essa expectativa boa com relação à produção agrícola para a safra 2026-2027, contando sempre com a graça de Deus para que ilumine e abençoe todos estes nossos queridos produtores rurais, os agricultores, pessoal que planta, colhe, né? E aí a gente tem um alimento em nossa mesa graças ao trabalho fundamental destas pessoas queridas. 7h37. Em Palmeira, portanto, a soja segue como principal produto cultivado aí, né? Movimentando aproximadamente 500 milhões de reais em valor de produção aí no campo, né? Bacana demais. 7h37. Bom dia. Saímos para um intervalo comercial, mais uma pausa em nossa programação com uma música. E ó, para participar comigo, contacta tá ouvindo aí, 9953-3669. Vai participando, vai mandando mensagem, interagindo com a gente, o programa fica top demais, hein? Sexta-feira é alegria, animação, energia contagiante, renovação de espírito, afinal, é final de mês. Estamos aguardando o novo que está chegando, um novo ciclo, um novo mês que seja abençoado. É o mês do cachorro louco, mas tudo bem. Vamos lá, bom dia.

0: Bom dia, 7h41 da manhã, tá pegando. Vamos que vamos. Olha aí, ó, tempo fechadão, 13 graus é a temperatura que temos.
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0: Tá por aí na sintonia, a gente volta já já com mais músicas, mais informações. Aquele abraço carinhoso pra você ligado aqui na programação Ipiranga FM. Bom dia.
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0: Muito bem, são 7h45 da manhã. Mais uma vez agradecendo que a parceria, a colaboração da Bruna Camargo, ela que prepara os boletins, as informações para a gente trazer aqui na programação pela manhã, no programa Canal Aberto, agora 7h45. Lembro vocês, daqui a pouquinho, Giovanni Chicanoski vai estar por aqui com o programa Hora do Campo. Uma excelente manhã para você ligado aqui na Ipiranga FM 91.7. Vamos que vamos, acontece dos dias 3 a 7 de agosto, mais uma edição do AgroLeite, AgroLeite 2026. Será no Parque Tecnológico AgroLeite, em Castro, a capital nacional do leite, promovendo mais uma vez um evento sendo promovido pela cooperativa Castrolanda. O evento marca os 75 anos da cooperativa e expandiu sua programação para 5 dias para otimizar a experiência técnica e comercial dos visitantes. Acontece, portanto, de 3 a 7 de agosto, esse evento ali em Castro, né? Agora são 7h46 da manhã, termina no dia 12 de agosto, atenção, termina no dia 12 de agosto, as inscrições para o concurso público da Polícia Civil do Paraná. Essa informação foi ao ar ontem no Noticiário P7 e hoje a gente está reforçando aqui. O certame é para cadastro de reserva com validade de 2 anos, podendo ser prorrogado por igual período. Os aprovados passarão por curso de formação e poderão atuar em unidades da Polícia Civil em Curitiba, na região metropolitana e no interior do estado. A organização do concurso é da Fundação Getúlio Vargas, a FGV. E a Sala do Empreendedor de Palmeira, em parceria com o Sebrae, promove no dia 4 de agosto. 4 de agosto é a próxima terça-feira, né? A palestra online Compras Governamentais. Como vender para o governo com sucesso? O evento será das 9 às 11 da manhã e é voltado a empresários e empreendedores interessados em fornecer produtos ou serviços ao poder público. As inscrições podem ser feitas pelo telefone 3909-5032, 3909-5032. Bom dia! A Sanepar reforçou o atendimento pelo WhatsApp, que segue disponível para que moradores possam informar vazamentos de água e extravasamentos de esgotos nas ruas pelo aplicativo. É possível enviar o endereço, ponto de referência, fotos e vídeos de até 30 segundos sem necessidade de informar matrícula da conta de água. O atendimento é feito pelo número 41 995440115, 995440115, o DDD 41. A Sanepar destaca que a colaboração da população ajuda a reduzir desperdícios e agiliza o trabalho das equipes de reparo. Mais uma vez então, pega esse número, salva aí, porque em algum momento você pode precisar, viu? 41 é o DDD, 995440115, 95440115. Muito bem, tá aí, mais uma vez reforçando sobre a AgroLeite, né? Começou já a contagem regressiva para esse evento que acontece, é considerado a maior vitrine da tecnologia da cadeia do leite da América Latina. A abertura oficial será, portanto, na próxima segunda-feira, dia 3, às 9h30 da manhã, no Parque Tecnológico AgroLeite, em Castro, com a presença, inclusive, do governador Ratinho Júnior. O evento segue até o dia 7 de agosto, com a programação técnica, exposição de animais, palestras e apresentação de novas tecnologias para a pecuária leiteira. A entrada é gratuita e aberta ao público. Tá aí para quem costuma participar, né? Enfim, desse evento bacana demais. Começa na próxima segunda-feira, então dia 3 de agosto. Mais uma edição do AgroLeite, de 3 a 7 de agosto nesta edição. Agora 7h49 da manhã, vamos para mais um intervalinho comercial. Eu volto na sequência aqui fechando a programação de hoje, lembrando, para participar, o 99533669 é nosso WhatsApp. Nós, agora há pouco, rodamos aqui o áudio, o convite da Vanessa, né? Amanhã vou estar com bolo ali na feira, no Mercado Municipal. Tem uma mensagem que ela mandou aqui, complementando aqui, né? Falando um pouquinho da história aí, ó. Nossa parceria nasceu do carinho, da confiança e do amor.

0: e do carinho que fazem parte da família Bordinhão. Sejam bem-vindos, é uma alegria ter vocês conosco. Então tá aí o convite, reforçando aqui, da Vanessa para amanhã. Vão estar aqui prestigiando a Feira Municipal, no Mercado Municipal, na Vicente Machado. Passe lá prestigiar também os bolos das meninas aí, tá bom? 7h51, bom dia para você.
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0: CEP Novo, Gustavo Lima. Bom dia. Aí na sintonia já tem mais informações, as últimas dessa manhã. Lembrando, hoje o Noticiário P7 é recheado de informações também a partir das 11h30. Você não pode perder, hein? 7h53, bom dia.
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1: Muito bem, já de volta aqui, finalzinho da programação de hoje, agradecendo o carinho da sua audiência. Olha, a fotógrafa que sumiu em uma trilha no Paraná é encontrada morta, infelizmente, após 5 dias de buscas. Infelizmente, a jovem que estava desaparecida, Ana Paula Cardoso, estava fazendo uma trilha, né, com uma amiga no Salto das Orquídeas, em Sapopema, quando desapareceu em uma cachoeira lá. A amiga que a acompanhava fraturou vértebras também da coluna, mas sobrevive. Já esta moça estava desaparecida desde aí de 5 dias de buscas, né? Ontem foi encontrada pela manhã, infelizmente, sem vida. A fotógrafa Ana Paula Silveira Cardoso, 29 anos, encontrada, portanto, morta ontem. Ela estava desaparecida desde sábado, dia 25, quando escorregou e foi levada pela correnteza durante uma trilha em uma junto com uma amiga que ela estava lá no Salto das Orquídeas, em Sapopema, no norte do Paraná. A informação foi confirmada pelo secretário de Segurança Pública do estado do Paraná, o coronel Hudson Leôncio Teixeira. Segundo ele, o corpo dela foi encontrado próximo ao poço de uma cachoeira. A amiga da fotógrafa, Ana Caroline Camilo, também se desequilibrou, mas conseguiu se salvar. Ela foi socorrida e hospitalizada com uma fratura na coluna, mas segue aí hospitalizada. Já a amiga, infelizmente, não teve a mesma sorte, né? Infelizmente. Desfecho ruim também, mais uma situação trágica. E o pessoal que vai fazer trilha, muito cuidado. Atenção, ainda mais período de chuvas, né? Escorregadio, todo mundo escorregadio. Então, cuidado é sempre importante. Gente, abraços. Com isso, eu fico por aqui. Notícia boa é melhor, né? Mas, infelizmente, essa. Ó, convites, festa. Correias, final de semana tem lá em Correias a tradicional festa do cabrito no espeto. E tem a festança no Pinheiral de Cima, a festa em louvor à Nossa Senhora da Assunção, aqui pertinho também. Hoje à noite, Sintonia Total, vou estar sorteando cartelas para o show de prêmios aqui da festa do Pinheiral. Hoje à noite, portanto, vocês podem estar participando, caso gostem, portanto, um show de prêmios bacana demais. Beleza? Um abraço.

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Já estamos por aqui, muito bom dia. Muito bom dia pra você ligadinho na 91.7 FM, né? Juntos na melhor sintonia, a Rádio Ipiranga aqui da cidade de Palmeira. Vivemos hoje dia 31 de julho de 2026, né? Último dia aqui do mês de julho. E claro, com a sua sintonia, com a sua mensagem, o WhatsApp já está liberado. Pode mandar a sua mensagem para nós, quer homenagear aquela pessoa que está de aniversário, quer mandar um abraço para um amigo, é aqui, é no Hora do Campo, agora 8h03.

tivemos hoje, então, dia 31, né? O santo do dia, dia de Santo Inácio de Loyola. 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

É um grande abraço para toda a equipe Campi Autopeças, né? Um abraço pro meu amigo e companheiro de futebol, o Lua Garcia. Lua, obrigado pela audiência. Ele manda um abraço para toda a equipe lá, né, ó. Quem está por lá? A Adriele, bom dia, Adriele. O Gabriel já está ligadinho lá. Estão trabalhando, rapaziada. O Josimar, o Fernando, ó. O Marcelo Cachorrão. Ô, Marcelo, bom dia, meu amigo. E o Jean também está por lá. Lua, obrigado aí pela audiência, por estar sintonizado com o Hora do Campo.

E assim a gente vai começando a nossa manhã, então, manhã de sexta-feira, né? Deu certinho, sexta-feira, último dia da semana, né? Dia 31, final de mês. E olha só uma reflexão pra hoje, meus amigos. Onde há fé, há amor. Onde há amor, há paz. E aonde há paz, há Deus. E onde há Deus, nada falta. Bom dia.

0: senhora. 8 horas e 8 minutinhos, já estamos de volta aqui na programação. Já já tem aí parabéns, né? Felicitações às pessoas que estão de aniversário hoje. Alô, Gabriel, Gabriel Santos, meu amigo. Já já eu trago o seu parabéns aí. Tem pessoa querida na sua família que está de aniversário. Já já eu trago aqui os parabéns. Porque agora a gente vai falar com ele, nosso companheiro de todas as manhãs, Andrei. Bom dia, meu amigo Andrei.
1: Giovanni, bom dia. Como é que vai, companheiro? Tudo na Santa Paz por aí?
0: Tudo na Santa Paz, né? Uma sexta-feira com uma carinha aí enferruscada, né? A neblina já começou. O que você me diz para hoje, meu companheiro?
1: É, meu amigo, esse tempinho aí, como já vinha falando a previsão, né? Já vinha comentando que teríamos dias um pouco mais fechados, um tempo um pouquinho mais nublado, a temperatura mínima um pouquinho mais baixa ali, né? A máxima também não se estende muito, fica uma sensaçãozinha ainda de um outono e inverno aí, né? Uhum. E segue dessa maneira, pelo menos durante o dia de hoje. Vamos passar aqui a previsão do CIMEPAR já, né? Sexta-feira, último dia de julho, né? Dia 31 de julho de 2026. A maior cobertura de nuvens se concentra entre as regiões centro-sul, sudeste, Campos Gerais e leste, onde as temperaturas mínimas ficam perto dos 10 graus no amanhecer, valores mais ou menos também no período da tarde, e chuviscos ocasionais e passageiros não estão descartados. Então, a nossa realidade aqui é um pouquinho diferente do restante do estado, que vai ter sol e tempo mais aberto, mas nós mais aqui, Campos Gerais e leste, teremos esse tempo um pouquinho mais fechado, bastante nuvens, temperaturas amenas e o sol pode aparecer, mas com bastante timidez. Inclusive, agora há pouco estava dando, né, um chuvisquinho aí, né, vamos chamar assim, né, uma garoinha, uma neblininha aí, meu, começou a cair, né, começou a dar uma umedecida. Então fica esse tempo mais típico de um outono ali, um inverninho meio desajeitado, pelo menos durante o dia de hoje. Amanhã o tempo promete já dar uma melhorada, Giovanni.
0: Sim.
1: Segundo as informações aqui do CIMEPAR. A mínima amanhã continua baixa, ali 11 graus, mas a máxima já se estende até 24 graus. E teremos sol, teremos um tempo mais aberto, provavelmente, né? Com algum nevoeiro, alguma característica típica aí, né? Dessa temperatura mais baixa pelo amanhecer. Mas o dia promete ficar uma carinha um pouquinho mais bonita amanhã. Domingo também, né? A máxima chega até a 25 graus, a mínima de 14. Domingo já fica um dia mais agradável, vamos falar assim. Na segunda, dá uma nublada, temperatura máxima cai um pouquinho para 23. Terça, máxima 24, tempo nublado. E a chuva que viria, né? A partir ali de terça-feira, quarta-feira, agora se prolongou, foi um pouquinho mais para frente. Está programada aqui a partir de quinta-feira, dia 6 de agosto, 7 milímetros, na sexta-feira que vem, dia 7 de agosto, 16 milímetros, e ainda no sábado, mais 6 milímetros, sábado dia 8, mais 6 milímetros. Então, a chuva que vinha já a partir de terça-feira, deu uma estendida, vamos chamar assim, né? Ela foi um pouquinho para frente, e é o que também informa o sistema de monitoramento agrometeorológico. Chuva um pouco mais forte ali, vamos dizer assim, né, de volumes um pouquinho melhores, concentrada, entre o dia 5 e dia 6 ali de agosto, segundo essa atualização de hoje cedo das previsões. Uhum. E lógico, aquilo que a gente fala, né? Entre hoje e amanhã, né, os próximos 5 dias, a previsão tem uma assertividade, né, uma precisão. Sim. Um pouquinho maior. Vai passando aí de semana, 10, 15 dias já, a gente pega apenas uma tendência e vai confirmando à medida que ela vai se atualizando.
0: Com certeza, né, Andrei? Vamos ver aí como que vai, né? Se vai se concretizar aí, mas para esse final de semana tá mais tranquilo, né? A temperatura máxima que fica aí um pouquinho mais baixa, mas ainda tá tranquilo relativo aos dias que tivemos aí do inverno.
1: Exatamente. Hoje ela chega a 21, amanhã 24, domingo 25 graus, então teremos uma temperatura máxima tranquilo, agradável durante esse final de semana, com certeza, porque com a chegada da chuva também, né, as máximas provavelmente vêm a cair aqui para a nossa região.
0: Com certeza. Então, para o pessoal que está se preparando para as duas festas, temos duas festas, né? Pinheiral de Cima e Correias. Então, pode ficar tranquilo aí, que pelo jeito vai ser assim, tranquilo esse final de semana.
1: Exatamente, né? Duas festas tradicionais, bacanas aí do nosso município. Correias, muito famosa pelo cabrito no espeto, aí, né? Mesmo. Já é uma festa bem conhecida em todo o município. Então, tomara que seja, né, um tempo bem agradável, que o povo possa aproveitar. E, logicamente, as comissões organizadoras, né, ter, né, o sucesso, né, no atingimento dos objetivos das suas festas aí, que são bem importantes para a manutenção das comunidades, para a confraternização, momento também de fé, de oração, a preparação religiosa também. Muito bacana, muito bonito, muito importante.
0: Com certeza, o pessoal estava aí, né, com o radinho ligado, sempre escutando a gente, né, para saber como que ficaria essa previsão do tempo, aí se viria chuva ou não. Então, a princípio tá tudo tranquilo para esse final de semana, mas, né, Andrei, a gente viu aí que quarta-feira marcava 9 e choveu 30, a gente está vendo aí uma instabilidade.
1: Perfeitamente, eu ia lembrar justamente disso, Giovanni, até porque, né, a gente vai olhar aqui a previsão hoje e daí assina embaixo, né, final de semana, de tempo bom, tal, disso aqui, aí pega amanhã, dá uma virada e já vai por água abaixo todo o planejamento aí, mas não tem o que fazer, a gente tem que trabalhar, né, em cima dos dados que a gente tem aqui na atualidade no momento. Acho que clima-tempo também, né, indicando... Sim. Mais ou menos essa mesma tendência, né, chuva um pouquinho mais para frente, tá vendo o Foreca aqui também, indicando até um pouquinho menos de chuva do que o que tá prevendo aqui o CIMEPAR, né, jogou a chuva um pouquinho mais lá para frente, mas todos falando, né, dessa boa condição para o final de semana, pelo menos por enquanto, vai estar provavelmente melhor que no dia de hoje, dia de ontem, dia de hoje.
0: Com certeza, né? Até porque teve uma chuva, né? A tendência é ficar assim mesmo e agora a temperatura subir um pouquinho. Andrei, tem um grande amigo meu, né? Conheci eles ontem, na verdade, são ouvintes da rádio, ouvintes do seu programa. O pessoal é de São Pedro, uma comunidade querida, Andrei.
1: Perfeitamente, São Pedro aí é uma comunidade que a gente, no passado até teve mais presente, hoje até não está tão focado na região, né? A gente tem outras regiões para estar atendendo, mas graças a Deus fizemos bons amigos, né, em todo esse interior que a gente percorreu aí durante esses mais de 20 anos que a gente tá por aí.
0: Com certeza, vamos ver aqui, ó, eu acabei não perguntando sobrenome, peço desculpa a eles. Estiveram ontem lá na loja Isa, à tarde, conversaram comigo por lá também, né, o seu Miguel e a dona Rosa. Pense um casal nota 10.
1: Robosque. Eu ia chutar, mas não quis me comprometer ao vivo aí.
0: Provavelmente, Miguel, com certeza. Isso mesmo, né, são parentes ali do Didi, né, toda aquela turma ali. Então, olha só, que casal nota 10, Andrei. Conversei com eles ontem, trocamos ali uma ideia. Eles falaram, Giovanni, eu escuto todos os dias o programa, você lá com o Andrei. Olha, que coisa legal. Então, um abraço lá pro seu Miguel e pra dona Rosa.
1: Perfeitamente, né? A gente agradece sempre a audiência desse pessoal aí. A gente tem um carinho muito especial, né, pelo seu Miguel e dona Rosa, que acompanharam praticamente os inícios dos meus trabalhos aqui. Olha, que legal. Em Palmeira, né? A gente fez uns testes de produtos lá com eles, acompanhava direitinho o campo ali. Foi muito bacana, a gente teve, tem lembranças muito boas ali.
0: Com certeza, eles que são produtores de frango, se eu não estou enganado, né, tem granjas.
1: Perfeitamente, isso aí também, né, tem os pedacinhos da lavoura ali, mas o foco principal e atividade que dá bastante trabalho para eles, com certeza, aí é a granja de aves aí.
0: Com certeza, ele brincou comigo, né, e a dona Rosa e Giovanni, nós temos que ir porque a gente tem que trabalhar ainda. Olha só, isso tem um exemplo, né, para essa rapaziada que tá vindo nessa geração nova. Já um casal de idade, né, pessoas boas aí que já trabalharam a vida toda, eles tinham que ir ainda, Andrei, para trabalhar.
1: Eu digo isso, né, que a pessoa que se acostuma no trabalho, ela vai e acho que se parar de trabalhar, não aguenta, rapaz, porque fica aquilo meio que no sangue, no dia a dia da pessoa, e ela tem aquele compromisso e aquilo que você falou, né, parece até que o pessoal de antigamente, né, antigamente não, né, o pessoal que tá aí um pouco mais avançado na idade, tem esse compromisso, tem esse gosto e principalmente, né, essa força para se manter ativo mesmo, né, com o passar da idade. A gente já, né, é um pouquinho mais novo, e não tanto, mas um pouquinho mais novo, já vai para esse, puxa vida, mas será que vai dar para parar, vai dar para descansar, vai dar para sossegar, que nada. Esse pessoal é um exemplo e é uma mola propulsora, né, pra gente também se manter ativo, firme aí na lida por muitos e muitos e muitos anos, se Deus quiser.
0: Com certeza, Andrei, 817, então um abraço para eles, né, esse casal querido aí que eu tive a honra de conhecer, e obrigado aí pela sintonia. Andrei, mais alguma coisa para hoje, meu amigo?
1: Para hoje, essas as nossas conversas, esses os nossos comentários. Desejar a todos um excelente final de semana, uma boa festa aí às comunidades que vão estar comemorando nesse final de semana. E se Deus quiser, na segunda-feira a gente atualiza aí, né, as previsões do tempo, as cotações e tudo mais que interessa ao dia a dia do homem do campo. Nosso muito obrigado e até lá, bom dia!
0: Valeu, meu amigo Andrei, um abraço para você e para toda a equipe da Comercial AG.
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0: E quem já está por aqui, né, o meu amigo Gabriel Santos, né, ele vem homenageando, tem homenagem então pra hoje, olha só, hoje dia 31 de julho, bom dia Giovanni, hoje é aniversário da minha madrinha, né, a dona Denise do Rocio Santos, ô Denise, bom dia, desejo muitas felicidades, saúde e paz em sua vida, desejo que Deus esteja abençoando e protegendo em todos os momentos, grande abraço aí do Gabriel, né, que legal então, né, mandando um abraço pra sua madrinha, a Denise do Rocio Santos. E temos aqui também do clube de hoje, né? Aproveitando aqui, aniversário do dia 31, sexta-feira. Parabéns a Fabiana, filha da Alcione, lá do Papiros, está de aniversário. A senhora Maria Rosilda dos Santos, então, já foi homenageada aqui também. A senhora Leonilda Lederer Artman, de Quero Quero, parabéns. E o menino Alan José Ferreira da Silva, também aqui da cidade, neto da dona Terezinha. Oito horas e 19 minutinhos e olha só, meus amigos, você já deve ter ouvido aí, né, a chamadinha do circo. O Circo Zanchettini está aqui em Palmeira, né, voltou para alegrar, para divertir você e sua família, a criançada, e eu tenho dois ingressos, duas cortesias individual, isso mesmo, né, o convite é válido para hoje, para a estreia. Então você, meu amigo, você que vai levar o seu filho, né, você, mamãe, papai, vai ao circo hoje? É, então eu tenho duas cortesias, valendo agora 8h19, pode mandar o seu nome completo, tem que ser o nome completo e a sua localidade, né? Se é do interior, da cidade, se vai vir ao circo hoje, né? Vai levar a criançada a se divertir, porque circo não tem idade. Então valendo agora dois ingressos aí para o Circo Z.

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0: Chegando agora, Milionários é Rico, Tribunal do Amor.

0: 8h20, já eu trago os ganhadores aqui, né, desses dois ingressos, já foi sorteado, né, então, você que mandou mensagem, obrigado, obrigado pela audiência, esses dois ingressos para o Circo Zanchettini. Sueli Kubiak, bom dia, obrigado, Dona Neuza Maria Galdino já está por aqui, Dona Dircela lá na Vilinha, já está ligadinha com a gente, minha amiga Luzia Campa, bom dia, que Deus abençoe sempre. Nosso amigo Denilson Lopes, valeu Denilson, bom dia, estamos na sintonia. Dona Maria José, aquele abraço pra você, obrigado. Bom dia, Giovanni, manda uma música pra nós aí, ó. Vaneira do Peão Ajustado com o grupo Carqueja. Eu tenho essa aqui com o grupo Matizês, então já já eu trago aqui lá pro Lineu de Queimadas, meu amigo. Bom dia, após o intervalinho comercial.
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0: Já estamos de volta aqui na programação, né? 8 horas e 35 minutinhos, 8h35, claro, com participação especial hoje, né? A gente já tá feliz, né, em ter aqui a Marli novamente nos estúdios, né? 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
0: Ah, ó, já tá aqui. Amanhã é dia 1º de agosto, hoje vemos o último dia de julho. E o que que a gente inicia nessa semana, né? Amanhã, então, o que que a gente inicia no mês de agosto, Marli?
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É o Silêncio da Cuia, música bonita na programação. 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

e apeionadas. É, meus amigos, e olha só, né? Tem uma homenagem lá, né? Aí pros companheiros da minha. Da Baston, né? Meu amigo Gabriel Santos já está por aqui, né? O Gabriel. Então, ele trabalha lá na Baston, pessoal do TI, ligadinho com a gente. Um abraço pra vocês, né? E tem um amigo dele que está de aniversário hoje. Ele que é fã do Chaves aí, então, né? Olha só. Hoje é aniversário do nosso grande amigo e colega de trabalho, o Charles Evandro Marques dos Santos, né? Então a nossa equipe aqui do TI da Baston deseja muitas felicidades, saúde e paz. Desejamos muitas bênçãos e graças em sua vida. Que Deus esteja sempre iluminando e protegendo você, que é uma pessoa muito especial e adorada por todos. Grande abraço aos seus amigos e equipe, estão sempre ao seu lado dia a dia. Valeu, Charles. Um abraço pra você, Deus abençoe. Ele que aí sempre brinca, fã do Chaves. Tá então, que bonita a sua roupa.

E assim, vou me despedindo por aqui do Hora do Campo. Obrigado você que ficou ligadinho, né? Vou trazendo agora os ganhadores, né, desses dois ingressos. Então, pode passar aqui na emissora da Ipiranga FM e fazer a seu retirada, né? Sua retirada. A Cristiane da Conceição Pinteca, parabéns Cristiane da Conceição, você ganhou, está aqui na Rádio Ipiranga. E também a Nancy Calaça foi a ganhadora. Roberto Rivenino, bom dia, meu amigo Marcelo Scheid, o Alzemiro Baggio já está por aqui. Bom dia na sintonia, a Sueli Wojciechowski de Santa Bárbara. Alô, Sueli, bom dia pra você, obrigado. Assim eu me despeço, eu volto segunda-feira, se Deus quiser. Já, manhã do ouvinte pra você.

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0: 8h57.
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0: É, já estamos chegando, é sexta-feira, graças a Deus, chegou o fim de semana!
1: Bom dia!
0: Alegria no seu rádio até as 10 horas da manhã, Helder Skulibowski chegando, bom dia! É o nosso programa Manhã do Ouvinte, sexta-feira, e olha, fechamos a semana e o mês de julho também, 31 de julho! No Minuto que Faz Bem de hoje eu começo com a seguinte frase, sexta-feira também é dia de agradecer. 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Já já a doutora Márcia participa conosco, inclusive traz o tema do programa de amanhã do Farma Informa Farmácia Santo Antônio. Você já sabe, né? 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Alô, Joanice e Marcelo, uma ótima sexta-feira! 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E olha, a previsão do tempo, segundo o Climatempo, sol o dia todo com muitas nuvens de manhã. O sol ainda não apareceu aqui no centro da cidade, mas daqui a pouquinho ele vem, né? Tem nevoeiro à noite, mínima foi de 13, a máxima chega aos 20 graus hoje! E olha, hoje é um dia de festa, um dia de alegria, porque hoje tem estreia do Circo Zanchettini. Você vai no circo? Eu vou! Vamos nos encontrar por lá, né? Hoje, estreia do Circo Zanchettini aqui em Palmeira. Um circo familiar, um circo que a gente gosta de ir, que dá muita risada, muita gargalhada. E é um circo para família, né? Atrações diversas. Já já vou falar com a Magali. Ela está aqui no estúdio da Ipiranga hoje. Inclusive, ela trouxe ingressos para a gente sortear para você de casa. Então, fica ligado, porque hoje a Ipiranga FM leva você até o Circo Zanchettini. E chegou o momento da gente trazer a nossa reflexão do dia. A historinha aqui do Manhã do Ouvinte. Na sexta-feira, perto do fim do expediente, um homem desligou o computador, arrumou a mesa e ficou alguns segundos olhando pela janela. Um colega perguntou: "Está esperando alguém?" Ele respondeu: "Não, estou lembrando." "Lembrando do quê?" "De como eu comecei a semana." O colega sorriu, sem entender. Então, ele continuou: "Na segunda-feira, eu achei que não conseguiria dar conta de tudo. Tinha problemas, compromissos e preocupações. Hoje percebi que muita coisa se resolveu. Outras coisas ainda não, mas eu consegui chegar até aqui." Os dois ficaram em silêncio. Às vezes, fazemos isso sem perceber. Quando uma semana começa, olhamos apenas para o tamanho dos desafios. Quando ela termina, quase nunca paramos para enxergar o quanto vencemos. Talvez você não tenha conquistado tudo o que queria. Talvez alguns planos tenham ficado para a próxima semana. Mas pense por um instante. Quantas conversas você teve? Quantas decisões tomou? Quantos obstáculos enfrentou? Quantas pessoas você ajudou? Quantas vezes Deus cuidou de você sem que você percebesse? A vida não é feita apenas de grandes vitórias. Ela também é construída por pequenas superações diárias. Por isso, antes de desejar que a próxima semana seja melhor, agradeça. Agradeça pela que está terminando. A gratidão transforma o coração de quem aprende a enxergar as bênçãos escondidas na rotina. Que seu fim de semana seja de descanso, de reencontros, de alegria e de paz. Que Deus abençoe você, a sua casa e a sua família. 9:08, a gente começa assim, ó. JQuest, aqui na Ipiranga, dias melhores. Bom dia!

0: Respeitável público, o circo chegou! 9h15, bom dia. Você está na Ipiranga, aqui no Manhã do Ouvinte. Eu vou falar com a Magali, do Circo Zanchettini, que estreia nesta sexta-feira em Palmeira, para uma temporada que o circo está chegando, para trazer muita alegria a toda a nossa família. Magali, seja bem-vinda. Bom dia!
1: Bom dia, Helder! Bom dia, ouvintes da Rádio Ipiranga, aqui de Palmeira. O circo chegou!
0: Olha a alegria trazendo esta grande festa para a família palmeirense. E essa história que o Zanchettini tem com a nossa cidade também, né?
1: O Zanchettini é o coração de Palmeira, né? Todo mundo tem uma boa história, uma boa lembrança com os palhaços do Circo Zanchettini. Criançada aí sabe que é feliz rindo com a palhaçada do circo, não é?
0: E o Zanchettini, aquele circo que a gente tem a tradição, porque um filho de Palmeira abriu, né, as portas para o seu sucesso através do Circo Zanchettini.
1: Sim.
0: O Kleber Ferreira, o Bing, né?
1: Sim,
0: o irmão
1: nosso
0: do Gaiola.
1: Amigo, nosso amigo Kleber. Nós temos muitos amigos aqui, sim, em Palmeira, né? Amigos, assim, de longa data.
0: Uhum.
1: Nossa avó contava muitas histórias aqui de Palmeira, quando ainda era o Circo Teatro.
0: Ah, sim.
1: É, os áureos tempos do circo, teatro, tinha a hora do rádio.
0: Uhum.
1: E Palmeira, assim, nunca deixou a gente na mão. Sempre um público muito bom, um público querido. E hoje essa nova geração, dessa criançada nova aí, né, adora o circo. Gosta de verdade. Você vê nos olhinhos brilhando da criançada como se diverte no circo. O circo é a mãe de todas as artes, né? É o berço de tudo. E continua com sucesso, né? Continua levando alegria por onde passa. O pessoal sempre tem uma boa lembrança do palhaço ligeirinho, da Magali Gasolina. O pessoal gosta muito da família Zanchettini, tem muitas boas lembranças da Márcia, a motoqueira, do Globo da Morte, uhum, não é?
0: Sim.
1: A Thalita, a mulher que engole fogo, a mulher vulcão. Tem as tradicionais apresentações dos trapezistas voadores, né? Aquele que tem a rede, uhum, que os trapezistas voam no ar. O pessoal gosta muito dessa apresentação. Hoje são poucos os circos que ainda,
0: verdade,
1: têm esta tradição, né?
0: Uhum.
1: E o Zanchettini é o circo raiz. É aquele circo da maçã do amor, do algodão doce, o circo do cheirinho da pipoca.
0: E é bom, né?
1: O circo do vovô e da vovó, aquele circo das boas lembranças, das memórias afetivas, aquele circo que fica guardadinho lá no coração quando você foi com a sua avó, com seu vô. É isso que traz aquela emoção de ver um circo de verdade, né? Novamente aí na cidade. Estamos aí. Mais uma temporada do Zanchettini em Palmeira.
0: A estreia hoje. Começa hoje.
1: Hoje, 8h30 da noite. Lá na frente do Ginásio de Esportes Amâncio. No mesmo lugar de sempre, né? O pessoal já acostumado lá a ver aquela lona colorida onde mora a alegria, onde desfilam os mais engraçados palhaços da atualidade.
0: E olha, a vida é preciso disso, né? Porque a gente vive numa correria, numa agitação, e o circo traz esta alegria. Quando a gente vive esse momento do espetáculo, a gente volta a ser criança, a gente leva nossos filhos para dar risada. É uma festa em família muito gostosa.
1: Sabe o que é o mais lindo de tudo? É você ver as crianças de antes se divertindo hoje já adolescentes, ou os pais que eram crianças que foram no Circo Zanchettini hoje levando seus filhos para ver essa arte e falando: filho, quando eu era criança, o meu vô me trouxe no Zanchettini. Hoje eu tenho a oportunidade de trazer você para conhecer o Zanchettini, o circo da minha infância. Isso é criar memórias.
0: Uhum.
1: É isso que fica guardado na lembrança da criança. Quando ela fica adulta, ela vai falar: quando eu era criança, o meu vô me levou no Zanchettini. E o palhaço tinha aquela apresentação do carro maluco. Isso fica para sempre guardado.
0: Verdade.
1: E é isso que vale a pena. É a alegria, são os bons momentos da vida. Porque às vezes passa tudo tão rápido, né? E as boas lembranças é o que fica. 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
7: Olha, 9h46, já vou fazer o sorteio aqui. Fica ligado conosco. 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Bom dia, Márcia.
8: Bom dia, Helder. Bom dia aos nossos ouvintes, trazendo informações do nosso Farma Informa, que vai ao ar amanhã a partir das 8 horas. Amanhã nosso tema será caspa e dermatite seborreica. Então amanhã vou estar comentando o que são esses dois problemas, né? Se tem diferença entre a caspa, a dermatite seborreica, o que é um, o que é outro. Quem tem mais caspa? Será que é homens ou mulheres, né? Quem que sofre mais com a caspa? Quais que são as causas desses dois problemas, né? Será que a caspa obrigatoriamente vai coçar, né? Será que a coceira sempre vai acompanhar a caspa? Também vou esclarecer por que algumas pessoas têm caspa num período, depois melhora, daqui a pouco volta, né? Por que isso acontece? Será que passar tinta no cabelo pode fazer aparecer a caspa? Também vou desvendar esse mistério, né? Essa curiosidade. Será que a caspa é contagiosa, né? Pode passar de uma pessoa para outra? Também a dermatite seborreica. E o tratamento dela, como que é, será que é diferente, é igual da caspa? E também sobre a carepinha, né, que aparece nos bebês, é um tipo de caspa, é uma dermatite, o que é esse problema? Se a pessoa que faz o tratamento, né, ela tá curada para sempre, ou será que o problema pode voltar? E se tem como prevenir, né, tanto a caspa quanto a dermatite seborreica? Então, esses dois assuntos aí que tem tudo a ver com a saúde do nosso couro cabeludo, caspa e dermatite seborreica, amanhã estarão sendo esclarecidos no nosso Farma Informa. Convido todos a estarem nos acompanhando. 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
7: Obrigado, Márcia. Bom trabalho para todos vocês. Faltando 10 para as 10 da manhã. Olha quanta gente. Marta lá no Rossio 2, Terezinha, Juliano Ripka, Sueli, a Salete, Dona Maria José, seu Venceslau Cru, bom dia, Roberto Rivelino, a Luísa Kiel, Carneirinho, a Neuza Ramiro também conosco, Vera, bom dia, Alvina. Todos que estão participando, já vou fazer o sorteio por aqui, tá legal? Emerson Bagri, bom dia, Rosicléia. Quanta gente! 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

0: 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Agradeço todas as participações, quem faturou os ingressos por aqui, vem na rádio buscar o ingresso hoje, porque vale pra estreia. A Sueli Kubiak, oi Sueli, tá aqui seu ingresso, ó, é só passar aqui na rádio pra curtir o circo hoje, tá legal? Sueli, coloca um joinha que você está ouvindo, já faturou o ingresso, e o outro ingresso saiu lá pro Rocio 2, Marli Marques, tá ouvindo também Marli? Coloca um joinha pra nós aqui no Whats, Marli Marques e a Sueli Kubiak, ganhadoras do ingresso, é só chegar aqui na rádio, pega o ingresso e vai pro Circo Zanchini. Obrigado Giovanni. Um grande abraço, parabéns pra minha filhinha Antonella, domingo é aniversário dela. Oi filha, papai, mamãe, todos nós te amamos, parabéns pelos seus 7 aninhos. Felicidades, parabéns Antonella, tchau, tchau.
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0: Louvado seja nosso Senhor Jesus Cristo, para sempre seja louvado, queridos irmãos e irmãs, povo de Deus querido, é sexta-feira, é Jesus misericordioso, e a misericórdia de Deus nos vem pelas santas chagas de nosso Senhor Jesus Cristo. A misericórdia de Deus nos vem pelas santas chagas de nosso Senhor Jesus Cristo. Jesus misericordioso, eu confio em vós. Nós estamos no segundo dia da novena da Sagrada Família rezando pelos pais. Isso mesmo, Sagrada Família de Nazaré, a minha família vossa é. E rezando pelos pais, hoje segundo dia. Saúdo a todos a partir da Rádio Evangelizar, de onde tudo começa, e as rádios irmãs cujos nomes cito neste momento. Saúdo a você pela TV Evangelizar, sinal digital em todo o país, em várias cidades, canal aberto, pelo YouTube Padre Manzotti Oficial. 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Saúdo a você pelo aplicativo da Associação Evangelizar é Preciso e todas as plataformas digitais. Por falar nisso, que tal você baixar no seu aplicativo agora? Pegue seu celular, antes de eu fazer o sinal da cruz. Vai lá, pega seu celular e você vai lá na loja onde você baixa os aplicativos e coloca lá Evangelizar. 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É de graça para você baixar, é de graça para você manter, não há pagamento algum. E o que você tem a televisão em todo o mundo, você tem o programa de rádio em todo o mundo, você tem a liturgia diária, isso mesmo, você tem primeira leitura, você tem o Evangelho do dia. Faça isso agora. Então, juntos, em nome do Pai, do Filho e do Espírito Santo. Amém. Naquele tempo, dirigindo-se para a sua terra, Jesus ensinava na sinagoga, de modo que ficavam admirados e diziam: de onde vem essa sabedoria e esses milagres? Não é ele o filho do carpinteiro? Sua mãe não se chama Maria? E seus irmãos não são Tiago, José, Simão e Judas? E suas irmãs não moram conosco? Então, de onde vem tudo isso? E ficaram escandalizados por causa dele. Jesus, porém, disse: um profeta só não é estimado em sua própria pátria, em sua família. E Jesus não fez ali muitos milagres, porque eles não tinham fé. Senhor Jesus, aumente a nossa fé. Gosto sempre que leio esse evangelho e cai no dia de explicar. Nunca é demais. Nossa Senhora só teve um filho, Jesus Cristo. Esta é a nossa doutrina. Esta é a nossa fé católica. Jesus foi o único filho da Virgem Maria, concebido pelo Espírito Santo. José, o pai adotivo. Mas, padre, o senhor acabou de ler: sua mãe não se chama Maria, seus irmãos não são Tiago, José, Simão e Judas. A igreja sempre interpretou, e é importante frisar isso, que se tratam dos primos de Jesus, primos, irmãos de Jesus. E as suas irmãs não moram conosco, são as primas de Jesus. Nossa Senhora teve um único filho, Jesus Cristo. Feito esse sempre importante esclarecimento católico da nossa fé, rezemos: Jesus, não pudestes fazer muitos milagres, porque faltava fé. Por isso, Senhor, te pedimos, aumente a nossa fé, aumente a nossa confiança, aumente, Senhor, a nossa credulidade. Senhor, não olhe para a pequenez da minha fé, não olhe para a fragilidade da minha vida. Eu peço milagre, Jesus. Em Deus eu espero o milagre. Vai dizendo isso. Você está com embrolho? Você está com problema? Tem algo que não está se resolvendo? Que você não está encontrando um ponto de partida? É exatamente nesse ponto que eu quero que você reze e diga: Senhor, eu espero o milagre, eu confio, eu espero o Senhor confiantemente, e sei que não é ausência, não é descaso, que estás preparando uma graça imensa para mim. Eu espero esse milagre. Diga, você que está passando por problemas sérios, que um exame mostrou algo sério no teu organismo, uma doença que não está sendo resolvida, que não está surtindo efeito. Me vem aqui aquela cena em que aquela mulher disse, o evangelista, que ela tinha gasto todo o dinheiro com médicos e não encontrava resposta. E foi a Jesus e foi curada. Durante o programa eu vou lembrar esse texto e vou ler para você. Me veio agora, então não vou perder essa intuição, essa inspiração. Jesus, eu espero um milagre. De ti eu espero um milagre. De ti eu espero uma graça. Exatamente neste problema que não vejo solução, exatamente nessa doença que não se encontra o diagnóstico, neste fim que parece, sem dúvida, o fim da minha história, eu espero um milagre. Eu espero um milagre, Jesus misericordioso. Eu espero um milagre, Jesus das Santas Chagas. Diga para Jesus qual o milagre que você pede, que você confia, que você espera. Filhos amados, nós estamos em plena novena, dizendo: Sagrada Família de Nazaré, a minha família vossa é. Abençoai os nossos pais, aos vivos, os falecidos, tudo isso aqui. Nós só começamos o programa, tem muita coisa pela frente. Volte comigo, chame um amigo, uma amiga. Voltamos já, volte comigo.
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0: Eu me punha em oração há pouco e brotou no meu coração um texto. O sacristão tocava a música "Em Deus Espero um Milagre". Por favor, de novo, sacristão. E foi exatamente o que eu dizia, que Jesus lá em Nazaré não pôde fazer muito milagres porque não tinham fé. E eu dizia: você está com embrulho, você está com problema, você está sentindo no final do túnel, sem luz. A pior coisa que tem quando a gente não vê luz. Alguém disse para mim uma frase esses dias: eu estou me sentindo num alto mar, sem ver uma luz que me mostra a terra. Eu achei tão forte isso. E aí me veio esse texto que não é a leitura orante de hoje, mas Deus colocou no meu coração. Marcos, capítulo 5, versículo 25. Lembra que eu falei que ela gastou todo o remédio, todo o dinheiro em remédio? Está ali, ó. Marcos, capítulo 5, versículo 25. Chegou ali uma mulher que fazia 12 anos que estava com hemorragia. Toca o sino, sacristão, versículo 26. Havia gastado tudo o que tinha, tratando-se com muitos médicos. Estes a fizeram sofrer muito, mas em vez de melhorar, ela havia piorado cada vez mais. Lembra que eu contei? Continuo. Ela havia gastado todo o dinheiro. E hoje Deus colocou no meu coração que tem alguém que está nessa mesma situação. Já vendeu o que podia, já fez campanha, já teve ajuda, vendeu um carro, gastado todo o dinheiro, sofreu muito e está piorando. Olha o que ela fez. Ela havia escutado falar que Jesus e entrou no meio da multidão. Chegando por trás dele, tocou a sua capa, pois pensava, olha, é de arrepiar, é emocionante. Se eu apenas tocar na capa dele, eu ficarei curada. Logo, o sangue parou de escorrer e ela teve certeza de que estava curada. Forte isso, né? Se eu tocar apenas na capa, eu ficarei curada. E naquele instante ela ficou. Leia depois. No mesmo instante, Jesus sentiu que ele havia dele havia saído o poder. Então virou-se no meio da multidão e perguntou: quem foi que me tocou? Quem tocou na minha capa? Os discípulos responderam: Senhor, está vendo como essa gente está apertando? Todos do lado e ainda perguntas isso. Mas Jesus ficou olhando em volta para ver quem tinha feito aquilo. Então a mulher, sabendo o que lhe havia acontecido, atirou-se aos pés dele, tremendo de medo, e contou tudo. E Jesus disse: minha filha, você sarou porque teve fé. Vá em paz. Você está livre do seu sofrimento. Em Deus, eu espero um milagre, Senhor. Esta palavra é para mim, Senhor. O padre mudou todo o programa hoje e é para mim, sou eu, sou essa mulher. Não importa que você seja um homem. Você é esta pessoa que está tocando na capa de Jesus. E o Senhor está dizendo: minha filha, meu filho, você sarou porque você teve fé. Marca essa hora. Olha no relógio. O dia de hoje, 31 de julho. Jesus está confirmando esta graça. E sacristão, se prepare, porque virá um testemunho. E nós vamos soltar aqui. Vá em paz. Você está livre do seu sofrimento. Amém. Amém. Amém. Obrigado, Jesus, por esse momento de imensa cura. E se alguém tomar posse, testemunhe, Osmar, que a paz de Jesus esteja com você.
1: Oi.
0: Deus abençoe, Osmar. Bom dia, você fala de onde?
1: Falei Rolim de Moura, Rondônia.
0: Meu abraço, Rolim de Moura. Como é que você me acompanha ali em Rolim de Moura?
1: Eu acompanho pela Parabólica e pelo aplicativo também.
0: Tá certo, meu abraço, a TV Parabólica Digital pega o Brasil inteiro e pelo aplicativo. É. Mas nós tínhamos uma rádio ali. Parou de ter?
1: Tem.
0: Tem. Como é que é o nome da rádio?
1: Então, aí ela se parou de transmitir.
0: Ah, parou de transmitir, tá certo.
1: Que eu ouvia no carro, né, que eu viajo muito, trabalho com vendas.
0: Bom, pena
1: e agora
0: pra eles.
1: Não mais.
0: Tá bom, vamos lá. O que você quer partilhar, Osmar?
1: Então, eu caí de bicicleta, de bicicleta aqui, né? E caí no asfalto, aí quebrei o ombro e a cabeça, né? Precisei fazer um negócio na cabeça. Aí fiquei na UTI 10 dias, depois fui na CMT mais 10 dias.
0: Meu Deus do céu.
1: Foi um milagre.
0: Um milagre mesmo.
1: Minha esposa pegava o terço, tem o terço da Santa Chaga, né? Ela
0: Sim.
1: pegava, rezava comigo, eu não ouvia nada, não vi. Depois que eu caí de bicicleta, não vi mais nada. Tem gente que escutava no hospital, não vi mais nada. Só vi depois que eu estava na sala, na utensílio, né? Mas enquanto estava aqui, não vi mais nada. E ela
0: Entendi.
1: Pegava e rezava comigo. Santa Chaga, né?
0: Sim.
1: E eu não via nada, só que eu pegava as coisinhas assim, né? E só que eu não via nada.
0: Tá bom.
1: Aí ela rezava comigo todo dia.
0: E você foi curado?
1: Fui. Agora eu tô na recuperação em casa, né?
0: Certo. Então, diga comigo assim, obrigado, Jesus das Santas Chagas.
1: Obrigado, Jesus.
0: Pelas graças recebidas.
1: Pelas graças recebidas.
0: Mas peço, Senhor. Que a minha recuperação seja completa.
1: Que a minha recuperação seja completa.
0: Amém.
1: Amém.
0: E é isso que nós vamos rezar, filho, pedindo essa intenção. Que a sua recuperação seja completa.
1: Tá bom, padre. Foi um prazer falar com você. Hein?
0: Prazer todo meu, Omar, de Rolim de Moura, Rondônia. Acompanha pelo aplicativo Parabólica Digital, canal 329. Dom Norbert Hans Christopher Foerster, de Gi, Paraná. Escute esse testemunho, por favor. Escute.
2: Me chamo Luciane, falo da cidade de Joaçaba, Santa Catarina.
0: Sim.
2: Eu, juntamente
0: Joaçaba.
2: Com minha mãe Dulce, nós temos a loja Dulce Luz, artigos religiosos. Somos revendedores dos produtos
0: que vendemos. Não, pera lá, volta de novo. Pera lá, hoje eu vou para Araquari, Santa Catarina. E ali, solta lá de novo, vai lá. Não, sem fundo musical, sacristão, que eu quero escutar direito. Vai lá.
2: Me chamo Luciane. Falo da cidade de
0: Joaçaba,
2: Santa Catarina.
0: Isso.
2: Eu, juntamente com minha mãe Dulce, nós temos a loja Dulce Luz, artigos religiosos.
0: Olha aí.
2: Somos revendedores dos produtos que evangelizam.
0: Amém.
2: Já fazem 4 anos.
0: Amém.
2: Todos os dias acompanhamos o seu programa pela Rádio Líder, Dervaldo Oeste. E quando o senhor diz, pega água, pega as fotos de família, nós pegamos todos os objetos aqui da loja e colocamos o radinho para
0: bom.
2: O senhor abençoar.
0: Amém.
2: Para que os nossos clientes possam levar a sua bênção
0: para
2: os seus lares. Obrigado, Padre Reginaldo. Deus te abençoe sempre. Conte sempre com nossas orações.
0: Obrigado, Luciane, de Joaçaba, Santa Catarina. Eu comento depois. Só quero lembrar que hoje eu estarei em Araquari, Santa Catarina, às 19h30, 7h30 da noite. Eu presido a missa e depois faço um show de evangelização. Você vai poder assistir pela TV Evangelizar, pelo YouTube Padre Manzotti. Eu volto comentando a Luciane e volto com a leitura orante. Volte comigo.
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0: Nós vamos para a leitura orante, que é de 1 Coríntios, capítulo 15, 23 seguintes. Mas a Luciane de Joaçaba, Santa Catarina, ela falou dos produtos que evangelizam. Ela tem uma loja e ela colocou a loja os produtos que evangelizam. E acompanha pela Rádio Líder de Ervaldo Oeste, minha saudação a Santa Catarina, diretor Mauro Roberto, Dom Mário Marques de Joaçaba. 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Faça como a Luciane, de Joaçaba, Santa Catarina. Tá aí, gente, recado dado. Bíblia aberta, cartilha de oração. Vem me iluminar. 1 Coríntios, capítulo 15, versículo 23, seguintes. Falando da ressurreição. 1 Coríntios, capítulo 15, 23, seguintes. Como será a ressurreição? Já falamos que é um corpo glorificado, que Jesus foi o primeiro. Não, padre, primeiro foi Lázaro. Não, Lázaro foi reanimado. A filha de Jairo foi reanimada. O filho da viúva de Naim foi reanimado, morreram de novo. Só Jesus ressuscitou, o primeiro. Mas nós ressuscitaremos com ele. Porém, cada um será ressuscitado na sua vez. Olha ali, Cristo, o primeiro de todos. Pois os que são de Cristo, quando ele vier, então virá o fim. Cristo destruirá todos os governos espirituais, todas as autoridades e poderes. Entregará o reino de Deus ao Pai. Gente, isso é muito forte. Isso na teologia é muito forte, eu não consigo adentrar aqui, mas para quem gosta de estudar, o Pai entregou o mundo nas mãos de Jesus. Jesus, isso se celebra muito na festa de Cristo Rei, que é o último domingo do tempo comum antes do advento, lá no finalzinho de novembro, começo de dezembro. Festa do Cristo Rei, que aparece Jesus, é uma imagem muito forte, que tem um globo na mão. Vem daqui, desse texto. É muito forte essa imagem. Pois destruirá todos os governos espirituais e as autoridades, e entregará o reino a Deus, o Pai. Pois Cristo tem de reinar até que Deus faça com que ele domine todos os inimigos. Gente, você tem uma visão de que o inimigo está vencendo? Padre, no mundo o diabo está vencendo. Não está, não. Os homens podem estar inclinados, mas a história da salvação não é com o triunfo do inimigo. É o triunfo de Jesus Cristo. Por isso a gente acredita no bem. Por isso a gente faz o bem mesmo vendo mal. Por isso se manter honesto mesmo quando muitos são injustos. Parece ser normal ser injusto. Parece ser normal mentir. Por que a gente não faz? porque nós acreditamos no triunfo de Jesus. O domínio não é do inimigo, o triunfo é de Jesus. Atenção, versículo 26. O último inimigo que será destruído é a morte. As Escrituras Sagradas dizem: Deus pôs todas as coisas debaixo do domínio dele. É claro que dentro das palavras todas as coisas não está o próprio Deus, que põe tudo debaixo do domínio de Cristo. Mas quando tudo for dominado por Cristo, por isso nós rezamos no Pai Nosso, já estou explicando, venha a nós o vosso reino. A gente não reza todo o Pai Nosso? Venha a nós o vosso reino. Podes reinar, Senhor Jesus, podes reinar. Deus pôs todas as coisas debaixo do domínio dele. Mas quando tudo for dominado por Cristo, então é o próprio Cristo que se colocará debaixo do domínio de Deus. Pois todas as coisas debaixo do domínio dele. Então Deus reinará completamente sobre tudo. Podes reinar. Essa imagem, a equipe foi rápida. Parabéns, equipe. Essa imagem que você está vendo na televisão, e eu descrevo para quem está no rádio, é Jesus com o cetro, com o mundo nas mãos, ele rei, e o inimigo será destruído. Então não se iluda com o mal hoje. Não se deixe levar pelo mal. Lutemos pelo bem. Lutemos pela verdade. Lutemos pela justiça. Lutemos pela vida. Lutemos pelo bem e pela promoção humana. Senhor Jesus, podes reinar. Então reine no mundo, mesmo marcado por guerras. Reina, Jesus, mesmo neste mundo marcado por desigualdade social. Reina, Jesus, neste mundo marcado por injustiça. Reina, Jesus, e eu proclamo o teu reinado, e que eu possa antecipar o teu reino. Que eu possa antecipar o teu reino, Senhor Jesus. Que nós não nos deixamos iludir pelo mal. Que não nos deixemos iludir pela falsa vitória do inimigo. Não, Senhor. Que nós nos concentremos no que é certo, no que é justo, no que é santo. Então podes reinar, Senhor. Vai, sobe o som, sacristão. Deus está presente aqui. Reina, Senhor. Reina no mundo. Reina em nossas famílias. Reina, Senhor, em minha vida. Repita de novo. Reina, Senhor Jesus, no mundo. Reina, Senhor Jesus, na minha família. Reina, Senhor Jesus, na minha vida. Eu proclamo, na minha existência, na minha vida, sois o único Senhor e Rei. Reina, Senhor. Amém. Esta foi a leitura orante de hoje. Perdeu 10 da manhã? 10 da noite. Quer ouvir só a leitura orante? Vai no YouTube Padre Manzotti e por volta das 20 horas eles colocam a leitura orante. E hoje é muito forte. Reina, Senhor Jesus. Impera, Senhor Jesus. Eu vou para o intervalo, eu volto já. Volte comigo, espero por você.
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0: 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Helenice, que a paz de Jesus esteja com você.
1: Amém, padre. Sua bênção, padre.
0: Deus abençoe. De onde você fala, Helenice?
1: Eu falo de Tracunhaém.
0: Tracunhaém, Pernambuco. Como é que você me acompanha ali em Tracunhaém?
1: Eu acompanho o senhor quando estou na minha casa pela televisão. E eu trabalho pela internet. Aí coloco no YouTube acompanho o senhor.
0: Tá certo, então deve ser pela parabólica digital ou quando tá fora de casa pelo YouTube Padre Manzotti. Diga lá, Helenice, a palavra é sua, minha querida.
1: Você é uma bênção, viu, por entrar todos os dias na minha casa, no meu trabalho. Você é uma bênção de Jesus. Já há muito tempo que eu tô querendo ligar pro senhor, já tentei várias vezes. Ontem eu liguei, caiu a ligação.
0: Opa, era para ser hoje.
1: Mas era, padre. Eu queria dar um testemunho.
0: Por favor.
1: E um pedido de oração e um aconselhamento. Mas eu creio que não vai dar tempo, né?
0: Vamos tentar. Vamos lá. Comece pelo testemunho.
1: O testemunho é que eu tenho três filhas. E a minha filha mais velha, ela sempre quis trabalhar. Desde os 14 anos que ela pedia para trabalhar. E eu, calma, minha filha, vai estudar. Ela terminou os estudos dela, com 17 anos. Aí foi fazer uma prova no Recife para fazer um concurso. A gente perdeu, chegou lá, os portões fecharam.
0: Misericórdia.
1: Ela perdeu a prova, a gente se desesperou, mas eu acredito que já era Deus trabalhando na vida dela.
0: Sim.
1: E depois apareceu outro concurso, ela prestou o concurso, fez o concurso da polícia e passou.
0: Certo.
1: Hoje em dia ela é um policial.
0: Opa.
1: E padre, o interessante é que eu tinha comprado um terço, pulseira de Jesus das Santas Chagas. E no dia do treino dela, eu sempre pedi a Jesus, assim, eu sempre estava intercedendo, pedindo a Deus que Deus arrumasse o emprego que ela tanto queria, né? Pra
0: claro.
1: Mim e pra ela.
0: Claro.
1: Aí no dia do treino dela, o primeiro dia, o senhor faltou dar uma coisa em mim, o treinamento dela lá, que é uma prova muito rigorosa.
0: Certo.
1: Ela fez logo a natação, nadou 50 metros, se desesperou porque viu uma coleguinha perder, né? Ela não foi, não passou. E olha que a menina nadava pra caramba.
0: Certo.
1: Aí ela fez, maninha, eu vou morrer. Eu disse, não vai, Edley. Deus está ali dentro daquelas águas. Jesus da Santa Chaga vai segurar na sua mão.
0: Sim.
1: E você só vai sair daquela piscina quando você for apta na sua prova.
0: Certo.
1: Aí ela nadou, padre, nadou, sabe, padre, com aquela angústia. Aí quando o policial apitou, ela foi aprovada na prova
0: dela. Amém. Então, graça recebida.
1: Graça testemunhada, toca o sino, sacristão.
0: Tá certo. Filha, você falou que ia pedir oração para quem?
1: E o pedido de oração, sabe, padre, é pela alma do meu pai, porque a gente perdeu ele recentemente, agora há 4 meses.
0: Meus sentimentos.
1: E ele já se encontrava doente, com problemas oncológicos. E a gente socorreu ele, foi pro hospital, só que quando chegou lá no hospital, deixaram o meu pai cair.
0: Meu
1: a gente
0: Deus.
1: Não sabe exatamente se foi queda, se foi algum objeto que bateu na cabeça dele. E isso acelerou o processo de morte dele.
0: Entendi. Como é que é o nome dele, filha?
1: Heleno da Luz dos Santos.
0: Heleno da Luz.
1: Da Luz dos Santos.
0: Então, meus sentimentos pela perda do seu pai, né, que fez dia 30, ontem, fez quanto tempo?
1: Vai fazer 4 meses.
0: 4 meses. Então, filha, e você falou que queria um aconselhamento.
1: E o aconselhamento, sabe, padre, é que eu tenho 3 filhas, eu vivo com meu marido, e assim, ele foi para outros lados. O lado da prostituição, o lado da pornografia. E hoje em dia ele reverte tudo, diz que eu estou traindo ele. Coloca toda a culpa para cima de mim e assim, eu não sei se realmente eu devo continuar com ele.
0: Entendi.
1: Porque assim, eu estou vivendo um processo muito doloroso, a perda do meu pai.
0: Entendi.
1: E isso me abalou demais. E tenho alegrias que eu peço todo dia a Jesus, o Senhor entra todo dia na minha casa, é o que me conforta, é o que me fortalece.
0: Entendi.
1: Quando é na minha casa, é no meu emprego. E assim, eu estou em dúvida, né? Eu já conversei com o padre daqui da paróquia.
0: E que o padre orientou?
1: É, o padre me orientou que eu não tomasse nenhuma decisão agora, porque eu estou vivendo a fase do luto.
0: Que você está no luto, está sensível, né? Só que eu concordo com ele plenamente, não é hora de tomar decisão. Mas você tem que chegar, dar um chega para lá no seu marido. Uma coisa é uma coisa, outra coisa. Ele não pode jogar o que ele está vivendo em cima de você. Eu vou te fazer uma pergunta direta. Você está traindo seu marido?
1: Não. Ele diz que eu traio ele, padre.
0: Sim, mas
1: inclusive,
0: não importa o que ele fala, eu estou perguntando para você. Você trai seu marido?
1: Não,
0: então.
1: ele inventou e disse que eu tô traindo ele, sabe? Ficou todo mundo falando de mim, agora assim, com raiva também, porque eu tô trabalhando, que Jesus abriu uma porta de emprego para mim. E ele fica com raiva, fica inventando coisas, eu não posso sair para canto nenhum, que ele já disse que eu vou encontrar com meu namorado.
0: Filha, você não merece isso. Se você, e acredito na tua verdade, acredito nessa tua versão. Então, eu concordo, você tem que, não é hora de tomar decisão, só que você tem que chegar, ou você para com isso, ou você está me perdendo. Você tem que chegar firme. Se ele fez da vida dele pornografia, se ele fez da vida dele te trair, que ele não jogue para você, que ele não transfira para você aquilo que ele decidiu para a vida dele. Esse basta, você tem que chegar para ele e dizer. Isso.
1: Ô, tá, padre,
0: você tem que
1: ele
0: chegar.
1: Fala. Ele diz que vai se matar e agora diz que está arrependido, que fez isso porque bebeu, que vai se matar, diz que a vida dele não tem sentido, que ele está sem sossego.
0: Então que ele mude, diga para ele, fala assim, não precisa se matar, é só mudar.
1: Eu já falei, padre, mas eu acho que ele não muda, porque agora há pouco mesmo minha filhinha estava, ele deu o celular para ela jogar, que eu tenho uma filha, Manuela, que ela é sua fã. Ela está aqui no meu colo, aí ela falou que viu coisas feias no celular dele.
0: Aí amadureça. Se ele tem uma vida pervertida, você não precisa viver junto. Mas é um processo, está certo, padre, esperar um pouco mais. Mas você não permita que te calunie. Dê um basta. Que Deus abençoe. Eu vou para o intervalo, eu volto já, volte comigo.
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Filhos amados, filhas queridas, hoje é o último dia do mês de julho. 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Filhos amados, povo querido, quero lembrar que hoje à noite, por favor, não sei o que se programou, mas eu estarei em Araquari, Santa Catarina. Povo de Santa Catarina, espero por vocês ali em Araquari. É, às 19h30, Santa Missa, depois um show de evangelização pela música. O Brasil inteiro, e você pode me acompanhar pela TV Evangelizar, YouTube Padre Manzotti. Mas povo de Santa Catarina, é raro eu ir a Santa Catarina. Talvez, não sei as razões, mas quando veio esse convite, imediatamente aceitei. Espero que vocês estejam lá, toda a região, na avenida principal, às 19h30 da noite. Hoje é dia de Santo Inácio de Loyola, fundador dos jesuítas. Ele nasceu em 1991, filho de cadete, destinado à vida sacerdotal, mas a sua aspiração era ser cavalheiro. Por isso, seu pai o mandou para Castela, para viver na corte de Dom Juan, ministro do rei Ferdinando, o católico. Foi um homem de um caráter, um jovem, forte, cortejava as damas. Quando Dom Juan morreu, transferiu-se para a corte de Dom Antônio, duque de Narreira. Foi quando ele foi acometido de um ferimento, de um tiro de canhão, e o fez ficar coxo. Olha que interessante. Enquanto ele se recuperava, ele começou a ler a vida dos santos e começou a ler a Bíblia. Nunca mais foi o mesmo. A partir de então, se tornou sacerdote e fundou a Companhia de Jesus, os jesuítas. Permaneceu em Roma, cuidou dos pobres, dos órfãos, dos enfermos e recebeu o título de apóstolo de Roma. Dormia cerca de 4 horas por noite para continuar o trabalho. Morreu pobre no dia 31 de julho de 1556 e está sob o altar na igreja dos jesuítas em Roma. Um homem que de soldado do mundo se tornou soldado de Deus. Santo Inácio de Loyola, rogai por nós. E juntos,

0: Vamos ao segundo dia da novena, Sagrada Família de Nazaré, e rezar pelos pais. Rezemos.
1: Jesus, Maria e José, minha família vossa é. Jesus, Maria e José.
0: Sagrada Família de Nazaré, coloco-me em oração por todas as famílias e clamo que as famílias aqui na terra tenham o discernimento necessário para fugir de todas as ciladas de hoje, como fizeste na Gruta de Belém, na fuga do Egito. Jesus, Maria, José, eu coloco como intenção especial o pai aqui na terra. Diga o nome do seu pai, vivo ou falecido, diga.
2: Antônio.
0: Seu avô paterno, diga lá, avô materno. Aos falecidos, dai-lhes, Senhor, o descanso eterno, e a luz perpétua os ilumine. Descanse em paz. Amém. Aos pais vivos, teu pai está vivo, o que você quer pedir pelo seu pai? Dá-lhe saúde, paz, felicidade, prosperidade. Afugentai, Senhor, das famílias os vícios, discórdias, desavenças, infidelidade, enfermidade. Afastai para longe os ataques dos inimigos contra a família, e de modo particular esta graça que vos peço hoje. Sagrada Família de Nazaré, santificai e protegei a família. Sagrada Família de Nazaré, santificai e protegei a família. Sagrada Família de Nazaré, santificai e protegei a família. Amém. O Senhor esteja convosco, Ele está no meio de nós. Abençoai, Senhor, a água, a roupa dos enfermos, os remédios, as fotos de família. Por intercessão de Nossa Senhora do Carmo, São Pio, nos méritos das Santas Chagas. Pai, Filho e Espírito Santo. Amém. E eu me despeço com o clipe Manda Teus Anjos, YouTube, Padre Manzotti. 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

0: Muito bom dia pra você, são 11 horas e 2 minutinhos, né? Você já está ligadinho na programação da Ipiranga FM. Tivemos aí o programa com o padre Reginaldo Manzotti, na sequência temos aí o Noticiário P7, né? Na redação aí, Bruna Camargo, e a apresentação juntamente com o Helder Escolimosca, trazendo todas as informações da nossa cidade e região. Mas já está por aqui o nosso amigo Eloy, né? Ele que vem falar aí desse fecha-mês multiloja. Bom dia, Eloy.
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0: Muito bom dia, são 11 horas e 30 minutos e está entrando no ar mais uma edição do Noticiário P7. Na manhã desta sexta-feira, 31 de julho, último dia do mês, essa edição que é de número 144 deste ano. Hoje é dia do cachorro vira-lata, dia nacional da campanha do quilo e também a Igreja Católica celebra Santo Inácio de Loyola, ele que foi o fundador da Companhia de Jesus, os Jesuítas. Élder Skolimowski, bom dia.
1: Bom dia, Bruna Camargo e ouvintes, vamos para as manchetes de hoje.
0: Comunidade de Pinheiral de Cima promove festa neste domingo em louvor à Nossa Senhora da Assunção.
1: Programação do Dia do Tropeiro começa nesta sexta-feira aqui no município.
0: Comunidades promovem feira de pastel neste sábado.
1: Secretaria de Agricultura participa do Dia de Campo.

0: Campo sobre cultivo de videiras.
1: Vereadores destacam reivindicações de moradores da Vila Monjolo durante sessão da Câmara.
0: Estas e outras informações e notícias agora dentro do Noticiário P7. 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
1: Segundo o Climatempo, a temperatura máxima nesta sexta-feira ela não deve passar dos 21 graus. Neste momento, inclusive, os termômetros marcam 18 aqui na Cidade Clima do Brasil. Para quem já está organizando a programação do final de semana, a previsão é de temperaturas mais agradáveis. Sábado, mínima de 12 e a máxima pode chegar aos 24 graus. Já no domingo, mesma tendência. Termômetros ficam entre 13 e também 24 graus. Os dois dias devem, portanto, ter presença de sol, com algumas nuvens e períodos de céu mais nublado, mas sem a previsão de chuva. Para segunda-feira, a previsão é de mínima de 14 graus e máxima de 23. Próxima semana deve ser de tempo estável, pelo menos até quarta-feira, quando temos previsão de queda nas temperaturas e também previsão de chuva para quinta-feira. Mas é claro, qualquer mudança nessa previsão você acompanha na programação da Rádio Ipiranga.
0: 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Eu começo com os números da Quina, o concurso 7.079, 03, 29, 46, 50 e 55. A Quina acumulou, prêmio estimado é de R$1.200.000.
1: Você confere agora os números da Loto Fácil, concurso 3.749. Os números sorteados foram 1, 2, 3, 7, 8, 9, 11, 12, 14, 17, 19, 21, 23, tivemos também 24 e 25. Da Loto Fácil, nós tivemos um acertador.
0: Agora o resultado é da Mega Sena, o concurso 3.038. As dezenas sorteadas foram 30, 35, 38, 39, 46 e o 50. A Mega Sena permanece acumulada, o prêmio pode chegar agora a R$100 milhões.
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0: Hoje tem sorteio novamente da Quina, prêmio de R$1.200.000, ainda a Loto Mania que paga R$5 milhões, a Super 7, 4.300.000, Tende a de Sorte com 600.000, Dupla Sena, R$270.000, e a Loto Fácil. 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
1: Agora são 11 horas e 34 minutos, você está acompanhando ao vivo o Noticiário P7 pela Rádio Ipiranga. A gente vai para o nosso primeiro intervalo. Já no próximo bloco, você acompanha a entrevista com todos os detalhes da programação da festa que acontece domingo em louvor à Nossa Senhora da Assunção, festa em Pinheiral de Cima.
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0: nesse domingo acontece festa em louvor à Nossa Senhora da Assunção na comunidade de Pinheiral de Cima, aqui em Palmeira. Para falar sobre os preparativos, a programação e, claro, reforçar o convite para você, nosso querido ouvinte, eu converso agora com a Bianca Cordeiro. Bom dia, Bianca.
1: Bom dia, Bruna. Bom dia, ouvintes.
0: E também com o Edivaldo Soares. Edivaldo, bom dia.
2: Bom dia, Bruna. Bom dia aos ouvintes.
0: Para começar o nosso bate-papo, eu quero perguntar para vocês, né, que fazem parte da comunidade, da organização também da festa, como que estão os preparativos, como que o pessoal está se organizando?
2: Então, nós já estamos bem organizados lá, nossa comunidade se reúne bem, ajuda nós bem, né? Nós somos administrador, mas precisamos da ajuda do povo, né? E tá organizado, tá? Já as barracas de bingo, tudo lá no local. Tá tudo organizado.
0: Tem também essa questão de limpeza do pátio, também a parte da liturgia, tudo que vocês têm que estar se organizando, né, Edivaldo?
2: Sim, sim, nós estamos tudo correndo atrás disso para fazer bem feito, fazer o melhor possível.
0: Falando dessa parte de liturgia, né, a gente teve o trido, né, que começou no dia 29, teve a segunda celebração ontem e hoje acontece a última, né, Bianca?
1: Isso mesmo, hoje com a comunidade de Boa Vista, com o padre Antônio Fabris, também queremos agradecer a comunidade de Campestre Queimadas, junto com o diácono Miguel Simon e o diácono Ângelo, que vieram na quarta e hoje.
0: Essa parte litúrgica, espiritual, pode assim dizer, é muito importante, porque, como o nome já fala, né, trido preparatório, estão se preparando para a programação festiva e também para que possam abençoar as festividades e também esse momento de união entre as comunidades, né?
1: Isso mesmo, queremos agradecer.
0: Perguntando para vocês sobre a programação do domingo, que horário que ela começa e qual que é a primeira atividade?
2: Primeira atividade do domingo é alvorada, né, umas 6 horas, né? Daí a Santa Missa às 10 com o Padre Lineu,
0: uhum.
2: Ele vai vir celebrar com nós. Tradicional almoço, né? Depois do almoço, o leilão, o bingo, a dança, né? Também vai ter um bom conjunto lá para animar, né? A cozinha com o pastel lá e as guloseimas, né?
0: Quero perguntar para você mais especificamente, né, sobre a questão do almoço. O que o pessoal pode encontrar lá na festa de Pinheiral de Cima?
2: O almoço vai ser o tradicional alcatra e o filé, né? Nós temos já um senhor lá que faz 30, 40 anos, que o tempero é dele. É um tempero.

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1: 1:11.
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4: 1h27.
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1: Uma boa tarde a todos, está começando mais um Baú da Ipiranga, 13 horas 31 minutos, estamos chegando nesta sexta-feira, dia 31 de agosto, não apenas o último dia do mês, como também o último dia da semana. Quer dizer, ainda tem mais amanhã, né? Sábado e domingo, que se costuma chamar de fim de semana, mas o último dia útil da semana, né? O dia em que a gente termina de trabalhar e sabe que começa o final de semana para descanso. Então é o último dia da semana mesmo. O último dia que vai ter Ipiranga, Baú da Ipiranga, pelo menos, porque agora só na outra semana, no outro mês também, no mês de agosto. Então estamos nos despedindo duplamente da semana e do mês. Não é verdade? De qualquer maneira, tudo indica que será um programa sensacional para uma tarde sensacional, uma tarde ensolarada, com céu azul limpo, sol brilhando e um tempo bonito. A gente já estava com frio por esses dias, né? Ontem e até hoje de manhã, ouso dizer, fez um friozinho, o povo já estava até preocupado que o frio retornasse, mas não, acho que vai ser um tempo bonito mesmo ao longo do final de semana. Tudo indica que teremos um sábado e um domingo muito bonito assim para aproveitar. Um bom final de semana. Desde já desejo a todos vocês. 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E o WhatsApp da Ipiranga FM, para você participar do programa, caso queira, 42-999-53-3669. Estamos aqui até as 15 horas da tarde, trazendo lembranças do passado para você em formato de música. E vamos começar logo esse programa antes que passe o tempo e se esgote o tempo do nosso primeiro bloco para atender o pessoal aqui. Começo falando aqui com o meu grande amigo Atair. Atair, que esses dias eu até encontrei ele na rua, ele com a esposa, a dona Giza. Vamos ver o que ele nos diz. Boa tarde, Nando, tudo bem? Uma ótima sexta-feira e um ótimo final de semana para você. Hoje toca Inexus, a música Disappear. Muito boa música. Inexus só tem musicão, né? Disappear é uma música sensacional do Inexus. É com o maior prazer que vamos tocar ela por primeiro aqui. Pedido do meu amigo Atair. Obrigadão, Atair. Um abraço para você aí. Na sequência, quem vem é o... eu acho que é o Neto, Neto Ávila. Eu vou só encaixar uma música aqui junto com o Disappear para formar um duplo de músicas internacionais. Eu vou colocar uma do Paul McCartney para manter o nível alto. Depois vem o pedido do Neto Ávila. Ele diz: boa tarde, Nando e ouvintes. Quero ouvir Ed Mota, Jantar para Dois hoje. Ótimo final de semana. Eu, essa até não conheço do Ed Mota, mas o Ed Mota manda bem, ele tem ótimas músicas. Deixa eu ver se temos aqui. Corre o risco de não termos. Nós temos. Não é muita música do Ed Mota que tem. É, essa não tem, vou dar uma procurada ali. Mas já toca, não se preocupe, Neto, já toca. Um abração pra você, um boa tarde pro pessoal lá da Construtora Castilho, que lida aí nas estradas. Brigadão aí pela participação. Vamos lá então, faça como eles, mande sua mensagem 42 999 53 3669. O Baú do Ipiranga toca só músicas antigas, então de 1999 para baixo, são as músicas que toca no Baú do Ipiranga. Novas, recentes, em outro programa, tem outros programas para isso. Inclusive o Ipiranga Mix, que vem logo depois. Também não tocamos gauchesco, sertanejo e raiz. Esse é o repertório do Gilmar Antônio às 17 horas, beleza, pessoal? Dito isso, vamos lá então de música. 3, 13 e 36.

dia, numa rua da cidade, eu vi um velhinho sentado na calçada, com uma cuia de esmola e uma viola na mão. O povo parou para ouvir. Ele agradeceu as moedas e cantou essa música que contava uma história, que era mais ou menos...

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19: 14 horas 19 minutos, estamos voltando aí nesta sexta-feira, dia 31 de agosto. Eu já tô no mês de agosto, 31 de julho. Encerrando, né, o mês de julho, já praticamente estamos no mês de agosto, né? Amanhã já é dia 1º de agosto. E falando em 31 de julho e 1º de agosto, pessoal, hoje e amanhã, olha só, está acontecendo o bazar. Bazar na Casa das Irmãs Vicentina. Hoje está acontecendo até às 5 horas da tarde, 17 horas, neste dia 31, né, 31 de junho. E amanhã, dia 1º, amanhã vai das 8 da manhã até o meio-dia. Inclusive, provavelmente, a Dona Olga deve se encontrar lá. A Dona Olga, que volta e meia participa aqui do Balde Ipiranga. Um abraço para a senhora Dona Olga. Boa tarde. Um abraço, aliás, para todo o pessoal aí da Casa das Irmãs Vicentina, que está transcorrendo o bazar. Bazar vai contar com roupa infantil, roupa masculina, feminina, tem calçados, roupas de cama com procedência, inclusive de Curitiba, selecionadas e higienizadas pelo pessoal das Irmãs Vicentina. Há uma recomendação, pessoal, que quem for comparecer no bazar e aproveitar lá tudo que tem lá para venda com preços muito favoráveis, levem sacolas, que facilita muito o transporte dos itens que forem comprados, beleza? Então, a rua das Irmãs Vicentina, o endereço das Irmãs Vicentina é Rua João Perota, 257, Vila Rosa. Não se esqueça, tá acontecendo neste exato momento o bazar, beleza? 14 horas e 21 minutos e vamos participar aqui do Baú da Ipiranga. Vamos registrar quem já está participando e as músicas que eles pediram, inclusive. Eu tô aqui com a Dona Odete. Ela que mandou aqui assim, boa tarde, Nando, passando para confirmar a audiência. Hoje gostaria de ouvir a música da banda Só Pra Contrariar Minha Metade. Ofereço para minhas amigas e desejo uma ótima tarde e um excelente final de semana para elas. Obrigado. E para fechar, uma semana abençoada, claro. Ah, claro, com certeza, amém, Dona Odete. E então vamos de Só Pra Contrariar Minha Metade. Minha Metade, que caso vocês não saibam, é uma versão nacional da música Take Me Now. Só pra registrar uma curiosidade aí. Na sequência, a gente tem o pedido da Dona Eunice Marianoski, ela que mandou um áudio aqui. Obrigado, boa tarde aí, Dona Eunice. Ela pede Princesa, um Amado Batista. Vamos ouvir logo na sequência. Tem mais pessoal aqui participando. Ah, a Dona Olga! Acabei de falar da Dona Olga, ó. Estamos na escuta e trabalhando no bazar. Viu como eu não tava mentindo que tá tendo bazar lá? Tá tendo bazar lá na Casa das Irmãs Vicentina, então aproveite. João Perota, 257, Vila Rosa, a Casa das Irmãs Vicentina. Hoje, até as 5 horas da tarde, até as 17 horas. E amanhã, das 8 da manhã ao meio-dia, você pode aproveitar. Corra lá! Um abraço aí pra senhora Dona Olga e pra todos das Irmãs Vicentina. Boa sorte aí no bazar. Vamos lá então, 14 horas 22 minutos, vamos de música.

0: 14h54, você ouviu Two Mysterious Ways, a música que encerra o Baú da Ipiranga de hoje. E o Baú da Ipiranga da semana também, né? Lembrando que hoje é sexta-feira. Antes nós ouvimos Tina Turner, The Best, que foi pedido da Dona Roseli. Olha a mensagem que ela nos mandou. Boa tarde, querido Nando, por favor, pra fechar o mês, se der, toca a música The Best com Tina Turner. Muito obrigado, abraços e um excelente final de semana. Obrigado, Dona Roseli, um excelente final de semana para a senhora também, e obrigado pela participação, pela música. Antes, bom, a gente teve bastante música antes, né? Mas só para registrar aqui, teve a participação também da Sueli Kubiak, que pediu assim, toque uma música do Renato Russo, abraços. E tocou bem antes a Meninos e Meninas, do Renato Russo, né, do Legião Urbana, a pedido da Sueli Kubiak. Um abraço, Sueli. Também um abraço pro Roberto Rivelino, lá que tá lá na escuta, mandando boa tarde, lá da Cantinho do Pão. Brigadão aí, obrigado a todas as participações. Fiquem com Deus, tenham todos um ótimo final de semana, uma boa tarde. A programação segue com o playlist do Ipiranga Mix e mais tarde o Ipiranga Pop e a programação da tarde com o Gilmar Antônio, beleza, pessoal? O Baú da Ipiranga volta amanhã não, segunda-feira, neste mesmo horário, nessa mesma frequência. Até lá!
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3: 6:59.

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13: Dezesseis horas 34 minutos, olha só, está chegando no ar mais um Ipiranga Pop, hoje chegando nesta sexta-feira, dia 31 de julho, como eu já alardeei durante o Baú da Ipiranga, último dia da semana útil, né, sexta-feira, e último dia do mês de julho, adentrando agosto a partir de amanhã, que já é 1º de agosto, né? E nesta sexta-feira a gente faz o último programa sobre a semana temática do Homem-Aranha, que eu tava falando para vocês, de todos os filmes do Homem-Aranha, né? E é o que vamos falar hoje. O último não, que agora estreou mais um, né? Um novo dia, estreou ontem nos cinemas e tá passando e recomendo, vá ver, o filme é muito bom. Mas antes dele a gente teve Sem Volta Pra Casa, né? E a gente já atualizou todos os filmes do Homem-Aranha nessa semana temática de Spider-Man. A gente falou dos 3 filmes do Tobey Maguire, dos 2 filmes do Andrew Garfield. Já falou de quando a Marvel assumiu, o Marvel Studios assumiu com o Tom Holland interpretando o Homem-Aranha no Homem-Aranha de Volta ao Lar, depois no Homem-Aranha Longe de Casa, usando sempre esse trocadilho de casa nos nomes, nos títulos dos filmes. E chega, né? Hoje vamos falar do 3º filme do Tom Holland, que é Homem-Aranha Sem Volta Pra Casa, que fecha essa trilogia, a trilogia Home Trilogia, né? A trilogia de casa do Homem-Aranha. E dá espaço para um novo filme, que abre uma nova trilogia, dessa vez com o trocadilho Dia. Esse Homem-Aranha que está nos cinemas agora é Homem-Aranha Um Novo Dia, quarto filme dele, do Tom Holland, como Homem-Aranha. E deve vir lá para frente um outro filme, Homem-Aranha Um Dia a Mais. Eu sei que tem essa saga nos quadrinhos. É muito provavelmente que o 5º filme do Tom Holland, a saída daqui uns 2 ou 3 anos, seja Homem-Aranha Um Dia a Mais, justamente por conta dessa saga que já existe nos quadrinhos. Mas isso é futuro, nós vamos agora só lembrar do último filme antes deste atual, Homem-Aranha Sem Volta Pra Casa. E Homem-Aranha Sem Volta Pra Casa, pessoal, ele chegou no ano de 2021, caso vocês não se recordem, mas devem se recordar, logo ali no pós-pandemia, lembrando que a pandemia ocorreu durante o período de 2020, né? Mais precisamente o lockdown, né? Em decorrência da pandemia de Covid, coronavírus, houve o lockdown em 2020, até houve uma... e houve aquela paralisação dos cinemas, né? Até teve uma ou outro lançamento de cinema que começou a ocorrer a partir de 2020, 2021. 2021 começou uma flexibilização, aos poucos começaram a flexibilização e aos poucos o cinema começou a voltar. Mas ainda assim foi um período bastante infrutífero, eu diria, de produções. Assim, quem lembrar bem nitidamente daqueles anos vai lembrar que teve tão pouca coisa. Um dos lançamentos do Christopher Nolan foi, acho, se não me falha a memória, em 2020, que foi o Tenet, e que não foi um sucesso de bilheteria, acho que foi o único fracasso de bilheteria da carreira do Christopher Nolan, e é um bom filme, um filme excelente, e não fez sucesso. Na verdade, foi ali em 2020, 2021, que começou a ganhar força as plataformas de streaming, que hoje reinam supremas e até extinguíram com o home video. Já vinham extinguido, né? Os streamings já vinham substituindo as locadoras, por exemplo, mas foi por conta da pandemia que acelerou esse processo, porque as pessoas tiveram que ficar em casas, né? O streaming convida isso, convida você ficar em casa, porque daí o entretenimento vem até você. No caso, aquilo facilitou muito mais, mas foi de certa forma o Homem-Aranha Sem Volta para Casa, que foi lançado em dezembro de 2021, foi o Homem-Aranha Sem Volta para Casa e esse grande sucesso que ele obteve de bilheteria, que meio que trouxe de volta o público para cinema. A gente já tinha filmes saindo ao longo de 2021, a flexibilização permitiu lançamentos de cinema, permitiu que cinemas reabrissem para que houvesse aquela frequência que muitos estavam perdendo. Ficou-se quase um ano sem participações de grandes filmes nas telas de cinema. Então foi em 2001 foi permitida essa frequência de cinema mais uma vez, mas ainda assim não houve aquele grande sucesso, aquele filme que trouxe de fato as pessoas para dentro do cinema outra vez. E esse papel coube a Homem-Aranha Sem Volta para Casa, que foi o primeiro grande sucesso pós-pandemia, isso é certo, e que, né, trouxe outros filmes, e aos poucos os filmes conseguiram trazer de volta o público para dentro das salas. A gente tem hoje, por exemplo, a Odisseia batendo recordes, o próprio Homem-Aranha, o Novo Dia, com certeza deve ter uma ótima bilheteria, e tudo isso se deve porque a pandemia, o lockdown foi superado, com obras como Homem-Aranha Sem Volta para Casa. Mas dentro da história ali, nós estamos então na época desse filme, atravessando já a saga do multiverso. Eu lembrei a vocês ontem que o segundo filme, Homem-Aranha Longe de Casa, foi o primeiro filme pós Vingadores Ultimato. E Vingadores Ultimato, como eu disse, encerrava a saga do infinito, aquela que tinha o Thanos como vilão. Após aí, começava a saga do multiverso, que supostamente teria o Kang como vilão, interpretado pelo Jonathan Majors, mas no meio do caminho foi mudado os planos, a Marvel teve que abrir mão desse vilão por N razões. O Kang não foi muito bem recebido pelo público, o próprio Jonathan Majors enfrentou problemas judiciais que acabaram afastando ele, impedindo de honrar o contrato com a Marvel, e a Marvel acabou demitindo ele, e daí foi chamado outro vilão, né, que foi o Robert Downey Jr., intérprete do Homem de Ferro, para interpretar o próprio Victor Von Doom, Doutor Destino, e vamos ver ele agora no final do ano, em Vingadores Doomsday. Mas a saga do multiverso ainda era essa mesma, os planos ainda eram envolver multiverso, e o Homem-Aranha Se Volta para Casa aborda estas questões. Por quê? Porque quando o Homem-Aranha Se Volta para Casa começa, ele começa exatamente com a cena pós-crédito do Homem-Aranha Longe de Casa, que é quando o Mistério, o vilão daquele filme, antes de morrer, ele revela para o mundo a identidade do Homem-Aranha, a identidade secreta, que é o Peter Parker. E isso cria uma verdadeira bagunça na vida pessoal dele, simplesmente ele não tem mais como viver normalmente. Inclusive isso compromete até os próprios entes queridos dele, como por exemplo a MJ, a namoradinha do Peter Parker, e o melhor amigo dele, o Ned, que não conseguem nem ser aprovados na faculdade justamente por conta do envolvimento deles com o Homem-Aranha. Isso é falado na carta de admissão deles, que eles não estão sendo aprovados devido a controvérsia em torno da proximidade deles com o Homem-Aranha, e a faculdade não quer se responsabilizar por isso e tal. Enfim, isso tudo ali no comecinho leva o Peter Parker a tomar uma atitude meio que drástica, que é pedir pro Doutor Estranho, né, o mestre das artes místicas do universo Marvel, pro Doutor Estranho fazer um feitiço que apague as coisas ali, arrume as coisas, apague a memória do que eles conhecem do Homem-Aranha. Entretanto, enquanto tá fazendo o feitiço, o Doutor Estranho, o próprio Peter Parker começa a pedir coisas diferentes do Doutor Estranho ali, e o Doutor Estranho acaba fazendo um feitiço um pouco diferente. E ele resolve interromper esse feitiço. O problema é que alguma coisa no multiverso acaba mexida na hora daquele feitiço. E de repente começam a aparecer ao longo do dia a dia do Peter Parker uns vilões que não são, e a gente como espectador sabe que aqueles vilões não são, entre aspas, dos filmes do Tom Holland. Você vê o Duende Verde, interpretado pelo Willem Dafoe lá em 2002. Você vê o Dr. Octopus, interpretado pelo Alfred Molina, lá do filme de 2004. Dois filmaços, por sinal, já falei isso na segunda e na terça. E outros personagens, como o Electro, do Jamie Foxx, que apareceu no filme do Andrew Garfield. Ou seja, seres de outra realidade alternativa, diretamente relacionados ao Homem-Aranha, estão aparecendo nessa realidade. E eles não sabem o que fazer. Eles precisam da ajuda do Doutor Estranho, que naquela hora não está muito disposto a ajudar. Enfim, é uma salada de coisas. Mas o que é sensacional no Homem-Aranha Sem Volta para Casa é justamente o que muita gente esperava, mas a Marvel conseguiu esconder isso até o último instante, que era a participação dos outros Homem-Aranha. A gente via os vilões desses filmes no trailer, mas a gente se perguntava, mas se os vilões vão aparecer, os heróis não vão? No caso, o Homem-Aranha do Tobey Maguire, o Homem-Aranha do Andrew Garfield. E assim, a Marvel oficialmente não confirmava nada, mas muitos eram alguns que negavam os rumores, que diziam que não, o único Homem-Aranha era o Tom Holland. Era ele só que aparecia como Homem-Aranha Sem Volta para Casa. E muita gente achava, mano, será que vai ser assim? Será que não vai ter os outros Homens-Aranha? E é incrível que numa época com internet e tudo, eles conseguiram guardar esse segredo. Eles conseguiram levar os dois atores, o Andrew Garfield e o Tobey Maguire, pro set de filmagem, gravar as cenas, e nada disso vazou. Ou o pouco que vazou foi totalmente negado, inclusive pelo Andrew Garfield, e todo mundo não tinha muita certeza. Eu, pelo menos, assisti na estreia, porque eu sabia que havia spoiler, se não fosse o caso. E quando chegou na hora, no dia, lá na estreia, assim, a surpresa de ver que o Tobey Maguire estava no filme, voltando 13 anos depois, ou talvez até mais, depois que ele foi Homem-Aranha, voltando dessa vez como um Homem-Aranha mais velho, o próprio Andrew Garfield voltando também como Homem-Aranha, como uma variante do Peter Parker, aquilo foi muito legal, foi muito joia. E é uma prova, o Homem-Aranha Sem Volta para Casa é uma prova do quanto é importante às vezes você chegar no cinema sem muita informação sobre o filme. Quanto menos você souber, mais ele vai te surpreender, mais ele vai te encantar, que é o que o Homem-Aranha Sem Volta para Casa faz. Não à toa, dessa trilogia inicial do Tom Holland, desses três primeiros filmes, é de longe considerado o melhor deles, e realmente é uma experiência muito, muito boa de você ter no cinema. É um filme muito interessante, muito joia. E a aparição dos outros Homens-Aranha, dos outros Peter Parkers, do Andrew Garfield e do Tobey Maguire, não é assim, Não é um fanservice. Não é fanservice, mas é um fanservice que faz sentido. Porque eles estão ali, estão contribuindo com o multiverso, que é a proposta não só desse filme, mas de toda a saga, de todos os filmes que envolvem a saga, que ainda não acabaram, ainda estão acontecendo esses filmes. E é muito interessante, muito interessante. Eles tiveram a oportunidade até de dar uma certa redenção pro personagem do Andrew Garfield, que, como eu falei, não teve a sua trilogia concluída. E então meio que o arco dramático do Andrew Garfield se encerra aqui nesse filme, com uma cena que é muito legal, que é muito bacana. O pessoal gritou no cinema na cena. Quem viu o filme acho que sabe de qual cena eu tô falando. E então é um filme sensacional, daqueles filmes como Ultimato da Marvel, que fazem a plateia gritar no cinema de satisfação. E a Marvel é dos poucos estúdios que criam filmes que provocam esse efeito, sabe? O de transformar o público de cinema num estádio de futebol. É sensacional de ver, sensacional de acompanhar. Por isso a Marvel faz todo esse sucesso, porque eles conseguem isso. Se você não viu Homem-Aranha Sem Volta Pra Casa, fantástico. Ao contrário da maioria dos outros filmes da Marvel Studios, o Homem-Aranha, os filmes do Homem-Aranha, do Tom Holland, não são exclusividade do Disney Plus. Eles podem ser vistos na Claro TV, na Amazon Prime, no YouTube, no Google Play. E o mesmo deve se aplicar a esse filme que está nos cinemas, Um Novo Dia, mas que por enquanto está só nos cinemas. Beleza, pessoal? Lembrando que faz muito mais sentido você acompanhar o Novo Dia se você tiver visto Sem Volta para Casa, porque os dois estão linkados. Tem um acontecimento no fim do Sem Volta para Casa, que eu não vou entregar spoilers, que está diretamente relacionado com Homem-Aranha Um Novo Dia, que está agora passando nos cinemas. Então, se você assistiu Sem Volta para Casa, seria interessante para você entender o porquê que o Peter Parker começa na situação em que ele se encontra, que é muito importante pro filme. Enfim, na verdade, você precisa ter assistido todos os filmes do Homem-Aranha. Se você acompanhou em Piranga Pop ao longo da semana, você sabe quais esses filmes são. Beleza, pessoal? Fica aí então a minha recomendação. Muito bons esses filmes, sensacionais. E outra coisa, pessoal, 16 horas 49 minutos, eu vou me despedindo, mas eu também anuncio a vocês que esse foi o último programa do Ipiranga Pop. Hoje nós estamos encerrando o mês de julho, mas também estamos encerrando uma fase aqui na programação da Ipiranga FM. Eu ainda vou continuar fazendo programas, ainda vou estar na sonoplastia de muitos dos programas, inclusive na sequência eu volto junto com o Gilmar Antônio, mas o programa Ipiranga Pop hoje se encerra. Esse foi o último programa Ipiranga Pop. A partir de segunda-feira haverá uma programação ligeiramente modificada aqui na Ipiranga FM. Nós estamos trazendo mudanças aí para os nossos ouvintes. Estamos melhorando a programação, vocês vão ter algumas surpresas aí no futuro, então aguardem aí que a gente vai trazer algumas novidades, beleza, pessoal? Não vou me adiantar, porque eu também, como eu falei, eu também não dou spoilers para vocês, nem dos filmes, nem da programação da Ipiranga FM, beleza? Então vamos ficando por aqui, desejando uma ótima tarde para vocês, dizendo um adeus ao Ipiranga Pop. Dizendo boa tarde aqui para quem está na escuta, que nem o nosso amigo Marcelo Scheid, que mandou um joinha. O Adriano Santos também mandou um joinha. Brigadão aí, Adriano. Espero que você assista o Homem-Aranha Um Novo Dia, vale a pena. Então, fiquem agora com 5 Minutos com Jesus, hoje com o Pastor Hildo. Na sequência, a programação da tarde com o Gilmar Antônio. Eu me despeço de vocês, me despeço também do Ipiranga Pop. Uma vez mais, desejo muito obrigado e até a próxima.

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3: Saudamos o estimado ouvinte e rogamos que a graça e a paz de Deus, nosso Pai, e do Senhor Jesus Cristo estejam com todos nós. Amém. Convidamos a meditar sobre o tema de hoje. De graça mesmo, venham e comprem leite e vinho, que tudo é de graça. Palavras do profeta Isaías, capítulo 55, versículo 1. Vivemos tempos em que é difícil acreditar em algo. Acreditar em algo oferecido de graça. São tantos golpes e fraudes que quando ouvimos promessas generosas, logo desconfiamos. Quase tudo tem um preço. E muitas vezes, o que parece gratuito esconde um custo oculto. Mas Deus não age assim. O profeta Isaías transmite um convite surpreendente. Venham e comprem leite e vinho, que tudo é de graça. O Senhor chama os famintos a comer pão, os sedentos a beber água, leite e vinho, tudo de graça. Não há pegadinhas, não há exigências ocultas. Deus é gracioso. Essa promessa trouxe esperança ao povo de Israel. Deus garantia alimento e saciedade sem exigir pagamento, apenas por amor. Essa promessa vai além daquele tempo, ela chega até nós hoje, anunciando que recebemos de graça a maior dádiva de todas, Jesus, o pão da vida e a água que dá a vida eterna. Mas, se é de graça, quem pagou por isso? O próprio Jesus. Ele, e o preço foi alto. Ele enfrentou fome ao jejuar no deserto, quando o diabo o tentou com a oferta de transformar pedras em pão. Na cruz, teve sede e lhe deram vinagre amargo para beber. O Pai não afastou dele o cálice da morte, pois ele o tomou em nosso lugar. Jesus pagou tudo para nos dar tudo. E para quê? Para nos levar ao céu, onde a promessa de Isaías será cumprida de forma completa num banquete eterno de água limpa, pão de qualidade, vinho abundante e leite que não faz mal.

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0: Muito bem, boa tarde. Olha a hora, 5 horas e 1 minuto. Estamos aí começando mais uma programação da tarde. Que tarde agradável, que tarde gostosa. Vamos juntos, portanto, até as 18 horas, 5 horas e 1 minutinho. Nós estamos abraçando esse pessoal bacana, né, Nando? Esse pessoal Opa. Querido que acompanha aqui o Gilmar Antônio. E hoje, sextou.
1: Hoje encerramos hoje a semana e encerramos o mês, eu tava falando.
0: Encerramos no...
1: a semana e o mês, né?
0: Encerramos o mês também, né? Que maravilha, né? Portanto, até às 6 da tarde, sexta-feira, fechando a semana. Que bom estar com vocês aqui na programação da tarde. É mais uma edição que vamos juntos, portanto, fazendo companhia. Juntos aí na melhor companhia, na melhor sintonia.
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0: É só alegria, né? Só alegria. Só alegria pra você que tá aí ouvindo a programação Gilmar Antônio. Muito bem, vamos começando o programa trazendo o nosso calendário de hoje. Hoje é o quinho deste último dia do mês de julho.
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0: Estamos aí vivendo então o dia 31, que tá o último dia do mês, último dia do mês de julho. Já entramos em agosto, amanhã entramos no mês de agosto. Já estamos aí praticamente aí mais da metade do ano, né? É, já passou aí, né? Não estamos nem na metade do ano, né? Já passou até um pouco da metade aí do ano, né, Nando? Estamos em 2026, mês de agosto. Sete. É, mês 7, mês 8 a partir da manhã, né? Isso. E hoje estamos aí vivendo, então, o último dia do mês de julho. Aguardando o agosto, que começa amanhã, né? Hoje vivendo o Dia Mundial do Guarda.

0: A Florestal.
1: Olha, também. Parabéns pro Mário Lucas Colezel, que é guarda florestal.
0: Opa, o Mário Lucas Colezel, ele é guarda florestal, então merece os nossos parabéns, né, pelo dia hoje. Dia, portanto, mundial do guarda florestal. Também hoje, dia de Santo Inácio de Loyola. É o calendário de hoje, portanto, 31 de julho. E a gente vai aqui no calendário perguntando pro Nando, cumprimentando ele também, e perguntando para ele como é que tá a temperatura neste final de tarde, aonde estamos aí com uma temperatura, dá para se dizer, agradável. Uma temperatura agradável, não tão quente, porque hoje também fez um friozinho de manhã, e apesar do sol, também a temperatura tá mais ou menos, nem tão quente, mas também nem tão frio, né?
1: O que é bom,
0: conta,
1: né?
0: Pra, o que é bom, né? Conta pra gente aí a temperatura agora, Nando.
1: Agora fazem 20 graus na cidade de Palmeiras, segundo o nosso termômetro aqui, com sensação térmica de 19. Então, como o senhor falou, realmente é uma temperatura amena, não nem frio, nem quente. Um tempo ensolarado, né? O céu limpo. Limpo de nuvens, o que é muito, muito bom. E vai permanecer assim no fim de semana também, Sr. Gilmar.
0: Que bom, né? Final de semana para você aproveitar, né? Aproveitar, já que a temperatura vai estar aí, segundo o Nando falando. E segundo também o que a gente está, portanto, atualizando aqui, vai ser um final de semana bastante agradável. E você, é claro, deve aproveitar, né? Passar aí com a família, ou então vai passear, bom passeio. Aproveitar, portanto, aí o final de semana.
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0: Muito bem, agora vamos então, portanto, já deixamos em dia aí, né? Já deixamos muito bem informados aí os nossos ouvintes a respeito do tempo, também a respeito do calendário de hoje, que está marcando aí o último dia do mês. A gente vai refletir um pouquinho, falando mais alguma coisa a respeito da paz.
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0: A paz, minha gente, é uma mudança de atitude. É uma mudança de atitude que só você pode ter. Portanto, mude então de atitude. Invista em você. Ao invés do imediatismo, cultive a paciência. Ao invés do julgamento, semeie o entendimento e a compreensão. Seja compreensível com você e com os outros. Não queira ter razão sempre. Procure conversar e estar aberto para ouvir. Escutar o outro leva um conhecimento maior do ser humano e, consequentemente, de nós mesmos. Quem se conhece melhor, se entende melhor, vive melhor, gente. E quando

0: Muito bem, muita paz para você. Obrigado pela audiência. Né? A gente vai começar o programa hoje, selecionado, música bonita demais, que o Nando já deixou preparadinho aí com Christian e Ralph, né?
1: Tava demorando até para eles aparecerem, né?
0: Tava demorando, né?
1: Faz tempo que eles não aparecem.
0: É, faz tempo que não aparecem aí, né? Christian e Ralph, realmente, eu gosto muito de ouvir Christian e Ralph, Rick Renner, Leandro Leonardo, Zezé, Chitãozinho e muito mais por aí, né? É, Titãs também, né? Tem muita banda boa também, né? Titãs, né? E por aí vai. Agnaldo Timóteo, aqui só moda boa pra você curtir por aqui. Quero ir lembrando, antes de trazer aí a abertura do programa, a primeira música, né? Que nós temos uma novidade. Temos uma novidade pra contar pros ouvintes hoje. Eu não vou contar já. Conto já? Não. Vamos deixar...
1: Eu não dei spoiler pra ninguém.
0: Não deu spoiler? Então vamos esperar. Vamos deixar pra contar mais depois. Na segunda parte do programa, na última meia hora do programa de hoje, eu conto a novidade, né? Eu não sei se o pessoal vai gostar. Será que o pessoal vai gostar?
1: Eu acredito que sim.
0: Uma novidade boa. A novidade é boa, gente. É a novidade pra contar pros ouvintes. Uma novidade aqui da programação do Gilmar Antônio, né?

0: Então tá aí um pedacinho do seu coração, foi a primeira de hoje com Christian e Ralph. Boa tarde mais uma vez pra você. Quero mandar um alô lá pro Wellington, que tá me ouvindo, né? Família Pacontes, obrigado pela audiência. O Wellington sempre tá na estrada, mais ou menos aí nesse horário, e acompanha o nosso programa. Muito bom, né? Muito bom, muito bem. Obrigado pela audiência. Daqui a pouquinho tem Os Tiranos aqui na programação. Lembrando que amanhã é sábado, tem Sabadão Nota 10, né? É Sabadão Nota 10 amanhã pra você participar. Muita programação bonita também na sua manhã de sábado.
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0: Vamos trazendo mais música pra você, mais música na programação. Vamos mandando um alô aqui pros nossos primeiros ouvintes participando do programa dessa sexta-feira, Luzia. Obrigado, Luzia, pela audiência. Boa tarde, Gilmar. O Eduardo, isso é ele mesmo, né? Tá participando do programa, acompanhando aqui o nosso programa dessa sexta-feira, desejando um final de semana abençoado. Ele pede uma música com Os Tiranos. Quero mandar um abraço lá pro Francisco Santa Clara, que tá me ouvindo. Eu tenho certeza que ele vai gostar da novidade nossa aqui, né? Tenho certeza que ele vai gostar da novidade que nós vamos contar daqui a pouco. Aliás, eu acho que muita gente vai gostar, viu, da novidade. Muita gente vai gostar, né?
2: O Gilmar tá que tá serelepe.
0: Olha só,
2: eu bem que me segurei, mas o seu Gilmar não tá se segurando.
0: Não tô se segurando. Olha, 5h13, obrigado pela audiência, minha gente. Quero mandar um abraço lá pro nosso ouvinte que tá me...

0: não sei se ele já chegou em casa, né? É, o Ney, né? O Ney, obrigado pela audiência. Vou esperar mais um pouquinho, né? Até ele chegar em casa. Pra ele ouvir, ele pediu uma música do Amado Batista, né? Vou ter que tocar pra ele aí daqui a pouquinho. Muito bem, 5h15. Agora vamos trazer os tiranos?
1: Os tiranos gaúchos no litoral.
0: Gaúchos no litoral. Depois temos aí 5h15, uma música sertaneja depois.
1: Isso, Tordilho Negro.
0: Tordilho Negro.
1: Foi o Adriel que
0: pediu. Uma música, dá pra se dizer, meio gaúcha, meio regionalista, né? Aí do cantor lá do Teixeirinha, né? Teixeirinha, que foi um grande artista, um grande cantor, né? Um ícone aí da música, saudoso Teixeirinha. Chega depois com o Tordilho Negro, estão pedindo aqui pra nós. 5h15.

0: Muito bem, vamos marcando 5h23 aqui na Ipiranga. Vamos falando aqui a respeito do bazar. A respeito do bazar que está acontecendo. Ó, já, hoje já aconteceu, amanhã continua, né? Que está acontecendo, portanto, na Vila Rosa. Quem está no comando, o bazar é lá das Irmãs Vicentina, né? Portanto, roupa infantil, masculina e feminina, calçados, roupas de cama, com procedência de Curitiba, gente. É, inclusive, são roupas, calçados selecionados e higienizados pelas irmãs. Elas pedem, inclusive, que levem sacolas aí para você levar as compras, né, lá do bazar. É, lembrando que o bazar hoje foi um sucesso, né? Já terminou o bazar hoje, mas continua amanhã. Amanhã, sábado, continua o bazar lá na Casa das Irmãs, no endereço da rua João Perota, 257, portanto, na Vila Rosa. Amanhã o bazar será das 8 ao meio-dia. Amanhã, portanto, das 8 ao meio-dia, continua o bazar das Irmãs Vicentina na Vila Rosa, certo, gente? Antes do intervalo, também quero mandar um alô pro Fábio A. Leonel. Fábio Leonel, ele tá dizendo aqui que parabeniza o Nando pelo período que ele teve frente ao programa Ipiranga Pop, falando aí dos filmes que ele tão bem entende e interpreta, né? Ele deseja parabéns aí pro Nando. Obrigado, Fábio.
1: Né? Obrigado pelo reconhecimento.
0: E eu também mando um abraço aí pro Nando e também parabenizo
1: obrigado, seu João.
0: O rapaz é cuera, né? Ele entende é mesmo do riscado. Né?
1: Fazemos o que podemos. É. Eventualmente, talvez dê certo um dia ou outro de eu fazer alguma recomendação aqui. Mas não é uma despedida, não é um adeus, porque não vai ser mais feito o programa Ipiranga Pop, mas a gente ainda tá aí fazendo companhia aos ouvintes. Mas ainda assim, agradeço pelo reconhecimento do Fábio, assim, o carinho dos ouvintes é uma coisa... Né? Todos nós aqui sabemos que o carinho dos ouvintes é uma coisa fora do comum, né?
0: É verdade, né?
1: Obrigado, Fábio. Abraço.
0: Um abraço aí pra você, Fábio. Obrigado pela audiência, por Fábio Leonel, que tá participando aqui da programação da tarde. Obrigado pela audiência. Muito bem, tem mais gente aqui participando, mas eu vou pro intervalo e na volta a gente traz aí a novidade do programa Gilmar Antônio, tá? 5h25, você que tá me ouvindo, meu abraço, vai participando, 999-53-3669.
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0: Muito bem, estamos de volta. Agora são 5 horas e 29 minutos. Vamos aí, portanto, para última meia hora do programa de hoje, sexta-feira. Estamos aí vivendo o último dia do mês de julho. Hoje é o dia 31 de julho, minha gente. Estamos aí fechando, portanto, o mês de hoje, né? Estamos fechando, portanto, o mês de julho, né? Hoje, dia 31, portanto, do mês 7. E amanhã entramos, portanto, aí no mês de agosto. Amanhã, dia 1º de agosto do ano 2026. Estamos vivendo ainda o inverno brasileiro. Temperatura agora?
1: Agora 18 graus. 18 graus. Tá caindo a temperatura.
0: Tá caindinho devagarinho, né? Aí...
1: 18, tava 20, tava 20, né? Agora é 18.
0: Agora estamos com 18. Então tivemos aí 2 graus a menos de 5 horas até agora, né? 5 pois e meia agora.

0: muito bem, 5h31, vamos continuando com o nosso programa. A gente vai trazer mais duas músicas, mas vamos contando a novidade então aqui do nosso programa, né?
1: Vamos lá!
0: Vamos lá, muito bem. Olha, gente, muita gente, né? Muita gente aí reivindicou essa novidade aí, né? E agora a gente, portanto, aí, vamos, portanto, poder aí estar mais tempo aí com os nossos ouvintes a partir do mês de agosto. A partir de segunda-feira, né? Segunda-feira é dia 3.
1: É, a partir do mês de agosto, consequentemente, a partir de segunda.
0: A partir de segunda-feira, né? O nosso programa aí vai aumentar, gente, né? Aí, para a alegria do povão, o nosso programa aí vai ter 2 horas de programação da tarde, né?
1: Olha,
0: o
1: deu uma hora para duas horas.
0: Uma hora para duas, realmente. Chique, né? A gente agradece aí a direção da emissora, né? O Kuznick e toda a direção aí da emissora, né? Que estão aí, portanto, nos prestigiando aí, né? Aumentando aí o nosso horário e também, é claro, agradando, né? E também, né, atendendo aí esse pessoal querido que gosta demais de ficar aqui com o Gilmar Antônio, né? Portanto, gente, a partir de segunda-feira, o Gilmar Antônio vai ter que tomar café um pouquinho mais cedo.
1: Vai.
0: Né? É, vou ter que tomar café um pouquinho mais cedo segunda-feira.
1: Vai ter que engraxar a bicicleta, a correr da bicicleta mais cedo.
0: Adiantar um pouquinho o almoço, né, pra tomar café um pouco antes.
1: Agora,
0: né?
1: E agora, nos dias de chuva, nós, em vez de nós rezar pra chuva não chover às 5 horas, nós vamos ter que rezar para que não chova às 4 horas.
0: Às 4 da tarde. Olha, mudar só esse horário também da chuva.
1: Então a chuva, São Pedro, agora a gente tem que pedir para São Pedro não fazer chover entre 3h30 e 4 horas, que daí o Gilmar chega.
0: Então Gilmar tá aí, chega, né? Vocês que estão ouvindo aí o Gilmar Antônio, o Francisco já tá passando mensagem aqui. Tenho certeza, ele já tá lá soltando foguete lá. Tá mundão, velho. Olha, gente, partiu de segunda-feira, Gilmar Antônio, programação da tarde, começando às 4 da tarde, ou seja, às 16 horas. Programação
1: e
0: da
1: vai
0: tarde.
1: Vai até às 6, né?
0: Vai até às 6, o horário vai até às 6, são 2 horas. Começa, são 2 horas de duração de programação da tarde. A gente vai entrar no ar pontualmente às 4 da tarde e vai até às 6 da tarde. Portanto, a partir de segunda-feira, essa é a grande novidade que nós vamos aí contando aí de primeira mão, né? O Nando não quis dar spoiler.
1: Não,
0: antes,
1: não,
0: né?
1: tinha que deixar que o senhor fizesse a revelação, né?
0: Então, estamos contando em primeira mão agora, 5 horas e 33 minutos, que a partir de segunda-feira, estamos chegando aqui na rádio antes das 4, para 4 horas em ponto começar o programa, tá, minha gente? Que bom, né? Se você gostou da novidade, passe um joinha aí para nós, que nós vamos agradecer, né?
1: E segunda-feira aguardamos às 16 horas os ouvintes aqui.
0: É verdade, verdade. Muito bem, então vamos trazer música, ó, tá surgindo bolinha por aqui. Oh, olha aí, rapaz do céu, aumentou até as bolinhas aqui. Ó.
1: Pois é, estão pensando, parece até que é sorteio.
0: Mas
1: não,
0: olha,
1: não tem,
0: alegria,
1: não tem.
0: Né?
1: Hoje não,
0: hein? Hoje não tem sorteio, né? Quem sabe aí mais pra frente, mas ontem teve do circo, né? Outra participação.
1: Sim,
0: boa ontem.
1: Que inclusive circo estreia hoje.
0: Inclusive estreia hoje, né? Foi bom falar do circo aqui. O pessoal já tá com o circo montado lá, tudo certinho. Começa hoje, né? Ontem a gente conseguiu 2 ingressos aí pra sortear. E você que não ganhou ingresso, não se preocupe, porque o preço lá não é tão alto, não. É um preço bem acessível que o pessoal tá fazendo lá, né? Pras entradas lá. Começa às 8h30. O circo estreando hoje, portanto, né? Hoje, portanto.
1: 8h30
0: da
1: noite.
0: Espetáculo hoje às 8h30 da noite, espetáculo de estreia. E é claro, vai ter no sábado, no domingo também, espetáculos especiais do Circo Zanquitine, tá? Vamos trazer música. Corpo e Alma, Alô Meu Amor. Quem pediu essa?
1: Ana Rita.
0: Ah, Dona Ana. Dona Ana gostou de nós entrar no ar às 4 da tarde, né, Dona Ana? Olha, depois eu vou trazer uma moda lá pro pedreiro, né, que tá trabalhando. Agora não, vamos tá trabalhando, né, Ney? Agora ele tá descansando em casa, né? A gente se
1: faz
0: vê
1: na... 5 minutos que tá descansando.
0: A gente se vê na segunda-feira, né, Ney? Então tá bom, né? Um bom fim de semana pra você. Pra família toda aí, desejo aí um bom fim de semana, aquele domingo agradável, né? E ele pediu hoje, Omar, se der, coloca lá a Folha Seca pra mim ouvir, né? Pra nós ouvir junto. Vamos lá então com o Amado Batista, Folha Seca, lá pro pedreiro, o seu Ney, né? O Ney que tá me ouvindo agora, descansando com o rádio ligado. Tá tomando um mate aí, Ney? Ele gosta de tomar um chimarrão essa hora, né, Ney? Abraço, boa noite, bom fim de semana, Ney. Agora é 5h35. Portanto, Amado Batista, inclusive com a participação da Simone e da Simária. Agora é 5h35, logo depois da banda Corpo e Alma.

0: Muito bem, tá aí o Amado Batista, Folha Seca, obrigado pela audiência. Essa foi lá pro Ney, né? Lá pro pedreiro, o Ney que tá me ouvindo com certeza. Mais uma vez um abraço e obrigado pela escuta aí, meu amigo Ney. Quero mandar um alô também lá pro seu Renato Assunção, ele tá me ouvindo lá em Monte Alegre. Quero mandar um boa tarde também aqui, passando mensagem pra mim. A Maura aí da Vila Rosa. Ela tá dizendo o seguinte: oi, amigo Gilmar, eu amei esse teu novo horário. Sempre estou na escuta. Sou sua ouvinte de sempre, sou sua fã. Obrigado, a Maura aí da Vila Rosa. O Roberto também tá passando mensagem aqui, dizendo que agora ficou melhor, então ele vai poder ouvir 2 horas aí de músicas boas com Gilmar Antônio. Obrigado, Roberto Rivelino. Obrigado, pessoal do Cantinho do Pão. O Adriano Santos também está passando mensagem aqui nos parabenizando, dizendo: ô, show de bola, Gilmar, aqui em Ponta Grossa, então só vai dar você. Obrigado. Quem mais? Tem mais gente aqui. Dona Maria José. Ô, Dona Maria José, oi, Gilmar. Tô desejando parabéns para você por ter mais horas aí na rádio. Que bom, Dona Maria José. Um abraço para a senhora e tudo de bom, né? Um bom fim de semana para todo mundo. O Francisco Santa Clara também tá mandando o seu recadinho aqui, dizendo que agora ficou melhor ainda e deseja um final de semana para nós e para os familiares dos nossos ouvintes. Obrigado, Francisco. Eu sei que você gosta de me ouvir e também ficou contente aí de nós estar aí mais tempo com esse pessoal querido. Vamos para o intervalinho? Aguardamos também a sua mensagem, se bem que já falta 15 para as 6, né? O nosso programa está quase no final. Mas a partir de segunda-feira, então...
1: Não vamos ter esse apuro.
0: Não vamos ter muito apuro aqui, né? A gente vai poder, portanto, ter mais oportunidades aí para mandar abraços. Inclusive, podemos até criar alguns quadros aí para...
1: Vai ser de enjoada, Gilmar Antônio. Eita.
0: Vamos até criar uns quadros novos aí. Eu já estou com uns pensamentos bons aí, né? Criar uns quadros aí, né? E a gente vai, portanto, o intuito nosso é realmente deixar melhor ainda. Se o programa tá bom, beleza, maravilha. Mas a gente melhorando ainda mais.
1: Podendo, nossa, a gente melhora.
0: Claro, é isso que a gente quer, né? Queremos, portanto, aí que o nosso programa entre em todos os cantos aí do Brasil, né? Não só aqui na Palmeira, mas nesse Paranazão, nesse nosso Brasil, aonde você sintoniza, portanto, através da nossa frequência 91.7, ou então você que nos ouve aí pela internet, você que acompanha também, você que tenha a oportunidade, como o Rodrigo de Ponta Grossa, de Curitiba, né? O Rodrigo de Curitiba, o Adriano, que é de Ponta Grossa, que me ouve lá, né? E ele me ouve, com certeza, o Adriano, pela frequência 91.7. Já o Rodrigo, que mora em Curitiba, ele nos acompanha pelo aplicativo, né? E o Rodrigo também, lá na capital, com certeza deve estar soltando foguete lá, o homem, né? 5h46, intervalinho chegando, a gente já retorna.
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1: Muito bem, muito bem. Vamos marcando 5h49. Um abraço aí pro Fábio, né? Obrigado, Fábio, pela audiência. Ele que tá acompanhando o nosso programa inteirinho hoje aí, né? Tá gostando do programa. O Fábio Leonel. Inclusive, ele tá dando uma sugestão para nós colocar aqui na nossa programação, que agora vai ser mais longa, né? Colocar pelo menos uma vez na semana, né? Um duplo aí com músicas de novela, né? Duas músicas de novelas. É, música de novela é legal, né? Inclusive, música de novela é aquele negócio, né? Faz sucesso porque toca na novela todo dia, então, né?
2: Sim, verdade. Inclusive, uma boa ideia, né?
1: Inclusive, tem muita música sertaneja agora fazendo parte, fazendo parte de novelas brasileiras, né? É o caso aí da novela O Rei do Gado. Tivemos muitas novelas aí que teve trilhas de músicas sertanejas, né? Inclusive, lembrando que, já que o Fábio tocou nesse assunto, lembrando que eu tenho o programa Misto Musical, que é um programa diferenciado, um programa de músicas variadas, e que eu tenho vários quadros, né? Tem quadros de nostalgia, música do passado, e também tem toque feminino, que toca lá, digamos, duas, né? Um domingo eu toco duas músicas de cantoras, um outro domingo eu toco músicas do rei, um outro domingo eu toco músicas de novelas, inclusive, se não me falha a memória, no programa de domingo agora vai ter o quadro de novela aí, Fábio. Domingo vai ter um quadro de novela, de música de novela.
2: Ele tem 2 horas de duração, né?
1: 2 horas de duração, né?
2: É, então, que nem a programação da tarde vai ter a partir de segunda.
1: Então, olha, Fábio, você que gosta aí de música de novela, agora que eu lembrei, coincidência, né? Sim. Nesse domingo vai ter o quadro de músicas de novela, duas músicas de novelas no Misto Musical domingo agora. Então a gente faz o melhor aí pro pessoal, né? E o nosso programa, mais uma vez, frisando aqui, você que de repente ligou o rádio agora, a programação da tarde, portanto, a partir de segunda-feira, começa às 16h aqui com o Gilmar Antônio, certo? E é claro a colaboração do Nando aí, que sempre tá aí, porque eu não trabalho sozinho, né? Eu tô falando aqui, o Nando já tá preparando a próxima música lá.
2: Opa, que tamo aí.
1: Inclusive tamo vai junto. Ser do Mato Grosso e Batia, né? Tá
2: isso.
1: Preparadinho aí. Então tá aí. A partir de segunda-feira, programação da tarde, começando às 16h. Tem mais gente participando aqui. Quero mandar um abraço aqui lá pro Kissé. Ele tá me ouvindo lá na Vila Rural, também nos parabenizando e dizendo que tá me ouvindo lá com a Ana, né? Todo o pessoal lá da Vila Rural acompanhando aqui o amigo Gilmar Antônio. Dona Neuza Maria Galdino também participando, gostando aí da programação que vai se estender, né? Que tal? Obrigado aí, Dona Neuza. Quero ir lembrando também aqui, deixa eu ver se eu consigo abrir aqui. Dia 2 agora de agosto, a emissora já está anunciando e eu vou reforçar aqui. Agora dia 2 então, tem a festa em ação de graças, em louvor, né? Em louvor a Nossa Senhora da Assunção. Essa festa é em Pinheiral de Cima, agora dia 2 de agosto, certo? Inclusive, às 10 horas tem a Santa Missa, vai ter o almoço lá com filé, alcatra, carneiro, leitão, maionese, arroz, salada, como vai bem, né? Um almoço gostoso, né? E olha, 1h30 da tarde tem o bingo, tem o leilão e tem show de prêmios por lá também. E tem vai ter também lá uma animação musical, tá? A festança vai ser boa demais, portanto, dia 2 de agosto lá em Pinheiral de Cima. Um abraço para vocês aí que já estão preparando essa festança.
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1: Memória 5h53, chegando aí com Mato Grosso e Matias. Essa quem indicou pra gente foi o Delmir. Obrigado, Delmir.

0: última da um. Quase que esqueci a Lapa. Obrigado, Osni. Olha, Osni, a partir de segunda você pode ligar o rádio aí às 16h, né? E ouvir o Gilmar Antônio, porque a gente vai chegar mais cedo por aqui, tá? Um abraço, pessoal da Lapa, também muita gente me ouvindo lá em São Luís do Purunã, pessoal de Ponta Grossa também nos acompanha. O Rodrigo lá em Curitiba, vai o nosso carinho, o nosso boa tarde. Estamos terminando então, um bom fim de semana, domingo tem misto musical. Obrigado, Nando.
1: Obrigado, eu, Sujumar.
0: E a gente volta segunda-feira. Olha, segunda-feira a partir das 16h, é isso mesmo, das 16h às 18h, programação da tarde na segunda-feira. Tchau, gente, um grande abraço.
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0: O anjo do Senhor anunciou a Maria, e ela concebeu do Espírito Santo. Ave Maria, cheia de graça, o Senhor é convosco. Bendita sois vós entre as mulheres, e bendito é o fruto do vosso ventre, Jesus. Santa Maria, Mãe de Deus, rogai por nós, pecadores, agora e na hora de nossa morte. Amém. Eis aqui a escrava do Senhor. Faça-se em mim segundo a vossa palavra. Ave Maria, cheia de graça, o Senhor é convosco. Bendita sois vós entre as mulheres, e bendito é o fruto do vosso ventre, Jesus. Santa Maria, Mãe de Deus, rogai por nós, pecadores, agora e na hora de nossa morte. Amém. E o Verbo divino se fez carne e habitou entre nós. Ave Maria, cheia de graça, o Senhor é convosco. Bendita sois vós entre as mulheres, e bendito é o fruto do vosso ventre, Jesus. Santa Maria, Mãe de Deus, rogai por nós, pecadores, agora e na hora de nossa morte. Amém. Rogai por nós, Santa Mãe de Deus, para que sejamos dignos das promessas de Cristo. Oremos. Infundi, Senhor, nós vos pedimos em nossas almas a vossa graça, para que nós, que conhecendo pela anunciação do anjo a encarnação de Jesus Cristo, vosso Filho, cheguemos por sua paixão e sua cruz à glória da ressurreição, pelo mesmo Jesus Cristo, nosso Senhor. Amém. Glória ao Pai, ao Filho e ao Espírito Santo, como era no princípio, agora e sempre. Amém.
1: Santo anjo do Senhor, meu zeloso guardador.
0: Rezemos ao nosso anjo da guarda, pedindo a ele a sua intercessão e proteção. Santo anjo do Senhor, meu zeloso guardador, se a ti me confiou a piedade divina, sempre me rege, me guarde, me governe, me ilumine. Amém. Que Deus abençoe nossa tarde, nossa noite.

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Creio em Deus Pai Todo-Poderoso, Criador do céu e da terra, e em Jesus Cristo, seu único Filho, nosso Senhor, que foi concebido pelo poder do Espírito Santo, nasceu da Virgem Maria, padeceu sob Pôncio Pilatos, foi crucificado, morto e sepultado, desceu à mansão dos mortos, ressuscitou ao terceiro dia, subiu aos céus e está sentado à direita de Deus Pai Todo-Poderoso, donde há de vir a julgar os vivos e os mortos. Creio no Espírito Santo, na Santa Igreja Católica, na comunhão dos santos, na remissão dos pecados, na ressurreição da carne, na vida eterna. Amém. Pai nosso que estais no céu, santificado seja o vosso nome. Venha a nós o vosso reino, seja feita a vossa vontade, assim na terra como no céu.

0: nosso mal. Amém.
1: Ave Maria, cheia de graça, o Senhor é convosco. Bendita sois vós entre as mulheres e bendito é o fruto do vosso ventre, Jesus.
0: Santa Maria, Mãe de Deus, rogai por nós, pecadores, agora e na hora de nossa morte. Amém.
1: Ave Maria, cheia de graça, o Senhor é convosco. Bendita sois vós entre as mulheres e bendito é o fruto do vosso ventre, Jesus.
0: Santa Maria, Mãe de Deus, rogai por nós, pecadores, agora e na hora de nossa morte. Amém.
1: Ave Maria, cheia de graça, o Senhor é convosco. Bendita sois vós entre as mulheres e bendito é o fruto do vosso ventre, Jesus.
0: Santa

0: Pai nosso que estais no céu, santificado seja o vosso nome. Venha a nós o vosso reino, seja feita a vossa vontade, assim na terra como no céu.
1: O pão nosso de cada dia nos dai hoje. Perdoai-nos as nossas ofensas, assim como nós perdoamos a quem nos tem ofendido. E não nos deixeis cair em tentação, mas livrai-nos do mal. Amém.
0: Ave Maria, cheia de graça, o Senhor é convosco. Bendita sois vós entre as mulheres, e bendito é o fruto do vosso ventre, Jesus.
1: Santa Maria, Mãe de Deus, rogai por nós, pecadores, agora e na hora de nossa morte. Amém.
0: Ave Maria, cheia de graça, o Senhor é convosco. Bendita sois vós entre as mulheres, e bendito é o fruto do vosso ventre, Jesus.
1: Santa Maria, Mãe de Deus, rogai por nós, pecadores, agora e na hora de nossa morte. Amém.
0: Ave Maria, cheia de graça, o Senhor é convosco. Bendita sois vós entre as mulheres, e bendito é o fruto do vosso ventre, Jesus.
1: Santa Maria, Mãe de Deus, rogai por nós, pecadores, agora e na hora de nossa morte. Amém.
0: Ave Maria, cheia de graça, o Senhor é convosco. Bendita sois vós entre as mulheres, e bendito é o fruto do vosso ventre, Jesus.
1: Santa Maria, Mãe de Deus, rogai por nós, pecadores, agora e na hora de nossa morte. Amém.
0: Ave Maria, cheia de graça, o Senhor é convosco. Bendita sois vós entre as mulheres, e bendito é o fruto do vosso ventre, Jesus.
1: Santa Maria, Mãe de Deus, rogai por nós, pecadores, agora e na hora de nossa morte. Amém.
0: Ave Maria, cheia de graça, o Senhor é convosco. Bendita sois vós entre as mulheres, e bendito é o fruto do vosso ventre, Jesus.
1: Santa Maria, Mãe de Deus, rogai por nós, pecadores, agora e na hora de nossa morte. Amém.
0: Ave Maria, cheia de graça, o Senhor é convosco. Bendita sois vós entre as mulheres, e bendito é o fruto do vosso ventre, Jesus.
1: Santa Maria, Mãe de Deus, rogai por nós, pecadores, agora e na hora de nossa morte. Amém.
0: Ave Maria, cheia de graça, o Senhor é convosco. Bendita sois vós entre as mulheres, e bendito é o fruto do vosso ventre, Jesus.
1: Santa Maria, Mãe de Deus, rogai por nós, pecadores, agora e na hora de nossa morte. Amém.
0: Ave Maria, cheia de graça, o Senhor é convosco. Bendita sois vós entre as mulheres, e bendito é o fruto do vosso ventre, Jesus.
1: Santa Maria, Mãe de Deus, rogai por nós, pecadores, agora e na hora de nossa morte. Amém.
0: Ave Maria, cheia de graça, o Senhor é convosco. Bendita sois vós entre as mulheres, e bendito é o fruto do vosso ventre, Jesus.
1: Santa Maria, Mãe de Deus, rogai por nós, pecadores, agora e na hora de nossa morte. Amém.
0: Glória ao Pai, ao Filho e ao Espírito Santo,
1: como era no princípio, agora e sempre. Amém.

0: Pai nosso que estais no céu, santificado seja o vosso nome. Venha a nós o vosso reino, seja feita a vossa vontade, assim na terra como no céu.
1: O pão nosso de cada dia nos dai hoje. Perdoai-nos as nossas ofensas, assim como nós perdoamos a quem nos tem ofendido. E não nos deixeis cair em tentação, mas livrai-nos do mal. Amém.
0: Ave Maria, cheia de graça, o Senhor é convosco. Bendita sois vós entre as mulheres, e bendito é o fruto do vosso ventre, Jesus.
1: Santa Maria, Mãe de Deus, rogai por nós, pecadores, agora e na hora de nossa morte. Amém.
0: Ave Maria, cheia de graça, o Senhor é convosco. Bendita sois vós entre as mulheres, e bendito é o fruto do vosso ventre, Jesus.
1: Santa Maria, Mãe de Deus, rogai por nós, pecadores, agora e na hora de nossa morte. Amém.
0: Ave Maria, cheia de graça, o Senhor é convosco. Bendita sois vós entre as mulheres, e bendito é o fruto do vosso ventre, Jesus.
1: Santa Maria, Mãe de Deus, rogai por nós, pecadores, agora e na hora de nossa morte. Amém.
0: Ave Maria, cheia de graça, o Senhor é convosco. Bendita sois vós entre as mulheres, e bendito é o fruto do vosso ventre, Jesus.
1: Santa Maria, Mãe de Deus, rogai por nós, pecadores, agora e na hora de nossa morte. Amém.
0: Ave Maria, cheia de graça, o Senhor é convosco. Bendita sois vós entre as mulheres, e bendito é o fruto do vosso ventre, Jesus.
1: Santa Maria, Mãe de Deus, rogai por nós, pecadores, agora e na hora de nossa morte. Amém.
0: Ave Maria, cheia de graça, o Senhor é convosco. Bendita sois vós entre as mulheres, e bendito é o fruto do vosso ventre, Jesus.
1: Santa Maria, Mãe de Deus, rogai por nós, pecadores, agora e na hora de nossa morte. Amém.
0: Ave Maria, cheia de graça, o Senhor é convosco. Bendita sois vós entre as mulheres, e bendito é o fruto do vosso ventre, Jesus.
1: Santa Maria, Mãe de Deus, rogai por nós, pecadores, agora e na hora de nossa morte. Amém.
0: Ave Maria, cheia de graça, o Senhor é convosco. Bendita sois vós entre as mulheres, e bendito é o fruto do vosso ventre, Jesus.
1: Santa Maria, Mãe de Deus, rogai por nós, pecadores, agora e na hora de nossa morte. Amém.
0: Ave Maria, cheia de graça, o Senhor é convosco. Bendita sois vós entre as mulheres, e bendito é o fruto do vosso ventre, Jesus.
1: Santa Maria, Mãe de Deus, rogai por nós, pecadores, agora e na hora de nossa morte. Amém.
0: Ave Maria, cheia de graça, o Senhor é convosco. Bendita sois vós entre as mulheres, e bendito é o fruto do vosso ventre, Jesus.
1: Santa Maria, Mãe de Deus, rogai por nós, pecadores, agora e na hora de nossa morte. Amém.
0: Glória ao Pai, ao Filho e ao Espírito Santo,
1: como era no princípio, agora e sempre. Amém.

0: Pai nosso que estais no céu, santificado seja o vosso nome. Venha a nós o vosso reino, seja feita a vossa vontade, assim na terra como no céu.
1: O pão nosso de cada dia nos dai hoje. Perdoai-nos as nossas ofensas, assim como nós perdoamos a quem nos tem ofendido. E não nos deixeis cair em tentação, mas livrai-nos do mal. Amém.
0: Ave Maria, cheia de graça, o Senhor é convosco. Bendita sois vós entre as mulheres, e bendito é o fruto do vosso ventre, Jesus.
1: Santa Maria, Mãe de Deus, rogai por nós, pecadores, agora e na hora de nossa morte. Amém.
0: Ave Maria, cheia de graça, o Senhor é convosco. Bendita sois vós entre as mulheres, e bendito é o fruto do vosso ventre, Jesus.
1: Santa Maria, Mãe de Deus, rogai por nós, pecadores, agora e na hora de nossa morte. Amém.
0: Ave Maria, cheia de graça, o Senhor é convosco. Bendita sois vós entre as mulheres, e bendito é o fruto do vosso ventre, Jesus.
1: Santa Maria, Mãe de Deus, rogai por nós, pecadores, agora e na hora de nossa morte. Amém.
0: Ave Maria, cheia de graça, o Senhor é convosco. Bendita sois vós entre as mulheres, e bendito é o fruto do vosso ventre, Jesus.
1: Santa Maria, Mãe de Deus, rogai por nós, pecadores, agora e na hora de nossa morte. Amém.
0: Ave Maria, cheia de graça, o Senhor é convosco. Bendita sois vós entre as mulheres, e bendito é o fruto do vosso ventre, Jesus.
1: Santa Maria, Mãe de Deus, rogai por nós, pecadores, agora e na hora de nossa morte. Amém.
0: Ave Maria, cheia de graça, o Senhor é convosco. Bendita sois vós entre as mulheres, e bendito é o fruto do vosso ventre, Jesus.
1: Santa Maria, Mãe de Deus, rogai por nós, pecadores, agora e na hora de nossa morte. Amém.
0: Ave Maria, cheia de graça, o Senhor é convosco. Bendita sois vós entre as mulheres, e bendito é o fruto do vosso ventre, Jesus.
1: Santa Maria, Mãe de Deus, rogai por nós, pecadores, agora e na hora de nossa morte. Amém.
0: Ave Maria, cheia de graça, o Senhor é convosco. Bendita sois vós entre as mulheres, e bendito é o fruto do vosso ventre, Jesus.
1: Santa Maria, Mãe de Deus, rogai por nós, pecadores, agora e na hora de nossa morte. Amém.
0: Ave Maria, cheia de graça, o Senhor é convosco. Bendita sois vós entre as mulheres, e bendito é o fruto do vosso ventre, Jesus.
1: Santa Maria, Mãe de Deus, rogai por nós, pecadores, agora e na hora de nossa morte. Amém.
0: Ave Maria, cheia de graça, o Senhor é convosco. Bendita sois vós entre as mulheres, e bendito é o fruto do vosso ventre, Jesus.
1: Santa Maria, Mãe de Deus, rogai por nós, pecadores, agora e na hora de nossa morte. Amém.
0: Glória ao Pai, ao Filho e ao Espírito Santo,
1: como era no princípio, agora e sempre. Amém.

0: Pai nosso que estais no céu, santificado seja o vosso nome. Venha a nós o vosso reino, seja feita a vossa vontade, assim na terra como no céu.
1: O pão nosso de cada dia nos dai hoje. Perdoai-nos as nossas ofensas, assim como nós perdoamos a quem nos tem ofendido. E não nos deixeis cair em tentação, mas livrai-nos do mal. Amém.
0: Ave Maria, cheia de graça, o Senhor é convosco. Bendita sois vós entre as mulheres, e bendito é o fruto do vosso ventre, Jesus.
1: Santa Maria, Mãe de Deus, rogai por nós, pecadores, agora e na hora de nossa morte. Amém.
0: Ave Maria, cheia de graça, o Senhor é convosco. Bendita sois vós entre as mulheres, e bendito é o fruto do vosso ventre, Jesus.
1: Santa Maria, Mãe de Deus, rogai por nós, pecadores, agora e na hora de nossa morte. Amém.
0: Ave Maria, cheia de graça, o Senhor é convosco. Bendita sois vós entre as mulheres, e bendito é o fruto do vosso ventre, Jesus.
1: Santa Maria, Mãe de Deus, rogai por nós, pecadores, agora e na hora de nossa morte. Amém.
0: Ave Maria, cheia de graça, o Senhor é convosco. Bendita sois vós entre as mulheres, e bendito é o fruto do vosso ventre, Jesus.
1: Santa Maria, Mãe de Deus, rogai por nós, pecadores, agora e na hora de nossa morte. Amém.
0: Ave Maria, cheia de graça, o Senhor é convosco. Bendita sois vós entre as mulheres, e bendito é o fruto do vosso ventre, Jesus.
1: Santa Maria, Mãe de Deus, rogai por nós, pecadores, agora e na hora de nossa morte. Amém.
0: Ave Maria, cheia de graça, o Senhor é convosco. Bendita sois vós entre as mulheres, e bendito é o fruto do vosso ventre, Jesus.
1: Santa Maria, Mãe de Deus, rogai por nós, pecadores, agora e na hora de nossa morte. Amém.
0: Ave Maria, cheia de graça, o Senhor é convosco. Bendita sois vós entre as mulheres, e bendito é o fruto do vosso ventre, Jesus.
1: Santa Maria, Mãe de Deus, rogai por nós, pecadores, agora e na hora de nossa morte. Amém.
0: Ave Maria, cheia de graça, o Senhor é convosco. Bendita sois vós entre as mulheres, e bendito é o fruto do vosso ventre, Jesus.
1: Santa Maria, Mãe de Deus, rogai por nós, pecadores, agora e na hora de nossa morte. Amém.
0: Ave Maria, cheia de graça, o Senhor é convosco. Bendita sois vós entre as mulheres, e bendito é o fruto do vosso ventre, Jesus.
1: Santa Maria, Mãe de Deus, rogai por nós, pecadores, agora e na hora de nossa morte. Amém.
0: Ave Maria, cheia de graça, o Senhor é convosco. Bendita sois vós entre as mulheres, e bendito é o fruto do vosso ventre, Jesus.
1: Santa Maria, Mãe de Deus, rogai por nós, pecadores, agora e na hora de nossa morte. Amém.
0: Glória ao Pai, ao Filho e ao Espírito Santo,
1: como era no princípio, agora e sempre. Amém.

0: Pai nosso que estás no céu, santificado seja o vosso nome. Venha a nós o vosso reino, seja feita a vossa vontade, assim na terra como no céu.
1: O pão nosso de cada dia nos dai hoje, perdoai-nos as nossas ofensas, assim como nós perdoamos a quem nos tem ofendido. E não nos deixeis cair em tentação, mas livrai-nos do mal. Amém.
0: Ave Maria, cheia de graça, o Senhor é convosco. Bendita sois vós entre as mulheres e bendito é o fruto do vosso ventre, Jesus.
1: Santa Maria, Mãe de Deus, rogai por nós, pecadores, agora e na hora de nossa morte. Amém.
0: Ave Maria, cheia de graça, o Senhor é convosco. Bendita sois vós entre as mulheres e bendito é o fruto do vosso ventre, Jesus.
1: Santa Maria, Mãe de Deus, rogai por nós, pecadores, agora e na hora de nossa morte. Amém.
0: Ave Maria, cheia de graça, o Senhor é convosco. Bendita sois vós entre as mulheres e bendito é o fruto do vosso ventre, Jesus.
1: Santa Maria, Mãe de Deus, rogai por nós, pecadores, agora e na hora de nossa morte. Amém.
0: Ave Maria, cheia de graça, o Senhor é convosco. Bendita sois vós entre as mulheres e bendito é o fruto do vosso ventre, Jesus.
1: Santa Maria, Mãe de Deus, rogai por nós, pecadores, agora e na hora de nossa morte. Amém.
0: Ave Maria, cheia de graça, o Senhor é convosco. Bendita sois vós entre as mulheres e bendito é o fruto do vosso ventre, Jesus.
1: Santa Maria, Mãe de Deus, rogai por nós, pecadores, agora e na hora de nossa morte. Amém.
0: Ave Maria, cheia de graça, o Senhor é convosco. Bendita sois vós entre as mulheres e bendito é o fruto do vosso ventre, Jesus.
1: Santa Maria, Mãe de Deus, rogai por nós, pecadores, agora e na hora de nossa morte. Amém.
0: Ave Maria, cheia de graça, o Senhor é convosco. Bendita sois vós entre as mulheres e bendito é o fruto do vosso ventre, Jesus.
1: Santa Maria, Mãe de Deus, rogai por nós, pecadores, agora e na hora de nossa morte. Amém.
0: Ave Maria, cheia de graça, o Senhor é convosco. Bendita sois vós entre as mulheres e bendito é o fruto do vosso ventre, Jesus.
1: Santa Maria, Mãe de Deus, rogai por nós, pecadores, agora e na hora de nossa morte. Amém.
0: Ave Maria, cheia de graça, o Senhor é convosco. Bendita sois vós entre as mulheres e bendito é o fruto do vosso ventre, Jesus.
1: Santa Maria, Mãe de Deus, rogai por nós, pecadores, agora e na hora de nossa morte. Amém.
0: Ave Maria, cheia de graça, o Senhor é convosco. Bendita sois vós entre as mulheres e bendito é o fruto do vosso ventre, Jesus.
1: Santa Maria, Mãe de Deus, rogai por nós, pecadores, agora e na hora de nossa morte. Amém.

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0: Almeida, aí pra você uma ótima tarde, noite de sexta-feira. Você que sintoniza 91.7. Curtiu aí a sua maneira, capital inicial. Tá bonita essa aí, hein? Pra gente usar essa aqui agora então do capital inicial pra gente iniciar aqui a nossa programação. Pode ser ou não? Pode? Pode ser? Combinados então. Vamos lá.
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0: Muito bem, já estamos aqui a partir de agora ao vivo com a nossa programação Sintonia Total até as 9 horas da noite. Muito prazer. Eu sou Edmilson Miranda. Sempre uma alegria enorme estar com você, o nosso melhor ouvinte. Tem alguém de Santa Bárbara aí ouvindo o programa ou não? Tem alguém ou não? Será que tem? Tem alguém de Santa Bárbara nos ouvindo aí? Será que tem? Vamos ver. 2, 3, 4, 5 segundinhos pra chegar uma mensagenzinha de alguém de Santa Bárbara aí, né? Pra gente falar o seguinte, ó. Tem. Olha lá, acabou de chegar, já tem aqui, ó. Tem na verdade, né? Não. Ele é aqui de Palmeira, né? Ou é de Santa Bárbara? Não lembro. Não sei. Seu Pedro de Zevietski. Ô, seu Pedro, o senhor é de Palmeira ou é de Santa Bárbara? Por que eu pergunto, né? O atraso aqui no começo do programa hoje se deu por uma boa razão, um bom motivo. Tô ali produzindo, tô gravando ali a chamada da festa típica polonesa, 31ª festa da tradição polonesa, que vem aí dia 16 de agosto, gente do céu. Tá aí já, né? Daqui a 2 final de semana, falei isso agora, já vem aí a festança graúda ali, ó, na colônia Santa Bárbara. Gente do céu, aquela festança boa, que é um espetáculo, né? Vem gente de todos os cantos do nosso estadão aí, ó, do Paraná. O pessoal vem prestigiar a festa polonesa e assistir o famoso Pega do Leitão no Barro, que vai ter de novo nessa edição da festa em louvor à Nossa Senhora de Częstochowa. É, dia 16 de agosto, então é por isso que eu tava ali do ladinho, no estúdio ao lado, já produzindo a chamadinha da festa que vem aí dia 16, hein? Você não pode perder.
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0: Mas agora dá pra gente continuar aqui, né? Com a programação trazendo música boa, pra você participar comigo, 99533669, é o nosso WhatsApp, sempre à sua disposição por aqui, hein? Fala aí, seu Pedro, como é que o senhor tá? Tudo bem? Boa noite. Obrigado pelo carinho, pela sintonia aí, viu?
3: Oi, Edmilson, como é que tá? Tudo bem?
0: Tudo.
3: Tudo bem. Estamos aí na Água Clara, agora com a Água Clara aí.
0: Aí, Água Clara?
3: Chuva, né, agora?
0: Aham, uhum. uma clareada.
3: Eu queria participar aí pra concorrer a prêmio, a cartela.
0: As cartelas, é verdade, hoje tem cartelas.
3: E homenagear a minha esposa também, que estará comemorando aniversário amanhã.
0: Sério?
3: Tá bom?
0: Um abração pra ela. Qual é o nome dela mesmo? Um abração pra sua esposa, então. Tá aí celebrando o dom da vida amanhã. Felicidade, tudo de bom, hein? Grande abraço. Quem mais daqui? Dona Regina, seu Nadir de Santa Bárbara, ligadinhos comigo aqui. Um abraço forte, hein? Estamos aqui na sintonia sempre. Somos aqui de Santa Bárbara, de cima. Sempre na sintonia. Um grande abraço, boa noite pra vocês. Ah, o Antônio e a Suzana, aí no Pinheiral de Cima, também ligados aqui comigo. Boa noite, um abraço. Pinheiral de Cima que tem agora, dia 2, domingão, né? A festança graúda em louvor à Nossa Senhora da Assunção também. Uma grande festa programada para essa data especial. E agora, dia 2, domingão, hein?
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0: Vamos começar assim? Pode ser, né? Então vamos lá. A mulher que eu amo. É, tipo assim, ó. João Neiro Marciano canta pra gente. Conta como é.

0: Sabadão bom demais. Muito bem, vamos seguindo então com o nosso programa, com o Sintonia Total, já atendendo as indicações do povo que está com a gente aí, né? A galera que está sempre ligadinha. Leonilda, boa noite para você. Um abraço, tudo bem? Tudo de bom aí. Obrigado pelo carinho, pela sintonia. Também por aqui o Marcelo Scheid, tá ligadaço. Delmir Wendler Costa, o Dinho também com a gente no Pinheiral de Baixo, compadre Dinho. Grande abraço, boa noite aí, viu? O compadre Reinaldo Bordião também com a gente aqui. Tudo bem, compadre? Boa noite. Essa vai lá pro pessoal do Poço Grande. Puxa vida, essa aí, amigo Reinaldo Bordião, programei hoje pela manhã para rolar e acabou não dando tempo, viu? Hoje de manhã no programa Canal Aberto, cedo, que a gente tá aí das 7 às 8, por enquanto, estamos nesse horário, né? É, talvez haja mudança na programação, vamos ver como é que vai ficar, né? Mas já tem umas programações, enfim, que vai ter umas alterações. E o programa do Gilmar Antônio à tarde vai mudar também, vai ter uma estendida no horário, vai ficar bacana, viu? Gilmar Antônio tem uma galera sempre participando aí, volta e meia acaba deixando de atender o povo por falta de tempo, né? É muito curto, tem uma horinha só, né? E aí é um dos programas que vai ter uma alteraçãozinha aí no horário, né? Vai ficar um pouco mais extenso e melhor para atender o povo. E pode ser que pela manhã também haja mudança, então a gente não sabe se continua ou não com o programa Canal Aberto pela manhã ali. Mas por enquanto estamos lá. E aí hoje pela manhã tinha programado em rodar essa aí, Reinaldo. É, obras de poeta do Chitãozinho e Chororó. Uma música muito bonita, demais, né? Não lembro se eu até rodei um pedacinho dela ou não, né? Mas a ideia era rodar inteira, que é uma música maravilhosa essa aí, viu? Essa música é realmente muito bonita. Chitãozinho e Chororó, vou estar programando para rolar já aqui no nosso Sintonia Total. Um grande abraço, compadre Rei, tá aí com a gente sempre. Quem mais? Roberto Rivelino, estamos aqui na escuta do programa. Vai pegar o porco no barro lá, Ednilson, não? Sei não, Robertão, sei não, rapaz. Passando dos 25 aí, Piau, já não tá 100% mais. A gente meio acomodado, hein, rapaz? Por no barro lá, eu fico por lá mesmo, tem que sair de arrasto, Piau do céu, é? Você tem que sair de arrasto, não dá boa, né? Você até pegar lá na churrasqueira lá, né? Mais fácil.
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0: Mas admiro e gosto muito de assistir. Provavelmente não vou conseguir assistir o Pega do Porco no Barro, não tá envolvido com um show de prêmio com a galera lá, né? Talvez você vá dar uma... Vamos estar lá no show de prêmios, então daí não vamos poder participar do Pega no Porco, mais precisamente aí, né? Assistir o pessoal lá, mas é bacana, é divertido demais. É divertido, é frio e chovendo, então daí fica mais divertido ainda, né? Principalmente pra quem tá assistindo, né? Piazada tem as mães, né? Piazada, galera da Lida aí, galera do campo aí, tem as mães. É show de bola, hein? Show de bola. Quem tá por aqui? Compadre Reinaldo Bordião, tá ligadaço por aqui. Ednilson, tô por fora, hein, rapaz, da programação. Hoje, azulou o escape. Ué, o que aconteceu aí, ô Reinaldo? O que aconteceu aí, Pia? Ah, muito trabalho, é? Muita correria, é? Um abraço, obrigado pela audiência.

0: fala só do João Mineiro Marciano foi pouco, vocês não acham? Trazer uma só do Marciano agora pra vocês. Na sequência tem o Chitãozinho e Chororó por aqui. Boa noite.
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0: Se a Sintonia Total é total de verdade, tem você do outro lado sempre com a gente. Nosso melhor ouvinte. Muito obrigado. Vamos lá. Aonde? Escutar música boa.

0: a música bonita, Chitãozinho e Chororó.
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0: E aí, tudo bem com você? Passou bem essa semana? E aliás, esse mês de julho, né? Finalzinho do mês. Hoje, último dia do mês de julho, mês abençoado, né? O sétimo mês

0: do ano que simplesmente, ó, voou. Não sei pra você, mas pra mim tive a impressão que esse mês aí passou rápido demais, hein? Muito rápido, meu pai do céu. Já estamos finalzinho, já vem o oitavo mês do ano e aí, ó, final do ano logo chega, né? Nossa. Alô, Andréia de Camargo, tudo bem com você? Um abraço, boa noite. Leonardo Cesanoski também por aqui. Um abraço, hein? Obrigado pela audiência. O Hélio Muchins, que tá ligado com a gente. Olá, olá, estamos na sintonia por aqui no Faxinal hoje. Eles que estavam em Santa Bárbara ontem lá com o seu Geraldo, dona Rose. É, tomando uma gelada, comendo uma carninha já. Celebrando, né? Isso é bom demais. Obrigado pela audiência de vocês aí, tá? É, quem mais com a gente aqui? Na sintonia, o Lúcio Renato, não tem mensagem dele ainda. Lúcio Schwartz, né? E a Elisiane. Queria ouvir Chitãozinho Chororó, Coração de Fora. Um abraço pra vocês aí, viu? Seu Luiz Carlos Kowalski, vai pegar o porco no barro então, seu Luiz, dia 16 lá na Santa Bárbara, né? Vai nada, vai pegar na churrasqueira também lá, né, seu Luiz?
1: Boa noite, Edenilson. Aqui é o Luiz Carlos Kowalski. É, eu queria que você tocasse o Rei dos Pampas com o Nico e Tinoco, beleza? Uma música antiga e boa, beleza?
0: Ok, um abraço. Valeu, outro abraço pro senhor também, obrigado pela audiência aí, viu? Quem mais aqui? A Dircélia, beijo, seu Ciro, na sintonia com a gente, quero concorrer às cartelas. Beleza, manda pra mim a palavrinha cartela, quem quiser concorrer aí, tá bom? Quem já mandou assim, quero concorrer, pode mandar, não tem problema, tá? Quem não mandou ainda e tá a fim de participar do sorteio aí, tá? Se você mandar, se quer, participar, só manda pra mim a palavrinha cartelas, que eu já vou saber que você quer participar, tá bom? Cartelas, tá bom? Tem cartelas para o show de prêmios da festa de Pinheiral de Cima, que acontece nesse domingo, dia 2, ok? Vamos lá. Quem mais com a gente aqui? O Ari Nelson Sklaski. Tamo na escuta, boa noite, um abraço. Valeu, Ari! Obrigado pela audiência sempre, viu? A Ana Rita Mendes também com a gente aqui. Queremos ouvir Teodoro e Sampaio. É mentira dela. Beleza. Nathalie Camargo e Paulo Roberto com a gente por aqui também. Tamo na escuta. Bom final de semana pra você. Valeu. Quem mais? O Eliezer aqui da Única Pet Shop. Aqui não, agora mudou ali, né? No Rossi 1. Grande abraço, Eliezer. Bom, toca pra nós e Talismã. E um forte abraço. Tá aí participando também do sorteio já. Tunica com a gente aqui. Boa noite. O Nix que vai pegar as porções de maionese, salada aí, né? Na festa aí, né, querida Tunica? Um abraço. Domingão, que ela tá querendo prestigiar a festa aqui no Mineral de Cima ou lá na Correias. Correias também tem uma festança graúda, Domingão, né? São dois grandes eventos aí que acontecem nesse final de semana em duas comunidades da paróquia Nossa Senhora da Conceição, né? Um abraço. Quem mais aqui? Azuleika mandou para nós também a palavrinha cartelas para participar do sorteio. Quem mais? A Bia. Oi, Bia. Tudo bem? Boa noite. Um abraço. Tudo de bom aí para você, viu? Nós vamos ao nosso intervalo comercial daqui a pouco. Trazendo música gaúcha. Quem pediu? Quem que pediu gaúchesca aqui já? Tem alguém, não? Quem pediu música gaúchesca? Acho que não, né? Só no sertanejo por enquanto, hein? Só no sertanejo. Opa!
2: Boa noite,
0: e aí,
2: meu Pia? Querido.
0: Beleza?
2: Amigo Edenilson, estamos sintonizados aqui na Ipiranga FM.
0: Obrigado, viu?
2: 2026, quase que findando no meio do ano, né?
0: Rapaz, está passando muito rápido.
2: Mas estamos juntos aí.
0: Sempre.
2: Manda aí para nós aí um vaneirão aí daquelas chonadas aí que...
0: Vaneirão,
2: hoje, sexta-feira, eu e a esposa Nathalie Camargo, a neta Ana Rafaela, estamos sintonizados na melhor Ipiranga FM.
0: Valeu, Robertão!
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0: Paulo Roberto.

0: Então vamos lá, pra gente sair aqui pro intervalo, vou deixar rolar essa que tava de fundo, por isso que eu pausei ela, ó. Lucas e Luan, Horizonte Azul.
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0: Se a música é boa, independente se ela é mais antiguinha ou mais antiguinha ou mais atual, a gente traz pra você, hein? Vai lá, manda a sua indicação aí.

0: Já voltamos aqui com mais músicas da programação.
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0: Muito bem, você ouviu aí Francisco Napoli Balabala 2 aqui na programação Ipiranga FM, para quem curte o melhor do flashback. De vez em quando rola alguma coisa por aqui, tá bom? Aliás, se você quer ouvir, manda sua indicação também no 9953-3669-719 na cidade de Clima do Brasil. 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
0: É isso aí, na melhor sintonia aqui juntos sempre. Para participar comigo, o nosso WhatsApp está aí sempre à sua disposição, viu? Mande a sua aí. Alô, seu Luiz Carlos Kowalski, curte a sua aí. É o Rei dos Pampas, o Tunico e Tinoco. Depois tem Minha Mulher Diz Que Eu Vou Pro Boteco. É mentira dela, hein? Adoro Sampaio pra Ana Rita.

Mentira dela, tem um sucesso bom todo ano Sampaio aqui na programação Ipiranga FM. Alô, alô, meu amigo Tatatá, o Luiz Miguel Ribeiro, mais conhecido como Tatatá. Quando saí aqui da rádio, 10 horas da noite, passei ali, saborear um pastel, né? Na pastelaria e pizzaria do meu amigo Tatatá, ali do ladinho da colina, né? Grande abraço, parceiro. Passei lá pra pegar um pastel, só ficamos prosendo quase uma hora. Mais de uma hora deu, né, Tatatá? Batendo papo lá e colocando os assuntos em dia. Um grande abraço pro Tatatá. Amigão aí, né? Pessoal, parceiraço, grande abraço pra você e pra dona Vanessa aí, que tá ligadinha com a gente também. Mande um abraço aí pra minha mulher Vanessa Seixas. Daí escolhe uma música bonita aí pra nós, tá bom? Um modão pode ser aí, tá joia? Valeu! Obrigado, Luiz Miguel Tatatá. Vamos lá, e agora? Qual será que eu programo aqui? Bem, eu puxei uma do Chitãozinho Chororó. Eu acho que uma música boa pra você dedicar aí pra ela. E a outra era do Amado Batista. Qual das duas você prefere? Chitãozinho Chororó ou Amado Batista, hein, Luiz Miguel? Aliás, qual que ela prefere, hein? Amado Batista ou Chitãozinho e Chororó? Ambas são bonitas, né? A gente vai deixar rolar daqui a pouco aqui, tá bom? Que mais? Toca aí o Guasca e a Roqueira aí pra nós, hein? Olha a controvérsia, né? Olha a controvérsia, uma música chonada, agora uma música bem abagualada aí do Chiruzão, né? Na indicação do Roberto Rivelino aqui da Cantinho do Pão. Ô, Robertão, um abraço aí, viu? Obrigado pela audiência. Falando em abagualada, o Paulo Roberto pediu uma vaneira chonada. Eu não achei nenhuma vaneira chonada aqui. Bom, tem a vaneirinha do amor, vaneirinha do adeus aí dos mirins, né? Mas eu posso até estar programando pra rolar daqui a pouco, viu, Paulo Roberto? Mas por hora, tem uma gauchescona mais animadona, que é a vaneira véia, a bagualada aí dos serranos. Vamos lá! Aonde? Escutar a música boa. Velha dos serranos, por favor!

0: aí, aproveitamos a sequenciona aí, né? Os Serranos e a Vaneira Véia Baguala. Aproveitamos a ocasião e deixamos rolar aqui esse modão, né? Dos Mirins também, a Vaneirinha do Amor.
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0: É cada uma, né? É uma melhor que a outra. Uma música melhor que a outra na programação. 7h35 agora. Na Cidade e Clima do Brasil, para você que tá com a gente aí ligado sempre. Muito obrigado, seja bem-vindo, seja bem-vinda. Que tá com a gente aqui na audiência do programa. Alô, alô, Maria José. Tá muito bom o programa, viu, Junil? O senhor não esquece de convidar o povo para nossa feira de pastel, nossa venda de pastéis amanhã aqui no Farajala, tá bom? Teremos pastéis, carne, requeijão, banana, frango e palmito a R$5 cada, tá bom? Obrigado. Amanhã, portanto, no Farajala Bacila, né? Isso, Comunidade São José promovendo essa venda de pastéis a partir das 15h. Beleza? Alô, Simone, como é que você tá aí? Tudo bem? Um abraço, boa noite pra você.
2: Oi, Edmilson, boa noite, tudo bem?
0: Tudo.
2: Tô aqui só pra dizer que tô ligadinho no programa.
0: Obrigado.
2: E já tô indo pro segundo turno.
0: Uau.
2: Um abraço, sério? Pra você.
0: Um grande abraço pra ti também, viu? Bom trabalho, tá? Vamos que vamos. Pra Vanessa, então, na indicação do Luiz Miguel, o Tatu.

0: Você curtiu aí o Chitãozinho e Chororó? Música bonita, hein? Doce Amada por aqui na programação. Agora são 7h39, preciso fazer uma pausa rapidinho aqui na programação. Voltamos na sequência com mais músicas para você participar comigo e indicar também a sua. 99533669. Oi, Denilson, estamos aqui na sintonia, viu? Ouvindo o rádio aí sempre. Queria pedir hoje a música do Leonardo, aliás, Leandro Leonardo, Catedral. Essa vai para todos que estão sintonizados aí na rádio, tá bom? Um grande abraço. Obrigado. É a Vani, é, né? Vanirietti de Oliveira, Ferrando. Um abração também pro Marcelino, pro Marcos, pra Emily e pra mais pequenininha aí também. A toda a galera aí, viu? Um grande abraço. Sua mãezinha, ela também deve ser ouvinte nossa aqui, né, Vani? Um abraço pra ela lá também, viu? Caso esteja na sintonia. Obrigado pelo carinho da audiência aí, viu? Alô, Elzio, galera de Ponta Grossa aí com a gente. Tá ligado também, um abraço.
1: Olá, boa noite. Nós já escuta. Roda pra nós aí, se der Punhal da, da Vingança com Zé Fortuna e Pitangueira. Obrigado, boa noite.
0: Tá joia? Um sertanejão classe A. Daqui a pouquinho a gente programa pra rolar por aqui também. Valeu, Elzio.
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0: Fica por aí, a gente volta já com mais músicas aqui na programação. Boa noite.
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0: Ao som do Rick Renner, voltando aqui na programação, quero lembrar, hoje está valendo cartelas para o show de prêmios da festa do Pinheiral de Cima, que acontece domingo agora, dia 2, hein? É, domingão, chegou, né? Chegou a data especial em que toda a galera de Pinheiral de Cima estava esperando. E a promoção especial da comunidade, festa em louvor à Nossa Senhora da Assunção, e é domingão agora, em dia 2. A programação 6 horas da manhã tem a Alvorada Festiva, às 10 a Santa Missa, presidida pelo padre Lineu do Prado. Meio-dia, o tradicional e delicioso almoço com alcatra, filé, carneiro e leitão, também maionese, arroz, farofa e saladas. À 1h30 da tarde tem início o show de prêmios com ótima premiação, hein? Dentre os principais prêmios aí, né? Tem TV 32 polegadas, tem vale-compras de R$ 750,00, tem fogão a gás, batedeiras, liquidificadores, uma variedade enorme de brindes muito bons aí. Os prêmios do show de prêmios lá do Pinheiral de Cima agora, domingão dia 2, hein? Convite a toda a comunidade prestigiar esse grande evento que vem aí, hein? Agora são 7h46, quem tá por aqui, deixa eu agradecer aqui o carinho. O Ricardo Pereira Martim, é Martinho Martins, será que é Martim? Tá Martim assim no WhatsApp aí, né? Ele falou para nós que sou ex-aluno do Colégio Agrícola Getúlio Vargas, né? CAGV deve ser essa abreviação do colégio aí, né? É. Então assim, ó, sou escritor e letrista de músicas. Eu fiz uma homenagem à Palmeira, tributo à Palmeira. Vou passar o áudio e o vídeo aí para vocês, caso queiram rodar a música. Está liberado. Então, obrigado. E ao Ricardo Pereira Martins, a gente agradece, viu, Ricardo? Toda a Palmeira agradece, tá? Estou encaminhando aqui a diretoria da rádio, né, o áudio, a música, para que o pessoal ouça, e aí a gente pode, tendo o ok da diretoria, a gente já começa a rodar aí, tá bom? Vamos estar veiculando. Eu já ouvi aqui em off, muito bonito a letra e também a música no todo, né? Obrigado pela audiência, tá? Caso na escuta aí, o Ricardo Pereira Martins, DDD 47, deve ser Santa Catarina, será? Um abraço e obrigado pela audiência, um forte abraço. Celso Marçal, no Regina Vitória, tá com a gente. Boa noite, toca aí Grupo Cordiona, Saudades do Porca Véia. Manda lá pro Aloysio, no Rossi 1. Muito obrigado. A homenagem ao Porca Véia, tem ali o Obrigado Porca Véia, que é uma das canções. Aí do Cordiona tem Mateando Saudades. Mateando Saudades, é outra música, né? Aí tem tributo ao A Porca Véia. Aí tem algumas ali que foram criadas as músicas justamente para homenagear, né? Foram compostas justamente para homenagear também o saudoso Porca Véia, né? O Cordione que segue a trajetória e segue a jornada, né? Então tá certo. 7h49 agora. Uma que eu tava vendo ontem o videozinho, vi agora há pouco também o videozinho do Cordiona aí, ó, tocando em uma apresentação deles aí no evento. É a música De Toda Lida. Pensa numa moda muito bem tocada pelos dois gaiteiros e do Cordiona, né? Os dois que inclusive tiveram aí no Faxinal no último domingo, né? Essa aqui, ó, eu gosto muito do chacoalhado da sanfona nessa moda que eles tocam aqui muito bem, ó. Vamos lá.
1: Tocar para os amigos, passando e se deparar com essa plateia maravilhosa. Obrigado, amigo Neto. Queremos pedir o esforço para o pessoal da casa para trazer o Grupo Cordiona para tocar para os amigos.
0: Pensa numa moda, né? Tem um chacoalhado de gaita que é gostoso demais de ouvir, viu? Curte aí um pedacinho, ó. Aqui é uma versão, claro, né? Gravada aí possivelmente por um celular, né? Durante uma apresentação deles aí, né?

0: Isso não vai, mas dançar uma moda isso aí, né? Dá gosto, dá gosto. Dá gosto dançar uma moda desse jeito aí, nossa.
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0: 7h50 na Cidade Clima do Brasil. Vamos de música? Atendendo aí a Vani. Catedral. Daqui a pouquinho tem o Grupo Cordiona e outros modões gauchescos aí também. Vamos lá. Ó, pra você participar do sorteio das cartelas para o show de prêmios aí da Festa do Pinheiral de cima aí, domingo, manda pra mim a palavrinha cartela. Sim. Ou cartelas, né? Pra gente colocar o seu nominho pra participar do sorteio aqui, tá?

0: algum lugar. Tá aí, música lindona demais. A voz do Leandro, da dupla Leandro Leonardo. Muito bem, vamos lá, são 7h55, daqui... Ô Celso, programei aqui do Grupo Cordiona pra você o último baile. Pense numa moda muito bem tocada e cantada também pelos meninos do Cordiona aí, né? O último baile, tá? É a música que você vai curtir daqui a pouquinho aí, após o sucessão do Chiru Missioneiro. Uma reviravolta aqui na programação, né? Curtiu aí o Catedral do Leandro, uma música mais... Light, né? Agora tem Zezé de Camargo rolando de fundo musical.
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0: aí para tudo, assim, pra gente dar uma mexida aqui, né? Dar uma bagunçada no programa, hein?
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0: Porque tá chegando dois bagunceiros aí, viu? O Guasca e a Roqueira, hein?

0: baile do sol.
1: Oh, moda boa, hein? Tá aí, Grupo Cordiona. E o último baile. Sucesso bom, hein? Homenagem ao saudoso Porta Velha. Seguindo aqui com a nossa programação, 8 horas da noite, mais 4 minutos. Hoje valendo cartelas para o show de prêmios que acontece domingo lá na festa do Pinheiral de Cima. Então, tá a fim de participar, programou de ir na festa, vai passar uma tarde agradável, participando do showzaço de prêmios com premiação top demais. Tem TV 32 polegadas, tem fogão a gás, tem vale compras de R$750. Vários outros prêmios incríveis, hein? Agora, domingão, dia 2, hein? Tá aí já.
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1: Programa. Só mandar pra minha palavrinha cartelas pra participar dos sorteios no finalzinho daqui a pouco do programa, tá?
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1: 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Amiga, foi a Juvita? Quem foi que pediu aqui do Christian Ralph? Quem foi? Deixa eu ver aqui. Foi a Juvita? Não. Quem é que pediu Eduardo Costa? Aliás, a Christian Hall foi a Silmara. Oi, Silmara, tudo bem? Tudo bem, Silmara? Um abraço aí pra você e pro Adilson Capi. Tudo bem, Ednilson? Queria ouvir do Christian Hall. Uma escolhe, uma boa pra nós aí, tá bom? Fica a sua escolha aí, tá? Cartelas.

0: quero participar também, beleza. Ô, Silmara, eu pensei em algumas do Christian Ralph aqui, viu? Uma delas já é uma loucura, hein? Uma delas, a primeira que vou dar como opção pra você escolher aí, já é uma loucura, viu? Essa aqui, ó. Loucura demais, tá? Pensa aí. Essa é boa, né?
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0: Boa, né? Aí tem Esse Amor Que Me Mata. Também é boa. É uma mais melhor que a outra, viu, Silmara? Foi difícil de escolher, né? Já escolheu? Nossa, que rápida. Tem mais duas aqui, viu? Eu puxei aqui pra gente colocar como opção pra você escolher aí, viu?
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0: é, number one? Então tá bom, a outra era... era a outra era...
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0: Essa daqui, ó. Quebradas da Noite. Também é boa.

E a última opção, não menos importante, aliás, uma música maravilhosa também, essa aqui, ó. Tem alguma Yolanda ouvindo nós aí? Não, tem, né? Alô, seu Osvaldo, dona Yolanda aí no... Aí no... Esqueci o nome do bairro que vocês moram. Um abraço pra vocês, hein? Pois é, Silmar, eu também. Curto todas essas aí, na verdade. Viu? Todas essas, né? Ela mandou assim, toca as três, toca as quatro, não tem problema, viu? Meu Deus, gosto de todas. Um abraço, hein? Obrigado, Silmar, aí, pela audiência também. Ó, Dilson, sempre prestigiando aqui a nossa programação. Muito obrigado pelo carinho, viu? Vamos lá. Tá sendo essa aqui, então? Primeira aí, ela disse que pode ser essa, ou então as três, né? As três agora não, quem sabe até o final dê tempo de rodar mais uma ou duas deles aí, né? Vamos ver.

0: música bonita demais, né? Loucura, loucura, loucura. Já diz o Hulk, né? Intervalo comercial por aqui, nós voltamos na sequência com mais músicas. Boa noite. 8h10 agora.
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0: Total. Esse programa, né? Tem dias que tá uma loucura, hein? Tem dias que tá uma loucura isso aqui.
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0: bem, tá aí os serranos. Dê bem com a vida, boa noite pra você.
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0: Ah, 3, da Christian Ralf, era a pedida aqui do Robertão, se possível, pra rodar, né? Ô, Robertão, a 3, agora esqueci a Quebradas da Noite, né? Que foi as 3, né? Foi a Quebradas da Noite, acho que foi, né? A 3 ali do Christian Ralf. Muito bem, vamos lá, quem tá com a gente, toca aí Horizonte Azul para o Zariguinho aqui. Horizonte Azul rolou no começo hoje com Lucas e Luan, Zariguinho. Pensa numa boa pra nós tocar aí, tá bom? Nós tocar. Essa aí rolou hoje no começo do programa, na versão Lucas e Luan. A gente rodou aqui hoje ainda. Oi, Juvita, tudo bem? Vai na festa domingão então, Juvita? E aí?
2: Oi, boa noite, Denilson.
0: Boa noite,
2: Jovita, tudo bem? Mosque do Jardim Cristine. Eu queria participar do sorteio da cartela do Pinheiral de Cima. Eu quero ir para almoçar. Ano passado eu já fui no bingo lá, meu marido ganhou um rádio no bingo.
0: Olha que beleza.
2: Exato, vamos ver agora. Qual ganha a televisão, né? Tá bom? Que alguém participar do sorteio, tá bom? Boa noite para você. Tá, tchau.
0: Obrigado, e dona Juvita, um grande abraço pra senhora. E viu, quem tá aqui também, o Diego Costa, na manda saia. O áudio possivelmente é da Aninha, né? Vamos ouvir.
3: Oi. Clara Costa, eu quero que você toque a música da Maria Madalena.
0: Sandra Maria Madalena? Tá joia então, beleza. Obrigado pela audiência, viu? Amigo Celso Marçal, no Regina Vitória. Cartelas, opa, beleza. A Vani também tá participando. Obrigadão, hein? A galera tá aí com a gente. Muito obrigado. A Vera, no, na Colônia Maciel. Colônia Maciel, ali é Colônia Francesa, né? Queremos ouvir Quarto de Mansão do Paulo de Paula. Beleza, então. Obrigado aí a Vera pela participação. Senhor Elzio, acho que não rodei a sua ainda, né, seu Elzio?
4: Olá, boa noite. Nós não escutamos. Roda pra nós aí se der. Punhal da Vingança com Zé Fortuna e Pitangueira. Obrigado.
0: Obrigado noite. Pelo carinho, pela audiência. Galera, tá aí sempre com a gente em Ponta Grossa. Um grande abraço.
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0: Você curtiu aí o sucesso bom do Leandro Leonardo, Talismã, indicação do nosso querido Eliezer, tá? Ele e a Tati, né? Sempre aí na sintonia com a gente. Um grande abraço.
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0: Miranda. Mandou pra nós aqui a Gabriele, o Alberto. Tudo bem, Edilson? Na escuta aqui, moro no centro. Queria participar também do sorteio das cartelas do bingo pra dar pra minha mãe. Ela adora um show de prêmios aí, viu? Toca a música no céu dos seus braços. No céu dos teus braços. Pra minha mãe, pra Margarete, pro meu padrasto, o Vanderlei, e pro meu sobrinho Paulo. Ok, beleza. Quem mais com a gente aqui? Roberto. A da Ana. Da Ana não rodei ainda, né? Não, não rodei ainda. A minha, Ana Clara. Margarete Pereira tá com a gente aí. Boa noite, na escuta aqui. Toca Corpo e Alma pra minhas filhas. Uma do Corpo e Alma para as minhas filhas, netos, netas e toda a minha família, para o meu maridão que é o Vanderlei. Abraços, obrigado Margarete, grande, grande ouvinte da gente sempre aí também, né? 9953-3669, nosso WhatsApp, vai participando aí. Já já tem sorteio, tem cartelas para o show de prêmios lá da festa do Faixa do Pinheiral de Cima, que acontece domingo agora, dia 2. Tem intervalo comercial rapidinho aqui, eu já volto na sequência com mais músicas. Fica aí, hein? Voltamos já já. Abraço.

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1: Muito bem, são 8h32 na Cidade Clima do Brasil. Para você, uma excelente sexta-feira, bom final de semana. Parece que eu atendi todas as indicações. Aqui o pessoal tá mais aí mandando mensagem para participar do sorteio das cartelas. Já tem alguma que eu não rodei ainda aqui das músicas? Vou ter que rodar o Horizonte Azul de novo, então, aí pro Zariguinho aí, né? Será que eu rodei todas aqui as pedidas hoje? Ah, não, tem da Jovita aqui, no Eduardo Costa. Ela pediu Eduardo Costa para nós, qualquer uma dele. Trazer agora, então, né? Eduardo Costa para Jovita, que tá aí sempre ligadinha, sempre participando com a gente aqui na programação. Obrigado, Jovita. Grande abraço para você, viu? Qual que eu trago? Essa aqui? Acho que essa aqui é boa, ó. Sistema Caipira, vamos lá.

0: quarto de mansão, Paulo de Paula, né?
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0: Aí pra Vera e pro Nelson. Alô, Joanita, ela curtiu aí o sucesso bom, né, do Eduardo Costa, rolou também essa música bonita aí. Agora vamos trazendo aqui do Chitãozinho e Chororó, Coração de Fora, foi a indicação do nosso Lúcio Schwartz, né? Eu achei que tinha rodado tudo, não, tava dando uma garimpada aqui, não, tem umas que eu não rodei, não consegui atender ainda. Alô, Lúcio, tá aí, ó, vai rolar a sua. Vou rodar também Fiduma e Jeca com Mato Grosso e Matias, Igrejinha Azul, e pra Simone, tá indicando pra gente essa. Obrigadão pela audiência, um grande abraço, viu? Também temos a indicação do nosso ouvinte que chegou agora aqui, o Alessandro Landarim, é Landarim isso? Da onde, Alessandro? Um abração pra você, eu acho que é a primeira vez participando com a gente aqui, né? Seja bem-vindo aí. Roda Bailarina aí do João Mineiro e Marciano, hein? Estamos escutando aqui no Loteamento Lili Bacila. É o Alessandro. Um grande abraço, obrigado pelo carinho, pela sintonia, galera do Lili Bacila. Participa mais aí, viu, Alessandro? Seja bem-vindo, viu? Espero que seja a primeira de muitas outras vezes, outras participações aqui na programação, viu? Não lembro, realmente, de outras, mas já participou, né? Já, tá aqui, ó, tem... Não, acho que é a primeira vez mesmo. Quem participa sempre aqui, acabei clicando aqui na mensagem, me confundi, foi o Diógenes, né? Ele tá aí sempre com a gente, pedindo hoje do José Augusto, alguma do José Augusto. Vamos trazendo, então, super sequência aí pra fechar muito bem a nossa programação de hoje. Lembrando, já tem sorteio, tem presente, tem cartelas para o show de prêmios que acontece no Pinheiral de Cima, agora domingo. Vamos lá. Música.

0: Também tá aí Chitãozinho e Chororó, Coração de Fora. Tava aqui, ó, tocando o telefone para atender aqui o nosso querido Luciano Ripka, tá ligado aqui na programação, né? Galera tá aí com a gente. Ele ou o Paulo Nunes, mais conhecido como Piratinha e o Pirata, né? Pedindo uma das antigas do Christian Ralph, mais uma do Christian Ralph. Um abração pra você, tomando uma caipirinha lá e curtindo a programação. Obrigado, gente. Valeu aí no Green Park, né? Um abraço forte pra vocês aí. Tudo de bom, viu? Puxa vida, vou tentar aqui. Agora já me apurei aqui pra fechar o programa de hoje, porque tem Sandra Maria Madalena. Sandra cantando I'll Never Be Maria Madalena. Maria Madalena. Um abraço aí pra Aninha, Ana Clara. Tá me cobrando aqui de Nilson. O Diegão mandou pra mim, né? O Diego Costa, o papai. A Ana disse que não vai dormir se não rodar a música dela aí, né? Curte aí então, Ana. Daqui a pouquinho rola aí o Fidu Manjeca, o João Mineiro Marciano. Aí vamos tentar encaixar aqui uma do Christian Ralph, mais um aí pra galera, né?
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0: 8h44. Boa noite.

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1: Fido Mijek, Mato Grosso e Matias.
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0: Olá pro Celso Alan Meira, Alan Gabriel, também a Marielle. Um abração forte para vocês aí, viu? Ontem recebi mensagem deles aqui, acabei não registrando a participação. Amigo Celso Alan, aí da Marmoraria Stark, um grande abraço.
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0: Aqui para os meninos total. Aí do Green Park, né? O Luciano Ripka e também o Paulo Nunes. O Piratinha aí, ó. Sou eu, Christian House.

0: Ao som do Christian Ralph, fechando aqui a programação de hoje, sou eu. Amanhã estaremos aqui novamente juntos, sabadão nota 10, a partir das 10 e pouco da manhã, tá bom? Mas hoje nós ficamos por aqui com sintonia total, parabenizando os ganhadores, as cartelas para o show de prêmios lá do Pinheiral de Cima, domingo. Vaniriette Oliveira Ferrando, Pedro Dezevietski, também a Jovita Giadio, dona Jovita. Queridos, ó, domingo no programa do Floriano Mica, atenção, vamos ter mais algumas cartelas aí que o pessoal vai estar liberando para sorteio, ok? Então acompanha aí, domingão, programa Hora Polonesa, vai rolar alguns sorteios aqui de algumas cartelas do bingo, do show de prêmios aí, né, do Pinheiral de Cima, que acontece domingo na festa em louvor a Nossa Senhora da Assunção. Vai pra missa cedo? 10 horas? Vai pro almoço? A gente se vê por lá, tá bom? Vou estar lá também, domingão, o Pinheiral de Cima.
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0: Ficamos por aqui então, vem a Voz do Brasil. Grande abraço a todos. Valeu.
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9: Está no ar a Voz do Brasil. As notícias do governo federal que movimentaram o país no dia de hoje.
10: Olá, boa noite.
11: Boa noite para você que nos acompanha em todo o país.
10: Sexta-feira, 31 de julho de 2026.
11: Vamos ao destaque do dia.
10: Combustível renovável.
11: Gasolina com 32% de etanol começa a valer amanhã. Claudimário Carvalho.
12: De acordo com estudos técnicos, os veículos apresentam funcionamento adequado sem impactos relevantes no desempenho ou nos sistemas de combustível.
10: Educação. Professores e estudantes da rede pública de ensino podem acessar livros de